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2: Às 20 minutos é a noite na Espaço. Tivemos uma leve queda na nossa transmissão. Vamos naquela gíria só pra se ligar, né? Só pra dar aquele agito diferente, uma coisa diferente do comum, mas já estamos de volta. Estamos de volta em plena sintonia pra você nessa quarta-feira, 16 de setembro, aqui em Farroupilha. Nesse momento está 11 graus a temperatura. No exato momento, na reta final do jogo, o Grêmio diminuiu, mas tá perdendo pro Botafogo. Chegou a fazer 3-1 o Botafogo, com gols de Montoro e Danilo. Agora, no finzinho, Gustavo Martins diminuiu. Derrota complicadíssima, era de se esperar o Grêmio jogando fora de casa. O Grêmio é o pior time dos 20 do Brasileirão, jogando fora dos seus domínios. O Grêmio começa cada vez mais a ver que a situação, o medo de rebaixamento é grave demais, especialmente pela tabela que vai ter pela frente. O Grêmio só vai ter jogo difícil, pelo menos até a chegada da Copa do Brasil contra o Atlético Mineiro. Até lá o Grêmio joga só pedreira, uma atrás da outra. Não podia ter perdido os jogos antes, né? Especialmente contra o Vasco, foi um dos jogos que talvez foi fatal pro Grêmio na sua luta para não cair para a segunda divisão. O Grêmio nesse momento perdendo para o Botafogo por 3-2. O Palmeiras conseguiu avançar no susto, perdeu da LDU por 3-2, mas nos pênaltis avança para a semi da Libertadores, assim como o Atlético Mineiro elimina o Santos na Copa Sul-Americana. Tenho mais um intervalo para fazer e na volta a gente vai com mais música boa aqui na noite, né? Espaço até a meia-noite, sem mais sustos, eu prometo. 9:22, voltamos já.
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2: Fique atento, o Bluetooth pode consumir menos bateria quando bem utilizado. Desconectar acessórios que não estão em uso evita conexões desnecessárias e ajuda a preservar a carga do dispositivo ao longo do dia. Notícias, dicas e destaques do mundo da tecnologia, você ouve aqui.
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14: 9:31, estamos de volta com a noite na Espaço, no oferecimento Energia Esportes e Boutique Animal. 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Assim que eu coloquei o intervalo, o Grêmio marcou o gol de empate, mas não valeu. Carlos Vinícius tinha marcado, só que foi impedimento que tá causando muita polêmica já, porque a imagem que foi divulgada não dá com clareza que realmente o Carlos Vinícius estava adiantado. Então, com certeza, vai gerar muita discussão. A árbitra desse jogo é a Edna Alves Batista, que é de longe a pior árbitra do futebol brasileiro. Não é de hoje. Todo jogo da Edna tem reclamação, tem polêmica demais e não fazem nada. Incrivelmente, não me recordo de ter ouvido informação se a Edna já pegou gancho, já foi pra geladeira, que na, até hoje a regra é assim, né? A CBF define quando um árbitro erra feio, ele fica afastado por um tempo, ele vai passar, o termo certo é reciclagem, faz uns cursos lá, enfim, e depois

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1: 9:57 à noite, né? Espaço faz um intervalo agora, na volta aproveitamos para atualizar a previsão do tempo para a sequência da semana. 9:57, voltamos já.
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1: Fique atento, a mastigação faz parte de uma boa alimentação. Comer devagar e mastigar bem os alimentos facilita o processo digestivo e permite perceber com mais facilidade os sinais de saciedade. A vida é melhor quando se tem saúde.
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1: Agora 10:09, estamos de volta com a noite na Espaço, no oferecimento Energia Esportes, Boutique Animal, Imobiliária Farroupilha, venda e locação de imóveis. 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Continuará assim nesta quinta-feira e continua esquentando. 22 graus é a máxima para amanhã. Sexta-feira, ainda com 22 graus na máxima, porém, volta a fechar o tempo. Muito nublado manhã, tarde e noite. E no fim de semana, chuvoso mais uma vez. 20 de setembro, não tem erro, né? Tempo fechado na maioria das vezes que cai, mesmo que seja no fim de semana. Pro sábado, chove manhã, tarde e noite e a chance é de 95%. E domingo também, tempo bem fechado, continua com chuva. Nesse momento, está indicando a previsão que vai se estender pelo menos até a próxima terça-feira. Pro sábado, a máxima é 18 graus e pro domingo, a máxima 23. Então, continua até amanhã com o tempo aberto. A partir da sexta, chega a instabilidade e a chuva chega no sábado. 10:10, deixa eu mandar os abraços. Pessoal que tá interagindo, participando, Elson Machado, muito obrigado. Luciana, valeu pela mensagem. Tata, obrigado pela mensagem, pela participação. Quem também está na escuta, deixando aqui o seu alô. A Franciele, Victor e Vitória. Obrigado, pessoal. Valeu pela mensagem, valeu pela companhia. A Fran que mandou esse recado, sim, é que mandou o recado, que tá junto com o Victor e a Vitória. Obrigado pelo recado, viu? Também quem está participando aqui, querida família de Caxias, tá sempre comigo, Dani, Ivaci e Micaela. Não perdem uma noite, estão sempre comigo. Abraço, pessoal. Obrigado pela companhia. Também a Dani de Forqueta, minha companheira de todas as noites, também está mandando recado, muito obrigado. Também o Vargas, também companheiro, está sempre comigo. Turma de São Leopoldo, Cristiane e Márcio, obrigado pelo recado. Querido Luciano Silva, tá na escuta, participando com a sua namorada Aline Lázari, a filhota Pet, a Samira, curtindo a programação. Obrigado, pessoal. Valeu pela mensagem, o Luciano mandou aqui o recado. Eu já vou dar uma conferida nessa mensagem, Luciano, é sobre aquela questão, nós falamos algumas semanas atrás, o Luciano passou um relato, uma situação absurda em Caxias. Turma, os cabos eleitorais que estavam botando as bandeiras, montaram barracas nas calçadas, bem no piso tátil, no centrão de Caxias. O Luciano é uma pessoa cega, assim como a sua namorada Aline Lázari. E aí imagina, né? Não dá nem pra, não precisa nem descrever a dificuldade e o absurdo das pessoas fazendo isso sem respeito a quem precisa usar o piso tátil. Hoje teve o recado aqui, a resposta da juíza, depois eu vou ler com calma, tá, Luciano? Obrigado inclusive por atualizar pra gente a situação. Kelly, obrigado pela mensagem. Querida Rejane, Caxias do Sul, vai comigo até a meia-noite. Obrigado, Rejane, pela mensagem, pelo carinho. Também, quem tá mandando o recado, querido Vanderlei de Sapiranga, muito obrigado pelo recado. Friozinho de setembro merece a alegria.

e a satisfação que vocês oferecem. Pô, obrigado, Vanderlei. Valeu pela mensagem, pelo carinho e pela participação nesta noite aqui na Espaço. 10h13, na Espaço, chegando agora, John Fogerty e Bob Seger.

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1: 10h32, a noite na Espaço faz intervalo e na volta segue com música boa nessa quarta-feira com um tempo aberto. Tô vendo uma linda imagem da lua pela janela do estúdio aqui da Espaço FM. 10 graus a temperatura no centro de Farroupilha. 10h32, voltamos já.
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30: 15 para as 11, voltamos com a noite na Espaço, no oferecimento Energia Esportes, Boutique Animal. Tá no site da Espaço, na capa, uma tragédia em Caxias do Sul. Notícia pesada, envolve uma criança de 11 anos que morreu em um acidente na quadra de esportes da escola. Oficialmente, não foi divulgado ainda. Tem em alguns outros lugares, estão divulgando. A gente vai, como é um assunto muito sensível, a gente não está divulgando por enquanto, porque a gente está esperando pelo menos uma posição da prefeitura. A própria Brigada Militar não divulgou. Então, até como um caso muito triste, uma criança de 11 anos morreu após um acidente. Conforme informações da Brigada Militar, o menino estava pendurado, isso que é a Brigada Militar que relatou. O menino estava pendurado em uma goleira da quadra esportiva, quando a estrutura caiu sobre seu corpo. Se pendurou na goleira e a goleira cedeu, talvez não estava presa adequadamente, não se sabe ainda, isso vai ser investigado, mas a goleira caiu sobre ele. A dinâmica exata do acidente ainda não foi esclarecida. Outros alunos presenciaram o ocorrido. O SAMU realizou os primeiros atendimentos no local, encaminhou a criança ao hospital. Apesar dos esforços, o menino não resistiu. De 11 anos, não foi divulgado ainda a identidade. Que tragédia, terrível, terrível. Criança de 11 anos morre após goleira cair sobre seu corpo em escola de Caxias do Sul. Matéria que está no site da Espaço FM. Agora 10 horas com 46 minutos. Aqui em Farroupilha, 9 graus a temperatura. Outros destaques no site da Espaço FM. Motociclista fica ferido em acidente no bairro São Luís. Saiba como participar do programa Receita da Sorte Municipal em Farroupilha. Colisão entre dois carros deixa três feridos, um deles um jovem em estado grave. A foto de um dos carros aqui impressiona, a destruição, amassado, parece que como se fosse uma carreta tivesse caído em cima do veículo, completamente amassado. Brasil de Farroupilha empatou hoje fora de casa contra o Gramadense, chega a 9 jogos invicto e segue na zona de classificação do Gauchão Série A2. Acidente também foi registrado hoje no fim de tarde na 122 em Farroupilha. Matéria que você encontra tudo no site da Espaço FM. Agora 13 para as 11 na Espaço Alceu Valença.

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1: 11:11, reta final da noite, né? Espaço, tem tempo ainda, mais 49 minutos com o melhor da seleção musical da Espaço FM, intervalo e na volta tem mais. 11:11.
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1: 11 horas com 20 minutos, reta final da noite, né? 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Aqui em Farroupilha, 9 graus a temperatura. A gente segue com informações, destaques. Falei mais cedo, o Brasil de Farroupilha hoje empatou contra o Gramadense fora de casa, mas um bom resultado. O Brasil, veja só, né? Tava numa sequência ruim que não ganhava muitos jogos e agora tá uma sequência boa sem perder. São 9 jogos que o Brasil de Farroupilha não perde na divisão de acesso, Gauchão Série A2, que chama agora oficialmente. Só tem uma derrota contra o Santa Cruz fora de casa. Restam 3 rodadas apenas e o Brasil segue vivo na luta que deve ser intensa para a classificação para as quartas de final. Nesse momento, com empate hoje em 0-0 lá em Gramado, o Brasil é o 6º colocado com 19 pontos e está a 2 pontos de distância do primeiro time fora da zona de classificação, que nesse momento é o Aimoré de São Leopoldo, que tem 17. Próxima rodada, o Brasil fora de casa enfrenta o seu grande rival. Até comentei, a gente fala, comentei outro dia, se fala bastante do Sportivo como rivalidade por conta da proximidade, Farroupilha, Bento Gonçalves. Sempre considerei nos últimos 15, 16 anos que o rival do Brasil no Gauchão Série A2 é o Glória de Vacaria, até porque o Sportivo ficou muitos anos no Gauchão, na elite do futebol gaúcho. Então, na segundona, Brasil e Glória sempre se enfrentam. O Glória chegou a subir uma temporada apenas, mas normalmente os dois estão sempre se enfrentando na divisão de acesso. O Glória, aliás, venceu nas últimas rodadas, saiu da zona de rebaixamento, que nesse momento tem Gramadense e Lajeadense. O Brasil joga no sábado. Sábado, às 3 da tarde, contra o Glória em Vacaria, no clássico do Nordeste Gaúcho. 11:22, mais cedo o Grêmio perdeu 3-2, uma derrota com muitos questionamentos da arbitragem, a questão do gol impedido no finzinho, que daria o empate pro Grêmio. O Grêmio numa situação muito complicada, 3 derrotas seguidas, está nas portas da zona do rebaixamento, agora completou o mesmo número de jogos que os outros times. Antes o Grêmio tinha um jogo a menos, que dava uma margem de segurança, agora tem 27. Aliás, o Vasco tem 26 jogos, ainda tem um jogo atrasado, então, o que pode fazer com que o Grêmio termine, teoricamente, a rodada 27 na zona de rebaixamento. A tabela do Grêmio é ruim demais, eu, sinceramente, começa a ver que o Grêmio tem uma chance muito pequena de se escapar. Vai ser na base do milagre. O Grêmio tem uma sequência, escuta só: Palmeiras em casa. Palmeiras, né? Convenhamos, super favorito. Remo, lá no Pará, uma viagem continental. O difícil também. O Grenal, que por si só é um campeonato à parte. Depois o Cruzeiro, time lá de cima da tabela. Em casa, mas é contra o Cruzeiro. Coritiba, que esse ano aqui tem um time bom, fora de casa, onde o Grêmio vai mal. Depois contra o Atlético Paranaense em casa. Depois Flamengo no Rio. Olha, se o Grêmio perder quase, talvez empatar, talvez um Grenal empata, arranca um empate contra um Atlético Paranaense, a chance é o Grêmio perder quase todos esses jogos, não ganhar nenhum deles. E aí vai ser tarde demais, vai restar depois dessa sequência só 4 rodadas pro fim do Brasileirão. Muito difícil mesmo. O Internacional não joga nesse meio de semana, volta a campo contra o São Paulo, jogo muito difícil. O Inter também tá numa situação delicada, joga fora de casa às 9 da noite do sábado. Isso aí, sábado às 9 da noite contra o São Paulo no Morumbi. O Grêmio na próxima rodada, eu falei, enfrenta o Palmeiras em casa. 11:24, 10 graus a temperatura. Lucy, querida, boa noite, obrigado pela mensagem, sempre na escuta, voltando para a casa do trabalho, ao som da Espaço. Bloco final, último bloco dessa noite, começando com Tigres de Bengala.

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1: 11:55, fim de papo na noite, né? Espaço dessa quarta-feira. Muito obrigado pela sua companhia. A gente volta nesta quinta às 8 horas, logo após a Voz do Brasil. No site da Espaço, Germano Rigotto defende impeachment de Moraes e critica a permanência de Alcolumbre na presidência do Senado. Criança de 11 anos morre após goleira cair sobre seu corpo em escola de Caxias. Saiba como participar do programa Receita da Sorte Municipal em Farroupilha. Colisão entre dois carros deixa 3 pessoas feridas em Bento Gonçalves. Brasil de Farroupilha empata fora de casa contra o Gramadense. Chega a 9 jogos invicto e segue no G8 da Série A2. Acidente registrado na 122 em Farroupilha. Homem morre ao ser atingido por eucalipto de 20 metros em Santo Antônio da Patrulha. Criminosos assaltam o lotérico e fogem com um carro onde estavam 3 crianças em Jaguarão. Esses e outros destaques, site, aplicativo e redes sociais da Espaço FM. Nós encerramos com o Matheus Possebon. A Espaço volta às 6 da manhã com o Panorama. Boa noite, boa quinta-feira. Até mais.

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5: Muito bom, com licença, senhoras e senhores, 6 horas no ponto, temperatura aqui no prédio da Espaço FM, Avenida Paulo Broilo, com a 13 de maio, 9 graus, tem a previsão para hoje de tempo bom, sol bonito, temperatura hoje vai pros 21, vai dar uma esquentada, aí tem previsão de chuvarada também no fim de semana. O que importa, vamos focar hoje, quinta-feira, sol bonito na Serra Gaúcha, 21 graus, de 21 a 24 graus hoje na Serra Gaúcha, 6 horas e 1 minuto, com licença, bom dia, Buscaino Imóveis e Projetos, Cooperativa Vinícola São João, 6 e 1, em seguida, pé no fundo, panorama, show da informação. 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Pode cantar junto. Engenheiros, 6 e 2, bom dia, boas-vindas. Já começou a clarear. Tempo bom, temperatura 9. Vambora.

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conversa assim. 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

senhoras e senhores, bom dia. Falar em hino, vai ficar a manhã inteira aqui, mas tem a variedade, a viagem no túnel do tempo é 70, 80, muito 80, muito 90, 2000, 2015, 2020. Reunindo gerações, literalmente. 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
2: Agora 6:18. Bom dia. Tempo bom, pouca nebulosidade, temperatura 9 graus. 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Fabi, bom dia. 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Vamos começar bem, pedir saúde, saúde, segurança, proteção, trabalho, fé. Padre Marcelo, bom dia.
3: Ave Maria, cheia de graça. O Senhor é convosco. Bendita sois vós entre as mulheres, bendito é o fruto do vosso ventre, Jesus. Santa Maria, Mãe de Deus, rogai por nós, pecadores, agora e na hora de nossa morte. Amém. E que desça sobre você, sobre o nosso Brasil, sobre nossas famílias, a bênção do Deus Todo-Poderoso, Pai, o Filho e o Espírito Santo.
2: Amém. Amém, amém. Repito, saúde, segurança, proteção, trabalho, felicidade, fé, bom dia, Nossa Senhora de Caravaggio, rogai por nós, menino Jesus, abençoai-nos, divino Espírito Santo, iluminai-nos, divino Espírito Santo, iluminai-nos, bom dia, 6:19, Nossa Senhora Aparecida, Santa Ana, São José, São Joaquim, Santo Antônio, Nossa Senhora de Fátima, Nossa Senhora Imaculada Conceição, Nossa Senhora da Saúde, rogai por nós. São Cristóvão, rogai por nós. São Cristóvão, boa viagem. Boa viagem. 6:19, bom dia, São Brás nos proteja, sempre São Brás nos proteja, teu rádio tá ligado nas ondas da Espaço FM, quem tá com a gente aqui em Farroupilha, na Serra Gaúcha, Rio Grande afora, muito obrigado, nas ondas da Espaço 100.9 no aplicativo, abrindo o site, o portal espaçofm.com.br. Tem vídeo, Germano Rigotto, candidato ao Senado, defende impeachment de Alexandre de Moraes, critica a permanência de Alcolumbre na presidência do Senado. Também e fala de anistia para Bolsonaro e envolvidos em 8 de janeiro. Criança de 11 anos morre após goleira cair sobre o seu corpo em escola de Caxias. Que tragédia. Brasil de Farroupilha empata fora de casa contra o Gramadense. Chega a 9 jogos invicto e segue no G8 na Série A2. Acidente registrado 122 Farroupilha. Colisão entre dois carros deixa 3 pessoas feridas na BR-470 em Bento Gonçalves. Saiba como participar do programa Receita da Sorte Municipal em Farroupilha. Homem morre após ser atingido por eucalipto de 20 metros em Santo Antônio da Patrulha. Criminosos assaltam lotérica e fogem com carro onde estavam 3 crianças em Jaguarão. Vídeo: quem perde com a decisão do Supremo Tribunal Federal é a campanha de Lula. Destaca deputado Maurício Marcon. Federação Varejista promove Quarto encontro da mulher empreendedora em Bento. Já começou ontem os detalhes, o ponto forte é hoje. Vídeo para você compartilhar. 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Motociclista fica ferido em acidente no bairro São Luís. São destaques manchetes. Cachorra abandonada em casa vendida. Agora espera por uma família em Caxias do Sul. Juízas enviam flores e carta de solidariedade, a ministra Carmen Lúcia. A Carmen Lúcia está posando como grande heroína aqui, mas a Carmen Lúcia também não esqueça da Carmen Lúcia em inúmeras votações, né? Ela, a indignação dela com os colegas, mas ela também tem um histórico para você conferir, né? Pra elogiar, obviamente, acompanhar, mas só para não posar assim, a cachorra abandonada em casa vendida, agora espera por uma família em Caxias do Sul. Espaço Livre, sábado recebe a médica veterinária Maria Luísa Portolan. Google fecha acordo para retirar carbono de lavouras de arroz no Rio Grande do Sul. Aqui um espetáculo, mais de 80 alunos participam do concurso de declamação durante os festejos Farroupilhas no Lago Carlos Vetter. Hoje tem baile com jornalista, apresentador, cantor, compositor, o Gabriel Marqueto. Gabriel vai estar hoje com baile nos festejos da semana, dos festejos Farroupilhas. Idoso é morto por engano em possível retaliação a homicídio ocorrido há 2 dias em Farroupilha. Aqui, bairro América, teve 2 assassinatos essa semana, quebrando a rotina aí da polícia em Farroupilha. 2 apostas de Farroupilha ficam a um número de se tornarem milionárias na Loto Fácil. De 4 milhões, mais de 4 milhões, ganharam 2 mil. Mas vambora, por causa de um número. 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Pé quente. Colisão entre carreta e caminhão deixa motorista ferido na BR-470. Novo posto de saúde central já está com 76% da obra concluída. Manchetes, destaques. Gente, você tem informação? Senhora, tu tem alguma informação? Manda pra cá, envia. Tem sugestão de pauta, assuntos que você gostaria que a Rádio Espaço abordasse, envia pelo 9. Tem um comentário para fazer, grava aí também, fica à vontade. 9-9611-1971. 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Não perca tempo, 6:24. Bom dia.
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5: A limpeza dos alto-falantes preserva a qualidade do áudio. Poeira e resíduos podem se acumular nas pequenas aberturas dos celulares. Por isso, a limpeza cuidadosa com materiais apropriados ajuda a conservar o som do seu aparelho. 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
2: Agora 6:29, temperatura, estamos com 9 graus, já clareou e o sol já tá brilhando. Jornais chegando, Correio, Porto Alegre, Grêmio luta, mas perde pro Botafogo em duelo atrasado do Brasileirão. Grêmio teve 1 gol anulado nos acréscimos e foi derrotado por 3-2 no Nilton Santos, no Rio de Janeiro. Felipão critica a VAR e acredita na recuperação do Grêmio com Renato Portaluppi. Vai fazer o que sempre fez pelo clube. Vice do Grêmio detona a arbitragem após derrota por 3-2 no Rio de Janeiro. Uma vergonha. Mais assuntos. Em documento, Donald Trump diz que Brasil falha contra PCC e Comando Vermelho e deve agir com mais rigor. Quinta-feira será de tempo aberto e tarde quente. Mais de 90 mil óculos piratas são destruídos em Porto Alegre. Ala do Supremo Tribunal Federal defende tirar pedido contra Mendonça da pauta e aguarda vista de Dino sobre Moraes, que pode... Bom, em meio à crise, Carmen Lúcia lamenta descrença com instituições. Copom reduz taxa básica de juros para 13,75% ao ano pela quinta vez seguida. 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
5: O seu café da manhã pode contribuir para a disposição. Uma refeição equilibrada pela manhã com alimentos variados fornece nutrientes e energia para iniciar as atividades do seu dia a dia. A vida é melhor quando se tem saúde.
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2: Agora 6h33, toda a equipe do Multimercados, bom dia, bom dia, vambora. Gente, 6 horas virando, 6h33, Mari Jacovás, meus ingressos estão garantidos, manda foto aqui, maravilha. Mari, até sábado, Cladimir Vergani nas ondas da Espaço FM, a Berenice Portolan em Fortaleza, Berenice, muito obrigado, nas ondas da Espaço FM, Gustavo, alô, Livramento, nas ondas da Espaço FM, pessoal que tá trabalhando aí no hospital, um abraço pra turma toda, muito obrigado, deixa eu liberar aqui, Valderes, obrigado pelas músicas aqui, tem Foreigner, já passei aqui pro Shopping Show, logo depois do Panorama, Tim Morgan e Yes, nossa, tem coisa linda aqui também, Cyndi Lauper, Roxette com Joe Wright, muito bom aqui, Gimme Gimme Gimme do ABBA, impecável, muito obrigado, Ivô, nas ondas da Espaço FM, a Mary tá com a gente, Mary, bom dia, nas ondas da Espaço FM, Jeremias Costa, Jeremias, muito obrigado, 6h34, gente, quinta-feira, o jornalista, apresentador, cantor, Gabriel Marqueto faz hoje show baile, baile com Gabriel e banda, com grupo hoje, nos festejos Farroupilha. Hoje de manhã, gurizadinha, também é dia de Farroupilha bem gaúcha, nas danças, gurizada na declamação, na interpretação de músicas, pessoal caprichado, hoje as danças, secretária, Turismo, Cultura, Esporte, Lazer, Juventude, Marli Bortolini da Silva. Professora Marli, bom dia.
17: Primeiramente, obrigada pelo apoio de sempre da Rádio Espaço com o nosso evento. Eu diria assim, ó, Festejos Farroupilha, ele já mexe com o coração das pessoas, né? Pelo fato de sermos gaúchos, de gostarmos da nossa cultura. E participar e assistir essa gurizada que se apresentou ontem, os adolescentes e adultos também, com as músicas, né? Com o intérprete vocal, isso dá uma alegria imensa na gente. Eu tava até comentando com meus colegas jurados, né? Olha, a gente pode até deixar de lado de cantar, né, Miller? Porque cantam bonito, emocionam muito, a gente fica até dividido na hora de julgar. Então foi um sucesso, o baile também foi ótimo, um sucesso, a participação da comunidade é o que tem nos motivado a seguir, a continuar com os nossos eventos. a comunidade participa, está ali junto, prestigiando, valorizando. A gente sabe que a gente sempre tem coisas aí ajustando e melhorando, né, Miller? Mas na maioria do que a gente apresenta, a comunidade tem se mostrado que está contente e participa. Então, eu quero aqui deixar mais uma vez o convite, agradecer a população, agradecer a comunidade pela sua participação e convidar para estar conosco. Hoje continua, estamos dando a continuidade à nossa Semana Farroupilha. Teremos as danças das escolas, a gurizada que vem aqui dançar. Então, estejam todos convidados a prestigiar. No final do dia teremos as premiações. Todos estamos aqui com o coração bem aflito, porque a gente sabe que a gurizada gosta de participar e principalmente de competir. Nós temos lá o nosso comunicador, o Rogério do Chás, que está sempre alegrando, colocando a animação dele. Estejam todos convidados para o nosso dia, que vai ser ainda melhor do que foram os últimos.
18: E o baile de encerramento desta quinta-feira?
17: O baile de encerramento desta quinta-feira, então, vamos participar junto com o nosso Gabriel Marqueto e grupo. O Gabriel anima muito bem o baile. Eu vou estar aqui. O Gabriel é o nosso comunicador da rádio, né? Então, estamos todos muito eufóricos também para isso, claro.
18: Secretário, o que chama atenção também é a disciplina. A população, de uma certa forma, vem para brincar, para se divertir. É isso que se percebe aqui no acampamento Farroupilha?
17: Sim, Miller. E olha, o que nos traz isso é muito orgulho, porque além da colaboração que a gente tem dos nossos entidades de segurança, muito acima disso está o comportamento das famílias no nosso município. Por aquilo que a gente ouve comentários de outros municípios, a gente está muito feliz, porque a gente sente aqui, isso já parte até dos nossos CTGs, das entidades que participam aqui, aquilo que o nosso prefeito Jonas, ele sempre

0: Mas ali qualquer novidade, por favor. Milek, só uma palhinha. Cantores e cantoras, intérpretes vocais ontem, eles estão competindo aqui. Aline Magnante Paulos, Escola Santa Cruz, Nova Milano.
1: Meu nome é Aline Magnante Paulos, sou da Escola Santa Cruz, tenho 14 anos e eu cantei a música Celso ao Sul, Terra e Cor, do cantor Leonardo.
2: Participando pela primeira vez do Farroupilha Bem Gaúcha ou não?
1: Sim, é a minha primeira vez. Eu amei a experiência.
2: Como é que foi? Muito nervosa?
1: É, deu um pouquinho de nervosismo, mas foi muito legal. Eu acho que é uma experiência muito importante também para a cultura aqui do Sul também. É isso.
2: O que que te inspirou a cantar Céu, Sol, Sul? Uma música muito linda.
1: É, porque eu sempre amei essa música, sempre achei ela muito bonita, aí eu decidi cantar.
2: O que que achou dessa tua primeira participação do Farroupilha Bem Gaúcha?
1: Achei muito bom, muito boa a experiência.
2: Dá pra cantar um pedacinho só?
1: É o meu Rio Grande do Sul, céu, sol, sul, terra e cor, onde tudo que se planta cresce, o que mais floresce é o amor.
2: Agora só a expectativa do resultado.
1: Ai, eu acho que eu fui bem.
2: Sucesso pra você e parabéns.
1: Muito obrigada.
0: Aline foi muito bem, Aline Magnante Paulos, parabéns. Arthur Guilherme Marques Martinelli, Colégio Santiago. Para ter uma ideia, gente, para ter uma ideia como envolve aqui a cidade inteira o Farroupilha Bem Gaúcha. Ontem era dia dos cantores, intérpretes vocais.
3: Meu nome é Arthur Guilherme Marques Martinelli e hoje eu fui aqui representar aqui o Colégio Santiago e a MAFA para que também eu possa soltar meu canto, para deixar todo mundo feliz também, né?
2: Sim. Participando pela primeira vez, pela segunda vez do Farroupilha Bem Gaúcha?
3: É, pela segunda vez. Pela primeira vez foi normal, assim. Só eu tava um pouquinho nervoso, só.
2: Hoje tu tava bem mais solto.
3: É, sim.
2: Mais tranquilo.
3: Sim.
2: Já tem experiência.
3: É.
2: Como é que é representar a MAFA numa hora dessas, com essa torcida toda?
3: Olha, representar a MAFA é uma coisa, assim, bem boa, assim.
2: Gosta de cantar?
3: Eu gosto.
2: E hoje cantou o quê, Gui?
3: Eu cantei O Sou do Sul.
2: É uma música muito bacana, uma música, sim, inspirada no gaúcho, mostrando que os valores do Rio Grande do Sul.
3: Eu sou do Sul.

0: E agora só na expectativa de um resultado, né?
1: Sim.
0: Parabéns pra você e sucesso.
1: Obrigado.
2: Querido Arthur Guilherme Marques Martinelli, Colégio Santiago e AMAFA, Associação dos Autistas de Farroupilha, Camille Varta dos Passos. Camille.
3: Eu sou a Camille, eu tenho 18 anos e eu sou do Colégio Estadual Santiago.
0: Camille do quê?
3: Camille Varta dos Passos.
0: Camille, como é que foi a tua apresentação?
3: Foi uma apresentação muito boa, eu agradeço muito a oportunidade de estar aqui apresentando. Sempre foi um sonho meu poder participar do Bem Gaúcha e eu tô realizando esse sonho esse ano.
0: É a primeira vez?
3: É a primeira vez.
0: Tava nervosa?
3: Um pouquinho.
0: Mas a tua apresentação foi muito bonita.
3: Muito obrigada.
0: Tá na expectativa de um bom resultado?
3: Eu creio que sim, eu ensaiei bastante pra chegar aqui hoje. Espero que eu consiga um bom resultado.
0: Que música você cantou?
3: Eu cantei a música Sentido, Quarteto Coração de Potro.
0: Uma música que fala literalmente da prenda.
3: Exatamente. Fala da paixão do cantor com uma prenda que ele conheceu e ele tava querendo seguir uma vida, que ele tem muita saudade dela, quando ele não tá perto dela.
0: E agora, depois do sonho realizado de cantar no Farroupilha Bem Gaúcha?
3: A minha expectativa é continuar sempre estando perto, conseguindo fazer novas apresentações e tá aí sempre.
0: Dá pra dar uma palhinha dessa música?
3: Sente.

0: feliz.
1: Parabéns e sucesso pra você.
0: Muito obrigada.
2: Nossa, Camille, é muito talento. Ontem nas reclamações, eu não tô com tempo de imaginar, a gente vai colocar, tá tudo guardado com carinho aqui pra gente reproduzir as matérias aí. Miller, excelente. Festejos Farroupilhas hoje, entrada franca, Largo Carlos Fetter, 6:43, sol brilhando, temperatura 9.
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4: Olá, meus irmãos e minhas irmãs. Quinta-feira, 17 de setembro. O evangelho de hoje é de Lucas, capítulo 7, versículos de 36 a 50. O Senhor esteja convosco, Ele está no meio de nós. Proclamação do Evangelho de Jesus Cristo segundo Lucas. Glória a vós, Senhor. Naquele tempo, um fariseu convidou Jesus para uma refeição em sua casa. Jesus entrou na casa do fariseu e pôs-se à mesa. Certa mulher, conhecida a cidade como pecadora, soube que Jesus estava à mesa na casa do fariseu. Ela trouxe um frasco de alabastro com perfume e, ficando por detrás, chorava aos pés de Jesus. Com as lágrimas, começou a banhar-lhe os pés, enxugava com os cabelos, cobria-os de beijos e os ungia com perfume. Vendo isso, o fariseu que o havia convidado ficou pensando: se este homem fosse um profeta, saberia que tipo de mulher está tocando nele, pois é uma pecadora. Jesus disse então ao fariseu: Simão, tenho uma coisa para te dizer. Simão respondeu: Fala, mestre. Certo credor tinha dois devedores. Um lhe devia 500 moedas de prata, o outro 50. Como não tivesse com que pagar, o homem perdoou os dois. Qual deles o amará mais? Simão respondeu: Acho que é aquele ao qual perdoou mais. Jesus lhe disse: Tu julgastes corretamente. Então Jesus virou-se para a mulher e disse a Simão: Está vendo esta mulher? Quando entrei em tua casa, tu não me ofereceste água para lavar os pés. Ela, porém, banhou meus pés com lágrimas e enxugou-se com os cabelos. Tu não me deste o beijo de saudação. Ela, porém, desde que entrei, não parou de beijar meus pés. Tu não me derramaste os olhos na minha cabeça. Ela, porém, ungiu meus pés com perfume. O Por essa razão eu te declaro, os muitos pecados que ela cometeu estão perdoados, porque ela mostrou muito amor. Aquele a quem se perdoa pouco, mostra pouco amor. Jesus disse à mulher, teus pecados estão perdoados. Então os convidados começaram a pensar, quem é este que até perdoa pecados? Mas Jesus disse à mulher, tua fé te salvou, vá em paz. Palavra da salvação. Glória a vós, Senhor. Reflexão. Em diversas passagens do Evangelho, vemos fariseus contrapondo a Jesus ou colocando à prova, como ferozes inimigos. Na passagem de hoje, porém, constatamos que apesar de todos os ataques, Jesus procura se aproximar deles, indo inclusive jantar na casa de um fariseu chamado Simão. Mais do que uma crítica, o texto parece expressar a incompreensão de Simão, que não entende por que Jesus se deixar tocar por uma pecadora. O mestre, sempre paciente, explica-lhe: ainda hoje temos dificuldades em aceitar que um grande pecador receba as bênçãos de Deus. Por isso, Jesus ensina que quem mais é perdoado, mais ama. Programação da paróquia Jesus Ressuscitado. 18 de setembro, sexta-feira, às 19h30, curso para novos ministros, paróquia Jesus Ressuscitado, sala paroquial. Às 20h, missa das Capelinhas do Senhor Jesus e o Caçador, missa das Capelinhas. 19 de setembro, sábado, às 15h30, missa em Nossa Senhora de Fátima, Rio Burate, primeira Eucaristia. Às 7h, missa em Nossa Senhora de Lourdes, Farrapos. Às 18h30, missa São Brás, bairro Cinquentenário. Dia 20 de setembro, domingo, às 8h, missa em São Vicente Marte, Nova Vicenza. Às 9h30, missa em Nossa Senhora de Medianeira, bairro Medianeira. E que Deus, Pai de bondade, sempre vos abençoe, Ele que é Pai, Filho e Espírito Santo. Amém. Louvado seja o nosso Senhor Jesus Cristo. Para sempre seja louvado. Amém.
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5: Muito bom, 6h51, sol brilhando lindamente, tempo bom, temperatura 9 graus, aproveite a energia do sol e economize. 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Vamos lá com um feliz aniversário, Rádio Espaço. Feliz aniversário, que delícia. Beto GG, é essa aqui, Beto GG do The Tramps. Beto GG, um abraço pra ti também, excelente. Excelente quinta-feira. Ana Rec é de Teixeira, muito obrigado. Família Suzin, muito obrigado. Rosa, obrigadão pelo carinho direto. Essa aqui, Beto, deixa na trilha aí. Stop and Think é essa? 6h52, hora de dizer feliz aniversário, Rádio Espaço. Feliz aniversário, que delícia. 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Vamos lá com feliz aniversário. É qualidade Beto GG, né? O bom gosto impecável. Nossa.

0: Qualidade 100%. Vamos embora, Beto. E o detalhe, isso aqui, década de 70, comecinho de 70, meio de 70, e lançando com exclusividade, coisa importada. É outro departamento. Beto, pra ti e pra família, é um excelente dia, uma excelente quinta-feira. Feliz aniversário de Dirley Rodrigues Alves, Marco Aurélio dos Santos, Roselaine Cagnini, Grupo Big Fair, Grupo Big Fair, Augusto Raifliger, Davi Ferreira Postai, Samuel Barbosa da Rosa, homenagem do, da equipe do Acolher, Bom Dia, Jefferson Rossi, Troféu Trombini Farroupilha Esporte e Lazer, Maicon Honorato da Cruz, homenagem da Tecnova, alô Vinícius, sou da equipe da Tecnova, bom dia, Brunda Teixeira, Lynn Rose, homenagem Objetiva Contabilidade, Pietra Coelho, homenagem Lions Clube Centro, Francisco Crocli, homenagem Associação dos Feirantes, Ana Júlia Werder, homenagem dos avós Gerson e Janete, Ana Maria Simon Sampaio, homenagem do esposo Joselito, José, alô José, Ana, obrigado pelo carinho diário, Ana, feliz aniversário, alô José, Ana Maria Simon Sampaio, Cláudia Mauri Schmidt, o esposo Paulo, aí Paulo, filhos Alex, Alexandre, Ana Paula e Rodrigo, noras Vanuzi, Bibiana, sogra Marta, Cláudia, feliz aniversário, Daniela Melo Pinheiro, homenagem dos pais Valdomiro e Fátima, Débora Tondo, a mãe Nilza, as irmãs Daiane e Dinara, David Delfis, homenagem da mãe Patrícia, os irmãos Wesley e Jackson, sobrinha Heloísa, cunhada Jennifer, Eduardo Madruga, os pais Marlene e Rudimar, irmã Carla, os sobrinhos Stephanie e Gustavo, família Madruga querida, bom dia Rudimar, bom dia Marlene, Eduardo, feliz aniversário, Giovanni Batista Lázari, a esposa Vanessa, os filhos Arthur, Antônio e Antonella, o pai Jerônimo, irmão Daniel, cunhada Patrícia, sobrinhos Enzo e Heitor, feliz aniversário e Nelvis Pegoraro Fontanive, homenagem Farroupilha Runners, Kelly Poloni, homenagem da mãe Zelinda, a prima Cris, Kleber e Claudiana de Ávila, homenagem dos filhos Felipe, Bruna e Pedro Lourenço, Laura Ganzer Lopes, homenagem dos pais Antonielli e Paula, padrasto Alain, os avós Paulo e Hilda, Laura, feliz aniversário, Lorena Maria Borguesan, os filhos Michael, Larissa, os netos Derek, Raila, Vicente e Murilo, as noras Patti e Cláudia, feliz aniversário, Luísa Maria Trois, os pais aqui, tem homenageando, a homenagem especial do esposo Gilberto, as filhas Fabiana e Manuela, os genros Matheus e Keifer, Luísa, feliz aniversário, alô Gilberto, Fabiana, Manuela, feliz aniversário, Nicole Gil da Luz, homenagem da mãe Sueli, o irmão Vinícius, feliz aniversário, Pedro Francisco Dal Bosco, os pais Jonathan e Thaís, Pietra Klein Coelho, os pais Caleb e Marinês. Caleb, bom dia, Marinês, bom dia. Parabéns pela Pietra, a avó Irani e os tios Lilian e William. Feliz aniversário, Samuel Barbosa da Rosa, os pais Marcelo e Patrícia, Sérgio Antônio Manhaguanho, homenagem da esposa Bernadette, as filhas Carolina e Letícia. Envia pra cá tua homenagem, tem homenagem completa às 11 e também às 5 da tarde. 6:58.
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0: Já de passa informação, Farroupilha teve 2 assassinatos em menos aí de 2 dias, já detalhes, conexão horário político obrigatório e gratuito. 7:25 a gente volta.

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15: Senhoras e senhores, bom dia, 7:25, 40 segundos de volta, Panorama Show da Informação, abrindo o portal da Espaço FM, estamos com tempo bom, céu azul, sol brilhando, temperatura já nos 10 graus, hoje passa dos 21 graus, deixa eu conferir aqui a atualização, como é que está a previsão para hoje na temperatura, hoje passa dos 21 graus, previsão de sol para hoje, 7:26, espaçofm.com.br. Vídeo: Germano Rigotto defende impeachment de Moraes, critica a permanência de Alcolumbre na presidência do Senado, também fala em anistia para envolvidos do 8 de janeiro. Tem entrevista para conferir. O recado diário, espaço aberto a todos os candidatos, principalmente aí o pessoal que está vindo a Farroupilha também. Criança de 11 anos. Os partidos, só fazer o contato com a espaço. Se puder no fim de expediente, melhor ainda, que a gente tem um pouco mais de tempo. Criança de 11 anos morre após goleira cair sobre o seu corpo em escola de Caxias do Sul. Tragédia. Saiba como participar do programa Receita da Sorte Municipal em Farroupilha. Colisão entre dois carros deixa três pessoas feridas na BR-470 em Bento Gonçalves. Acidente registrado na 122, Farroupilha. Brasil de Farroupilha empata fora de casa contra o Gramadense. Chega a 9 jogos invicto e segue no G8 na Série A2 da Segundona Gaúcha. Homem morre após ser atingido por eucalipto de 20 metros em Santo Antônio da Patrulha. Criminosos assaltam lotérica e fogem com o carro onde estavam três crianças em Jaguarão. 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Hoje em Bento Gonçalves temos a Federação Varejista promovendo quarto encontro da mulher empreendedora em Bento. 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Motociclista fica ferido em acidente no bairro São Luís. Cachorro abandonado em casa vendida, agora espera por uma família em Caxias do Sul. Colisão entre caminhão e ônibus deixa 6 mortos e 40 feridos em Minas Gerais. Google fecha acordo para retirar carbono de lavouras de arroz no estado. Espaço Livre sábado recebe a médica veterinária Maria Luísa Portolan nos 13 anos da boutique Animal. Contrabandista é preso com carga ilegal de cigarros em Vacaria. Idoso é morto por engano, impossível retaliação a homicídio ocorrido há 2 dias antes em Farroupilha. Destaque da polícia: 2 assassinatos nessa semana em Farroupilha, uma quebra aí na rotina da polícia. 2 apostas de Farroupilha ficam a um número de se tornarem milionários. Por causa, aí o detalhe, loto fácil essa semana, loto fácil da Independência, 300 milhões. detalhe, por um número, estão ganhando 2.000 e pouco, era pagar mais de 4 milhões. Novo posto de saúde central de Farroupilha já está com 76% da obra concluída. Colisão entre carreta e caminhão deixa motorista ferido na BR-470 em Garibaldi. Espaço FM .com.br 7:29 temperatura, estamos com 10 graus. Deixa eu dar um bom dia muito especial a quem nos ouve nos hospitais da região, nosso Hospital São Carlos, quem está em Caxias do Sul, em Bento, Garibaldi, onde você estiver, Porto Alegre, nos ouvindo. Muita saúde para as famílias que estão acompanhando aí, muita saúde para todos. O tempo muda a todo momento. É que tem gente muito querida, inclusive em UTI também, na torcida. 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Ermelu, bom dia. 7:31. 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
0: Agora 7:36. 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Deixa eu agradecer os ouvintes chegando aqui. Luciana, bom dia. Aqui na rua Paulo Radaelli, água limpa sendo jogada. Ah, tem desperdício de água. Vamos enviar para Corsã aí. Depois tu vai nos informar durante o dia se resolveram. Josi, bom dia. Josi, Ana, bom dia, feliz aniversário, que presente o dia inteiro com a gente, presentão e bom gosto. Ana, quando tiver um tempinho, manda aquela playlist tuas, 10 nacionais, 10 internacionais ou mais, fica à vontade. Ana, feliz aniversário. Aqui deixa eu dar o crédito, por favor, é o Jorge Ferreira, mandou vídeo pra cá também. 15 minutos em uma fila para acessar a rodovia no Trevo da Santa. Bom dia, Rádio Espaço. A Prefeitura de Farroupilha coloca a sinaleira em todas as ruas, até onde não precisa. O trecho aí é CSG. Obrigado, Jorge. Problema aí é o momento, esse horário. Tem algum acidente, alguma obra? Ou é diariamente? Manda pra cá, Jorge. Mandou vídeo pra cá, um congestionamento brabo aí na região do Trevo da Santa. Obrigado, Jorge Ferreira. Pessoal pra cá com informação também. Aqui o pessoal mandou vídeo. Problema também, esse horário, muito movimento, depois da Pituchinhos até desvio Blaut. Deixa eu dar o crédito aqui, por favor. Quem é que tá com a gente? A Márcia Fabro. Márcia, bom dia.
3: Bom dia, Rogério. Rogério, eu vou te passar um vídeo de um carro que tá passando, colocando os clones. Ele vai devagarinho e deixa os clones. Tem uma fila de carro, no mínimo nós vimos 3-4 acidentes quase. É falta de noção do pessoal, pelo amor de Deus. E além disso, estão fazendo uns arremendos ali na

0: Temperatura, estamos com 10 graus, céu azul, sol brilhando. 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Não perca tempo, 7:40.
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1: 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Casa Velha, bom dia, 7h46. Um movimento grande hoje em Bento Gonçalves. Federação Varejista está promovendo o quarto encontro da mulher empreendedora. Mas não é só para mulher, é para todos. Hoje, o pessoal está desde ontem com algumas atividades. O ponto forte, o ponto alto é a partir de hoje, no dia 17. Ivonei Pionera é o presidente da Federação Varejista do Rio Grande do Sul.
2: Então, no dia 17, é muito importante que não só as mulheres, mas os homens possam ir lá, porque é um evento capitaneado por mulheres, mas para todos que empreendem. Porque são vários temas e assuntos que são discutidos, que o grande interessado é o empreendedor.
3: Inteligência artificial, uso de novas tecnologias, redistribuição de renda, são temas que estarão nessa pauta?
2: Com certeza. A inteligência artificial humanizada e descomplicada. Teremos também a questão da Malu da Peixaria, que vai falar como uma mulher entrou num ambiente que é totalmente masculino, que é peixaria, e transformou o seu negócio através da experiência. Nós teremos também a Flávia Lippe falando desta questão da IA descomplicada para o varejo e para os negócios, e temos também a Rosane, que é diretora de marketing da própria Tramontina, falando para nós também de como valorar e de como construir uma marca. E não se tem dúvida, uma marca mais do que centenária como a Tramontina, nós teremos um grande case e outras tantas atrações neste dia.
3: Para garantir o meu lugar nessa programação, como é que eu faço?
2: É só entrar no site da federação, www.federaçãovarejista.com.br, quarto encontro da mulher empreendedora, e fazer ali a sua inscrição. É simples e fácil. Se você quer fazer um caminho mais fácil ainda, procure essa CDL. A CDL de Farroupilha estará presente com várias pessoas lá. Procure a CDL de Farroupilha, se inscreva e venha participar.
1: Ivonei Pionera, presidente da Federação Varejista. Gente, esse grande, esse mega encontro já começou ontem, mas o ponto forte é só chegar hoje também. Grande comitiva de Farroupilha, Caxias, região inteira, no Hotel Dalonder Grande Hotel, em Bento Gonçalves. Ivonei Pionera e o problemão gigante na inadimplência no comércio.
2: O povo brasileiro nunca teve e deveria ter educação financeira. Infelizmente, o modelo que esse governo propõe é de crescimento através de crédito. Crédito sem cuidado, sem ensinar a população, dá nisso que deu, endividamento. E aí vem as outras pílulas que ajudam a endividar ainda mais, que tu citaste. Consignado. O consignado, tem pessoas hoje que quando vão receber salário não recebe 50% do que está previsto, porque já comprometeram. E depois a questão das bets. As bets é outro grande absurdo, porque é incentivar um vício. Isso não é jogo, não é divertimento. Nós estamos vendo muitas famílias se endividando. Um número que me assustou: em 2025 foi retirado do mercado e jogado nas bets 400 bilhões no ano. Esse ano teve mês que deu 134. Esse dinheiro todo é um dinheiro que vai para uma empresa que normalmente não está no Brasil, né? E é um dinheiro que não é recolocado. Diferente de tu gastar, por exemplo, num clube, num evento, o dinheiro é redistribuído. E com quem? Com o fotógrafo, com o garçom. Um dinheiro como esse vai embora, né? E não contribui para nada dentro do nosso país.
3: Para virar essa chave, alteração de lei, emenda à Constituição, uma fiscalização mais rígida?
2: Com certeza, aí de novo, porque isso que eu falei, o diálogo. O legislativo que tem o poder de fazer as leis e o executivo que tem de sancionar, eles têm que ouvir os indicadores que tem no país. Agora, por exemplo, estamos construindo, colocando como saúde pública as pessoas que não estão sabendo administrar o jogo. Será que eles não sabiam que iríamos para esse lado, né? Então, assim, agora temos que fazer leis, né? Para que a gente possa reverter essas situações. Quando a gente faz uma lei pensando, por exemplo, em saúde pública, isso é tratar a consequência. Nós temos que tratar as causas. É a forma com que foi liberado. Então, sim, nós temos, na mudança de governo, buscar esse diálogo, mudar essas leis e mudar essa situação, atacar as causas que estão causando tanto prejuízo para a sociedade brasileira.
1: Assuntos importantes hoje no encontro, no quarto encontro da mulher empreendedora em Bento. Não é só para mulher, é para lojistas em geral. Promoção é da Federação Varejista. Repito, o encontro no Dalonder Grande Hotel. Já teve início ontem com algumas atividades, mas o ponto forte é hoje. Outro assunto também para discutir, abordar e ver saídas foi o que o governo conseguiu aprovação recentemente: o fim da taxa das blusinhas, lei de conversão que zerou a alíquota de 20% do imposto de importação sobre compras internacionais de até $50.
2: Isso é mais um dos absurdos da política econômica do atual governo, porque 93% das vendas no Brasil hoje, ticket médio, está em $50. Ou seja, acaba afetando todo o varejo, e não só o varejo, a própria indústria, porque se o varejo não compra, a indústria não vende. Então, é uma medida eleitoreira no momento que a gente vive hoje, que prejudica absurdamente toda a cadeia produtiva do país, não apenas o lojista. E claro, eu fico pensando inclusive no consumidor que é prejudicado, porque quando você compra um produto dentro de uma loja física da cidade de Farroupilha, você tem onde reclamar, você tem órgãos como o Procon para resolver algum impasse, e aí você compra um produto que vem de fora, a quem você reclama? Quem vai defender os direitos do consumidor? O que o consumidor faz quando não chega ou chega avariado e não tem como fazer a troca? É o consumidor sem a chance de ter qualquer tipo de respaldo no seu investimento. É uma falta de bom senso estimular esse tipo de compra no Brasil.
3: Esse impacto, ele pode resultar em demissões?
2: Certamente, porque quando a gente afeta a cadeia, enfraquece a cadeia, é menos emprego, é menos dinheiro rodando aqui dentro. Esse dinheiro vai para fora, é uma evasão de divisa. Quando tu consome aqui, o dinheiro fica aqui. Por isso que o consumo local é tão valioso. Você consome no município, o dinheiro fica no município. Você consome na China, o dinheiro vai para a China. Só que amanhã depois, o que mantém toda a nossa estrutura aqui são os impostos gerados pelas empresas que estão aqui. Você precisa de saúde, você precisa de estrada, você precisa de escola. Mas se não foi gerado imposto, se não foi gerado riqueza no local, você também vai passar a ter menos saúde, menos estrutura. Então, nós temos que pensar muito bem esse tipo de tomada de decisão. Ele é nefasto para o país como um todo.
3: Por falar em eleições, o senhor comenta de uma medida eleitoreira. O que o próximo governante, o próximo presidente precisa ter?
2: Ele precisa minimamente respeitar a Constituição, minimamente dialogar mais abertamente com quem produz na sociedade, porque é esse que gera emprego, gera riqueza, para inclusive pagar, né, todos os gastos que a máquina pública tem. Então, quando a gente não tem esse diálogo e tem um embate com quem produz, você acaba tendo grandes problemas estruturais, e é o que a gente está vivendo. A gente espera que o próximo governante venha com essa capacidade de diálogo e de entender que apostando no seu país, que apostando em quem aposta no país aqui, nós teremos mais sucesso como sociedade.
3: Falta diálogo hoje do governo, principalmente com o empreendedor?
2: Com certeza, porque se ele ouvisse o empreendedor, não teria chancelado essa queda dos impostos, essa, como chama, é chamada, taxa das blusinhas. Não existe um empreendedor que tenha colocado isso como um positivo.
3: Mas e, presidente, essa justificativa do governo federal de que seria um valor irrisório, de que essa taxa de $50 não afetaria o comércio, ela não se justifica, ela não se compreende?
2: Isso não é um esclarecimento, isso é uma ilusão. Esse valor irrisório que eles estão falando eles não têm nenhum número. A gente participou na CCJ e outros lugares em Brasília como entidade e eles não apresentaram número nenhum. Nós apresentamos, né? É um número que afeta no 93% das vendas médias do país. Ou seja, vai afetar em bilhões, né, o faturamento das empresas e também da área de impostos no país.
1: Ivonei Pioner, muito obrigado. Ivonei Pioner é o presidente da Federação Varejista do Rio Grande do Sul. Quarto encontro da mulher empreendedora em Bento Gonçalves hoje. Cobertura aqui da Espaço FM, lá no Dalonder Grande Hotel. Não perca tempo, 7:55. 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Aqui um recado rápido, indo para o encontro estadual da CDL Mulher. CDL Mulher de Farroupilha, presente no encontro com diversas integrantes. Nossas lindas mulheres aqui, talentosas, né? Com muita novidade também aí para Bento Gonçalves. A Espaço vai conferir também. Aqui, muito obrigado a todas. Estão com o rádio ao som da Espaço. 7:56.
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1: Temperatura subindo, 11 graus, céu azul, sol brilhando. 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Aqui Maria Clinia, Yolanda, Alessandra, quem é que tá aí mais junto com vocês aí? CDL Mulher, manda para cá o nome da turma, vamos estar lá também com a reportagem pra gente conferir. CDL Mulher hoje, com força aí em Bento Gonçalves, esse encontro gigante da Federação Varejista. 11 graus, Ferragem De Biase, promoção, super promoção, lá com Edgar De Biase na Pedro Grandene 515. 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Gente, tem uma tragédia aqui, só para registrar, depois a gente vai ampliando na medida que vai chegando mais informações. Criança de 11 anos morre após goleira cair sobre o seu corpo em escola em Caxias do Sul. O menino foi socorrido pelo SAMU de Caxias, encaminhado ao hospital, mas não resistiu aos ferimentos. Uma criança, um menino de 11 anos morreu após um acidente ocorrido na tarde de ontem em uma escola de Caxias. Até então, aqui, depois Miller, Gerônimo Filho me passa mais detalhes. O nome da escola não tinha sido divulgado. Conforme informações da brigada, o menino estava pendurado em uma coleira da quadra esportiva, quando a estrutura caiu sobre o corpo dele. A dinâmica exata do acidente não foi esclarecida. Outros alunos presenciaram o ocorrido. O SAMU realizou os primeiros atendimentos ao local e encaminhou a criança ao hospital. Apesar dos esforços das equipes médicas, o menino não resistiu aos ferimentos e teve o óbito confirmado horas depois. Que tragédia isso aqui. Gente, 11 anos está o quê? Na quinta, na sexta, quarto, no quinto ano, enfim. A Brigada Militar atendeu a ocorrência. Outras informações, a gente aguarda redação da prioridade para esse assunto. Depois, nome também vai ser divulgado, já deve estar sendo divulgado. Gente, que tragédia é isso aqui, gente? Nossa, tá brincando aí. Identificado o menino que morreu após ser atingido por goleira no Instituto Cristóvão de Mendonça, na Escola Estadual Cristóvão de Mendonça. Tá aqui mais detalhes e a gente vai ampliando. Escola suspendeu as aulas hoje após acidente envolvendo um estudante no local. Foi identificado o menino que morreu após um acidente no Instituto Estadual de Educação Cristóvão de Mendonça, Caxias do Sul. Foi ontem. O nome dele é Fabian Alexander Zerpa Bermudez, de 11 anos, natural da Venezuela. Venezuelano de 11 anos, querido, tava brincando com os colegas. O estudante teria se pendurado em uma goleira que acabou caindo sobre o corpo dele, causando ferimentos gravíssimos. Ele chegou a ser socorrido, levado para o hospital geral, onde morreu. Uma perícia da Delegacia de Proteção à Criança e ao Adolescente deve ser realizada no local a partir de agora, exatamente agora, 8 horas. Aluno de 11 anos morre após ser atingido por estrutura. O Cristóvão de Mendonça suspendeu as aulas hoje. Em nota publicada nas redes sociais, o colégio lamenta a morte de Fabian. No comunicado, a escola se solidariza com os familiares, amigos e comunidade escolar, desejando força e acolhimento para atravessar essa perda imensurável. Devido à grande perda que tivemos, entendemos que é necessário haver uma pausa em nossas atividades. Pedimos a compreensão de todos diante de um momento tão difícil como esse, diz trecho da nota. Pessoal aqui nos comentários, tem a responsabilidade aqui, a nota, tem a responsabilidade da escola também num todo aqui, num todo. Identificado o menino que morreu, um venezuelano, querido aí, de 11 anos, Fabian Alexander Zerpa Bermudez, natural da Venezuela, estudante do Cristóvão em Caxias. 8:02.
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1: 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Aqui é ouvinte perguntando, você tem o WhatsApp do Procon? Gente, passa aí, Eduarda, por gentileza, o Procon aqui em Farroupilha, 9, fala com a Thaís, 9-9612-2481. Pessoalmente, é direto na Prefeitura de Farroupilha, centro de Farroupilha, centro da cidade. 9-9612-2481. Procon Farroupilha. 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Jornais chegando, jornais em circulação, Zero Porto Alegre na capa. Felipão e Renato, a dupla queridaça do Grêmio não adiantou. 3-2 por Botafogo no Rio de Janeiro. Novo técnico auxiliou Felipão na derrota do Grêmio por 3-2 pro Botafogo. Grêmio segue na beira da zona do rebaixamento. Brasileirão, recomeço sem alívio, outro revés e um horizonte de desafios para Renato Porta Lupe. Política monetária, pela quinta vez, Copom corta a Selic, que vai a 13,75%, mas não sinaliza próximos passos. Rio Grande do Sul anula 724 mil multas de free flow. Reembolso deve ser aberto em novembro. Turbulência no Supremo pode influenciar indecisos a poucas semanas da votação. Turbulência no Supremo pode influenciar indecisos a poucas semanas da votação. Supremo Tribunal Federal, vamos embora, pessoal, ver de que lado tá. Infraestrutura desafia Estado com foco em rodovias, transporte e integração regional. Feito Pipa, o filme Feito Pipa do Lázaro Ramos vai representar o Brasil no Oscar 2027. O Lázaro Ramos é um dos artistas, atores do filme. Isso é capa, jornais circulando. 8:13, Lia Colchões informa. 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Gente, uma palhinha aqui, parabenizar a doutora Kátia Rosler Roncato pela campanha Joaninha. É uma campanha que já tem um bom tempo, a credibilidade, ajudando os animais abandonados, o pessoal que ajuda os animais, aí vem com ração, vem com auxílio também, nos hotelzinhos, medicamentos, dá uma atualizada. Quem puder ajudar, gente, quem puder auxiliar a campanha Joaninha, tradicional, um trabalho muito sério, criado e liderado por um grupo de pessoas à frente, a doutora Kátia Rosler Roncato.
15: Olha, a nossa campanha é uma luta diária, porque temos muitos cães abandonados e esse número aumentou assim sensivelmente nesse último ano. Então, a gente continua ajudando as ONGs, cuidadores independentes que recolhem esses animais. A campanha auxilia principalmente com rações e também, às vezes, financeiramente para ajudar nas castrações. Então, o que que a campanha Joaninha pede? O auxílio, quem puder deixar suas doações de rações. Aceitamos também, agora por causa do frio, cobertas, travesseiros, almofadas, para ajudar a aquecer esses cães. Daí temos os pontos de coletas no Alto Posto Benvenuti e nas recepções da Rosler Diagnósticos. E também pode entrar em contato conosco através das redes sociais, no Instagram, né, que é @campanhajoaninha, tudo junto, nos chamar ali no direct, que também a gente pode passar a recolher as doações.
16: Doações em dinheiro, é possível?
15: Sim, é possível. Nós temos uma conta em nome do projeto Me Leva para Casa, que é uma parceria da campanha Joaninha. Então a gente tem um Pix, também entrando lá, tanto no Instagram do projeto Me Leva para Casa e da campanha Joaninha, vocês têm as orientações para fazer o Pix de nos ajudar.
16: E hoje, como é que está a realidade da campanha?
15: A realidade, assim, é conta zerada, contas de hotéiszinhos para pagar e também de animais que a gente levou para as clínicas para tentar salvá-los, alguns com sucesso, outros não, só que as contas continuam lá, né?
16: Esses animais, eles são retirados da rua, como é que é?
15: Geralmente é cachorro abandonado, atropelado, que o dono não aparece, família não aparece. Então, assim, essas cuidadoras, o projeto Me Leva para Casa e outras ONGs acabam recolhendo e a gente auxilia, né, então, esse trabalho.
16: Toda ajuda é bem-vinda.
15: Com certeza, toda ajuda é muito bem-vinda.
1: Doutora Kátia Rosler Roncato, aquele parabéns gigante pelo teu trabalho, pessoal ligado à campanha Joaninha. Miller, depois me passa detalhes aí, o número certinho, a conta a Pix aí, o número pessoal poder participar diretamente. Gauchada reunida aqui, gente. Hoje, nosso colega, jornalista, apresentador, cantor, o Gabriel Marqueto, comanda o baile hoje à noite, às 21 horas, aí no Lago Carlos Vetter. Deixa eu mandar um bom dia muito especial. Adelaide Panes, muito bom. Júlio César Castilho de Freitas, aqui muito bem pilchados aí, muito bom. Júlio, um abraço, Adelaide, excelente. Quinta-feira, deixa eu liberar também os jornais chegando. Ofertas, falando em gauchada, gente. 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
1: Senhoras e senhores, precisamos da tua ajuda. Até a moçada que já tem idade, fim, que pode doar sangue, por gentileza, a gente vai ter mais um mega mutirão para mais de 100 bolsas, 80, 100 bolsas, semana que vem. Terça-feira que vem, das 9 às 14, no PA da Unimed Farroupilha, Rodovia dos Romeiros. Eu vou passar um número aqui para você enviar uma mensagem, porque tu vai escolher o horário que você quiser. Precisamos de doadores, qualquer tipo. Você que é doador com frequência, você que de repente faz tempo que não faz doação, você que nunca doou e tem condições, 992417564. Precisamos de você, 992417564. Tem um telefone também, 3028-8010, número 3028-8010. No WhatsApp pode enviar mensagem para tu escolher o horário. Qual horário tá vago? Aí tu escolhe para não esperar. Vai ser terça-feira que vem, das 9 às 14. Tem mais de 80 vagas e 80 a 100. PA da Unimed. Aí você me diz: pô, lá na Rodovia dos Romeiros tem que pagar estacionamento. Quem vai doar o sangue, o pessoal vai estar lá na guarita e vai estar liberado. Não tem cobrança. Carlos Gracelli ontem esteve aqui com o doutor Edson Rosler. É o Lions Clube, né, gente? O nosso Lions da organização. Também Prefeitura Municipal, Unimed, Instituto Unimed. Terça-feira que vem, dia 22, precisamos de você. Pessoal da organização vai estar na guarita, não tem cobrança, pelo contrário, é bem-vindo aí 100%. Lions Clube Farroupilha, Grupo Pulsa, Secretaria da Saúde, Unimed 8:22.
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1: Gente, 8h29, gauchada reunida hoje. Tem a gurizada. Gente, é de, sem nenhum tipo de exagero, é de ficar encantado com essa gurizada talentosa. A gente ouviu aqui na Espaço os declamadores, os meninos e as meninas, piazada de 9, 10 anos declamando com uma perfeição, com talento, com emoção. Ontem os cantores, as cantoras, o intérprete vocal, hoje tem o pessoal dançando, tem o pessoal na chula também, meninos e meninas, quem tá ensinando também, os mestres, os professores, impecável, impecável. Hoje, na programação de à noite, nosso colega, apresentador, jornalista, repórter, o cantor, o Gabriel Marquedo, vai comandar com o seu grupo o baile de hoje, 9 da noite. Aqui o Luciano, que é um dos grandes bateristas do Rio Grande do Sul afora, ele mandou um recado: estarei fazendo um costado hoje na bateria com o Gabriel hoje. O Luciano, um abraço aí, apareça aí, colocar a conversa em dia, parabéns. Gauchada reunida hoje. Deixa eu agradecer também aqui, gente, pessoal da rua Paulo Radaeli, já foi enviado para Corsã, se tiver o último protocolo que vocês fizeram, também ajuda. Pessoal, tem vazamento de água desde ontem à tarde e a Corsã tá deixando jorrar água, desperdício de água tratada. 8h30, repito, 8h30. Seu rádio está ligado na Espaço. 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Já vou colocar também em destaque o plantão policial, porque a gente tem duas ocorrências. Esta semana, gente, esta semana foram 2 assassinatos aí no bairro América. Os dois tem a ver, a polícia já sabe, aí o pessoal envolvido tem conhecimento. O delegado Fernando tem um costume, ele só fala quando tem, né, o trabalho dele completo aí para passar informações. Eu vou pedir aqui para a redação uma prioridade total ao caso aí de Caxias do Sul. Criança com 11 anos já foi identificada, já passei informação, repito, é um venezuelano. Um garotinho de 11 anos, provavelmente com a idade 11, no quinto ano, certamente, ou sexta, enfim, Fabian Alexander Zerpa Bermudes. Ele estava brincando na quadra, uma das quadras, e a goleira, ele estava em cima, não sei, sabe detalhes aí, a goleira caiu em cima dele. SAMU chegou, mas ele não resistiu aos ferimentos, ele foi pro hospital geral e veio a falecer. Uma tragédia que a gente não tem. O Cristóvão de Mendonça, que a escola que ele estudava, suspendeu as aulas hoje, se colocou à disposição, mas tem as responsabilidades da escola aí. Tomara que esse assunto não pare. Não tem, embora é tragédia direto aí. Gente, 8h32. 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A gente tem um assunto aqui. Nós temos uma mega empresa que é destaque no mundo, que é a Tramontina. Hoje a Tramontina é a empresa número um também de Farroupilha. A Tramontina está contratando, a Tramontina está com projeção de crescimento ainda mais, e eles vão inaugurar nos próximos meses o maior armazém automatizado do Brasil e da América do Sul. É um mega investimento da Tramontina aqui no Distrito Industrial de Farroupilha. Uma atualização Tramontina Farroupilha com o diretor, o Darcy Friebel. Darcy, por favor.
5: Nós temos 4 meses desafiadores, até porque nós temos as eleições pela frente. Nós também temos esse ano para nós a implantação do sistema SAP, que vai exigir de nós muito esforço, e nós não vamos ter condições de faturar até os últimos dias do mês de dezembro. Então isso vai impactar um pouco, mas nós temos plena convicção que vai ser muito bom para nós, está sendo muito bom, e nós passamos agora por um período ótimo, né? Nós vamos entrar nas negociações agora já do Black Friday de novembro e as vendas de final de ano. Então não temos dúvida nenhuma, tanto é que a ampliação que nós estamos programando já de contratação de pessoas, ampliação de turnos, é para pôr em prática ainda nesse período, porque a gente quer realmente já colher os frutos ainda esse ano. Então a expectativa é excelente.
6: Em relação ao planejamento para 2027, a Tramontina depende do resultado das eleições para um planejamento 2027 ou não?
5: Nós acreditamos que sim, apostamos que aconteça o melhor para o país. Do jeito que está bem difícil, só olhar os noticiários, é muita empresa tendo que pedir recuperação judicial ou até mesmo fechando. Então nós acreditamos que sim, uma mudança é necessária e essencial. Porém, não depende de nós, único e exclusivamente de nós, então nós vamos continuar trabalhando muito. Se o governo for favorável e vier a nos ajudar ainda mais, ótimo. Mas se não, nós vamos continuar desenvolvendo o nosso trabalho com nossos investimentos, recursos e a estrutura, a marca que nós temos já há 115 anos e que isso nos auxilia muito no dia a dia das nossas negociações.
6: Algum projeto de expansão para Farroupilha ou não?
5: Nós estamos concluindo agora o projeto de 2 anos de trabalho da nossa ampliação do nosso armazém automatizado, que nós estamos programando para fazer já o lançamento, um evento oficial de lançamento nos próximos meses. É uma tecnologia nova, inclusive para a América Latina. Nós estamos sendo o primeiro armazém automatizado nesse formato formato da América Latina, e isso vai nos proporcionar uma entrega mais eficiente. Nós vamos ter possibilidade de abastecer os nossos clientes com uma velocidade muito maior, que esse é um trabalho que todo mundo quer hoje, trabalhar com estoques reduzidos e uma entrega mais eficiente. Esse é o principal investimento. Claro que nós temos outros investimentos que vão nos proporcionar um aumento de capacidade de produção, mas não assim em termos de fábrica, de estrutura, e nós agora temos que consolidar esses investimentos e sim aumentar nossa capacidade de produção.
1: Darcy, muito obrigado. Recentemente o Darcy Freiba esteve aqui na Espaço FM com o Daniel Bump, com o prefeito Jonas Tomazini, a equipe da CSG estava pelo telefone, as empresas número um aqui de Farroupilha nas mais de 2025, 2026. Gente, essa novidade aqui a gente vai falar muito aqui, porque é um assunto para nos orgulhar. A Tramontina Farroupilha é o primeiro armazém automatizado com um formato gigante, o número de robôs dentro da empresa é fora aqui da nossa imaginação. Eles vão divulgar amplamente, certamente, aí já nos próximos meses, a inauguração. Tramontina crescendo, Tramontina contratando funcionários, e vem aí uma mega novidade, o primeiro armazém automatizado com esse formato aí, é inédito, é o maior da América Latina, entre os maiores. Ora, Tramontina Farroupilha, 8:38. A Ecofar comunica aos farroupilhenses que a coleta de entulhos e galhos acontece até hoje. Esta semana, aproveita o tempo bom. Belvedere, Bela Vista, Cinquentenário e Nova Vicenza. Os entulhos deverão ser deixados em frente às residências. Cidadão consciente faz a sua parte para manter a cidade limpa. A cidade é de todos nós, o compromisso também. Hoje, para você colocar na frente da tua propriedade, é a coleta de entulhos e galhos. Belvedere, Bela Vista, Cinquentenário e Nova Vicenza. 8:39, pré-lançamento imperdível. Primeiro condomínio Clube de

0: 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Deixa eu liberar antes do intervalo falecimentos que o Grupo L Fórmula está atendendo. José Zardo, 70 anos de idade. Osni Rodrigues dos Reis, 69. Carmen Jacira Mendes dos Reis, 61. Em Bento, Alcides Gromoski, idade 81. Também em Bento, Idalci Antônio Árcego, conhecido Nini, 74 anos. Maria Ivone Vicentim Flaiban, de 81. Farroupilha, São Marcos, nenhum atendimento. Osório, também nenhum atendimento, até o presente momento. Santa Maria, Ana Maria Bernes Alpa, 76. Helena Maria Botega Dalalana, 84 anos. Atendimentos, Grupo L Fórmula, Memorial Crematório e Capela São José. Eu tenho uma informação aqui, gente. 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
1: Para 8h45, alô, bairro Centenário e região. Tá começando em seguida a ação para retirar fios e cabos obsoletos aí no bairro Centenário. Diogo Rodrigues, responsável pela iluminação em Farroupilha, coordena o trabalho, que é uma grande parceria que deu certo. Prefeitura, RGE, empresas de telefonia e internet. Bairro Centenário, bairro visitado hoje. Alô, Diogo.
2: Bom dia, Rogério. Bom dia, ouvintes. Dentro de alguns minutos, iniciamos mais uma ação de retiradas de cabos que estão oferecendo risco. Nessa oportunidade, estamos aqui no bairro Centenário, bem na entrada do bairro, aqui na Guerino Tartarotti, esquina aqui com a Caetano Grandene. Os trabalhos iniciam por aqui por volta de 8h30 da manhã, até por volta de 11h20. Retornamos no período da tarde, das 13h30 até por volta de 16h30. Quem estiver circulando por essa região, tenha extrema cautela. Teremos por aqui diversas escadas em postes, estrutura da iluminação pública, empresas de cabeamento de internet e de telefonia, Procon e RGE. Quem também tiver com qualquer tipo de problema de sinal de internet ou de telefonia, que comunique aos canais do Procon, que venha até nós na ação, ou que comunique aos canais da rádio. A gente é parceiro aí na volta do sinal. Muito obrigado, Rogério, e uma boa quinta-feira a todos.
1: A gente que agradece sempre, Diogo, grande trabalho de vocês aí, Prefeitura, o Procon também está à disposição. Se você que está no Centenário e região, de repente tiver problemas aí, que eles estão retirando e podem retirar fio, cabos que estão em funcionamento aí. É uma quantidade gigante aí. Qualquer informação, de algum problema também, liga para espaço que a gente faz a ponte direto com a equipe de trabalho. Diogo, qualquer novidade, trabalho já começou. 8h47. 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Tamires.
3: Falar sobre o laboratório, sejam bem-vindos ao Vida Exames. 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
4: 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Hoje tem algum tipo de exame que vocês não trabalham? Como é que funciona o serviço do laboratório?
3: Então, ele é um diferencial que ele não é somente um posto de coleta. Ele é um laboratório. Então, nós temos vários exames que é feito dentro do laboratório. laboratório, no laboratório mesmo. Então, a parte também de agilidade no resultado, ele é muito mais rápido. Por quê? Porque se você vai vir aqui e vai fazer um hemograma, por exemplo, ele vai demorar minutos, horas para ficar pronto, né? Não dias. Então, tem esse diferencial também no resultado, que ele é muito mais rápido.
4: Ou seja, aquela pessoa que precisa fazer um check-up, vai consultar, pega a requisição, passa aqui e já faz toda essa gama de exames que o laboratório oferece.
3: Exatamente. E um diferencial também é que, como o laboratório ele inicia particular, você não precisa uma requisição de um médico. Você não precisa ir até o médico, fazer uma consulta, pegar uma requisição para fazer um check-up.
4: Pode ir também, mas não é obrigatório.
3: Isso. Claro, que você vai ter que levar esses exames depois do resultado para que um médico avalie e fale, né, se você está bem ou não está. Mas, por exemplo, eu tenho a vontade de fazer um check-up antes de ir no médico. Então, você vem até o laboratório, você vai fazer esse check-up, você vai fazer esses exames.
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3: Isso, exato. 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Então, o paciente que vem sem essa requisição, ele chega, por exemplo, querendo fazer um exame para saber como que está o coração. É a parte de colesterol, enfim. Então, ela vai te trazer essa parte, te falar quais exames seriam mais convenientes você fazer para sua área que você quer saber. E aí, depois do resultado, sim, leva para o seu médico, né? Para saber se realmente está tudo certo ou não. Aqui no nosso laboratório, nós parcelamos, tanto no cartão de crédito, quanto no boleto próprio do laboratório, em até 12 vezes sem juros. Então, isso também facilita para o cliente estar vindo, fazendo um check-up.
4: Condições facilitadas. Aqui entra uma curiosidade. Nós temos, dentro de toda essa gama de exames, alguns exames, algumas requisições que elas são específicas. Eu trago aqui o caso, por exemplo, do Exoma. É um exame que, por exemplo, aqui na nossa região não tem. 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
3: 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Aqui, certamente, a gente vai conseguir te atender.
4: Parabéns, sucesso, que continue sendo um empreendimento que mude a vida das pessoas, que ajude, afinal, esse é o propósito da Vida Exames. 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
3: Tá certo, muito obrigada. 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
1: Tamires, muito obrigado. 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Aqui Rádio Espaço, aqui Panorama, show da informação. 8:53, fazer um intervalo rápido, conferir as mensagens da hora. Gente, amanhã começa o mutirão da carreta do Ministério da Saúde, de graça. Vão ficar no mínimo aí, vai ser mais de 30 dias. Começa amanhã, exames de tomografia e ultrassonografia. A carreta já chegou desde quarta-feira aí no Centro de Saúde. Vai atender a região inteira, 49 municípios. Eu quero ouvir também em seguida um dos grandes advogados aqui do Rio Grande do Sul, que é o doutor Alceu Barbosa Velho, ex-prefeito, ex-deputado de Caxias do Sul, o Alceu, sobre o que aconteceu essa semana no Supremo Tribunal Federal, o caos da justiça, o caos da do Supremo Tribunal Federal. Opinião do Alceu Barbosa Velho, já 8:54.
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1: 8:56, o dia tá lindo, temperatura 13 graus, 8:56, Mecânica O Porão.
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1: Agora 9 da manhã, estúdio aberto da Espaço FM a todos os candidatos, o pessoal, principalmente candidatos que vêm aqui para Farroupilha, os locais, obviamente, também a região, o pessoal que vem visitar Farroupilha. Hoje vai estar em Farroupilha o deputado Búrigo, ele vai estar 6 da tarde com a gente aqui no estúdio da Espaço FM. Ontem esteve com a gente o candidato ao Senado, o governador Germano Rigotto. Quem puder assiste aí, embora é o áudio que está aí. O Germano Rigotto, ele defende o impeachment de Alexandre de Moraes, ele critica a permanência do Alcolumbre na presidência do Senado, radicalmente contra Luiz Inácio Lula da Silva, a reeleição do Lula, radicalmente contra, e também a favor da anistia a muitos do 8 de janeiro, inclusive ao presidente Jair Bolsonaro. Pode surpreender muitos aí. Houve a entrevista aí do Germano Rigotto ontem, no fim de expediente. Candidatos, entrem em contato com a Espaço FM, os candidatos, principalmente quem vem visitar a Farroupilha. Os locais estão em casa, não tem problema. Só agenda aí já as datas. E o horário, 9:01. Deixa eu colocar em dia rapidinho aqui a interatividade. O pessoal que fez perguntas para o prefeito Jonas nos dá retorno. Ontem o pessoal agradecendo também. O prefeito tem ligado ele mesmo para muitos farroupilhenses. Eu só vou colocar a Michael, ou melhor, Michael Rode, gostaria de saber qual foi o último investimento realizado pela prefeitura no bairro Planalto e se existem novos investimentos ou melhorias previstas para nossa região, em especial a rua caótica, rua Jaime Rosler, que há mais de 10 anos no mínimo não recebe uma intervenção significativa por parte da prefeitura, sem falar por problemas também com intervenções da Corsã. Michael, quiser a presença da reportagem também. Ah, mas já estivemos aí, vamos voltar. Tem que pressionar também. A gente sabe que o pessoal tá no foco aí, mas tá demorando demais. O Diego Tasquim mora atualmente no Santa Catarina, está realmente abandonado, sim. Gostaria que o prefeito Jonas viesse dar uma olhada no nosso bairro. Se lembrar que tinha um buraco que ficou aberto por mais de um ano. Foi fechado quando a reportagem da Espaço com o Miller fez uma reportagem. Uma questão muito antiga que ninguém faz nada. Talvez se os moradores se organizassem e pararem todos de pagar o IPTU, a prefeitura daria atenção aqui para o Santa Catarina, escreve o Diego Tasquim. A Mari Jacovás questiona sobre mutirão de catarata, cirurgias de catarata. Está programado, mas não tem data aí, vai ser divulgado. Mari Jacovás, a Maristela Razeira aborda um assunto importante. Uma questão que gostaria de abordar com o prefeito é a respeito do desassoreamento dos rios nas últimas enchentes. Os rios ficaram cheios de pedras e areia no fundo. Qualquer chuva forte, ele enche muito rápido. Bom tema aqui. Assuntos que foram enviados para o prefeito Jonas Tomazini. 9:03.
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1: Não perca tempo, 9:07, temperatura subindo 13 graus.
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2: Então, atualizada rápida aqui, 9:10. Só pra avisar, gente, é sábado agora o Yesterday e vagou uma mesa que o pessoal tava no salão de festas do Santa Rita, vagou uma mesa. Tá ok? Uma mesa no salão de festas, tem uma mesa que vagou na boate e tem algumas mesas, cinco, no mezanino. Ingresso, ainda tem muitos ingressos à disposição, que muita gente que não conhece o Yesterday fica preocupado, mas só tem ingresso, enfim. Gente, é que a pista cheia o tempo todo, a mesa vira um detalhe, mas quem quiser mesa, ainda tem uma mesa no salão principal, no caso, que é o salão de festas, é conectado com a boate, tem uma mesa também e tem cinco no mezanino. Mas aí eu repito, o importante é ter o ingresso, que custa R$60. O detalhe do ingresso é que a pista é cheia, gente, o tempo todo é... Eu repito, para quem não conhece, de repente fica preocupado. É que é uma festa diferente, o Yesterday reúne gerações, talvez seja a única festa que consegue reunir a gurizadinha de 18 anos e até quem vai com os pais, tem gurizada de 12, 14, que vão com os pais também. Até o pessoal de 60, 70. A gente tinha, e tomara que ele vá de novo, o Ruth Souza, o Ruth estava aí com mais de 90 anos se divertindo, ele, a Shirley, enfim, Pascoal, a turma, na última festa na Marres. Ah, o Pascoal não estava na última festa. O Ruth e a Shirley estavam na festa se divertindo. Quer dizer, é uma festa que reúne gerações, é pista cheia das 10 da noite até terminar. Porque o que toca no programa, toca na festa, e o grande detalhe são os blocos de músicas que pega aí todo mundo, tudo muito, muito bem caprichado. Desde ontem, para ver a antecedência, desde ontem o Alamir está com toda a estrutura do Ibiza, já montando a estrutura de som e de luz, que esse ano vai estar mais linda ainda. Tem ingresso, gente, a R$60. Quem quiser mesa, para ficar mais confortável ainda, gente, tem mesa ainda à disposição. Arrisca, tem uma no salão de festas, tem uma na boate e tem algumas no mezanino. Ingresso tem à vontade ainda, fica à vontade. E outro detalhe, os ambientes, tanto na parte superior como no inferior do Santa, todos conectados com o Yesterday. Vamos para se divertir neste sábado, uma festa para marcar história. Yesterday no Santa Rita. 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Quem tá ouvindo a gente pelo Rio Grande, pelo Brasil afora também. 9:13, reserva hotel, porque a gente também tem o Festival do Moscatel, que ocupa a rede hoteleira, tem hotel lotado, então aproveita e já reserva teu hotel. Temperatura 13.
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9: DiCaprio 9:19, temperatura subindo 14 graus.
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9: Agora 9:20, temperatura 14 graus. 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Gente, aqui utilidade pública para 49 municípios da nossa região. Farroupilha é a base, carreta da saúde do Ministério da Saúde, inicia atendimento em Farroupilha amanhã, sexta-feira, com exames gratuitos de tomografia e ultrassonografia. A estrutura toda montada no Centro de Saúde aqui de Farroupilha, na conhecida UPA. Secretário Tiago Brambila, secretário municipal da Saúde.
1: Estamos finalizando a instalação da carreta. Na verdade, a carreta ela já está estacionada no local, já está com a instalação elétrica adequada, saída de água, entrada de água, saída de esgoto, para que nos próximos dias a gente possa iniciar o atendimento. Está programado para início dos atendimentos nesta sexta-feira, dia 18. Ainda estamos a confirmar a questão dos horários, mas é importante salientar, ela já está instalada no local, está apenas aguardando a vistoria da Vigilância Sanitária Estadual, que irá realizar na quinta-feira, próximo às 10 horas da manhã.
12: Que serviços estarão sendo disponibilizados nesta carreta, denominada Carreta da Saúde?
1: É importante salientar que os exames que serão realizados junto à Carreta da Saúde, eles já são de pacientes que estão na lista de espera. Nós teremos junto à carreta a tomografia e a ultrassonografia, exceção dos pacientes que necessitam realizar esses exames com contraste. As demais solicitações desses exames serão realizadas através da carreta.
12: E de que forma será feita essa chamada a esses pacientes que já estão em fila de espera?
1: Esses pacientes que serão chamados, eles já estão na lista de espera. Importante salientar, e eu falava nos estúdios alguns dias atrás, não é uma decisão do paciente em realizar este exame, mas sim uma indicação do médico, seja ele através da consulta na atenção básica, que são os postos de saúde, ou dos especialistas. Através desse encaminhamento médico, por uma necessidade que o médico verificou, o paciente já encontra-se na lista de espera e aí sim será chamado através da Secretaria Municipal de Saúde de Farroupilha para a realização de um desses dois exames junto à carreta. Todos os pacientes necessitam dessa indicação médica que já aconteceu previamente. São pacientes que estão já aguardando na lista de espera.
12: E esses pacientes, secretário, eles serão informados, eles receberão alguma orientação para fazer esses exames?
1: O contato será realizado através da equipe da regulação da Secretaria Municipal de Saúde de Farroupilha, onde irá realizar o encaminhamento para retirada da requisição. Ou seja, esse paciente irá receber uma ligação no seu domicílio, confirmará que irá realizar o exame com a data e o horário, passará na Secretaria de Saúde retirar essa requisição para poder realizar o exame na carreta.
12: Tem que vir com essa documentação.
1: Tem que vir com essa documentação, além do documento de identificação.
12: E quantos atendimentos deverão ser realizados por dia?
1: Serão realizados em média 60 atendimentos, sendo 30 no período da manhã e 30 no período da tarde. O horário de agendamento, ele será das 7h30 às 17h30, de segunda a sábado.
12: E essa carreta, ela está localizada onde?
1: No estacionamento aos fundos do Centro de Saúde. Isso é muito importante salientar. O acesso se dá não pelo tradicional endereço do Centro de Saúde, que é a Avenida Armando Antonello, mas sim pela Rua dos Fundos, que é a Rua Luiz Buzetti, que fica ao lado do CAPS Infanto Juvenil.
12: E essa carreta, com todos esses atendimentos, ela permanecerá em Farroupilha por quanto tempo?
1: Nós estamos trabalhando para uma ampliação, mas o que nós já podemos garantir é que ela permanecerá por no mínimo 30 dias no município de Farroupilha.
12: É possível que o tempo depois seja prorrogado?
1: Estamos trabalhando para isso, né? É uma característica do prefeito Jonas e do vice Tiago sempre confirmar a situação após ter certeza. Mas a gente vem trabalhando para ampliar esse prazo.
12: Secretário, e esse atendimento na carreta ali será exclusivo para o município de Farroupilha? Como é que vai funcionar, já que tem tanta gente na fila de espera?
1: Ele não é exclusivo para o município município de Farroupilha, ele é compartilhado com outros 48 municípios. E aqui a gente também quer agradecer a parceria desses outros 48 municípios que entenderam que Farroupilha era o melhor local para estar, porque a gente sempre comenta, se o atendimento não for realizado em Farroupilha, por mais que seja compartilhado com outros municípios, nós vamos ter que deslocar os farroupilhenses para outros municípios. Então, Farroupilha, com sua posição geográfica, né, e a colaboração também dos colegas e da Tatiane Fiori, da 5ª Coordenadoria, também foi uma parceira, de trazer para Farroupilha e compartilhar com os demais municípios da região.
9: Tiago, muito obrigado, valeu, Milek. 9:26. Porque muita gente pensa, bah, vem a carreta pra cá, eu tô precisando fazer um exame, é de graça. Isso aqui, gente, é quem tá na fila de espera. E são 49 municípios, Farroupilha mais 48, 49 municípios envolvidos. Isso aqui, quem conseguiu essa carreta aqui na região foi o Rafael Bueno, secretário da Saúde de Caxias. Só que Caxias não teve estrutura. Até vamos conversar com o Rafael para passar esses detalhes. Porque pegou mal pra caramba, Rafael. Pegou mal pra caramba pra Caxias aí. Conseguiu, conquistou a vinda para cá, ainda mais em época de campanha política. Veio para cá, tudo bem. O pessoal que precisa, não tá nem aí se tem eleição ou não. Vem para cá, vai ajudar. Só que Caxias não teve, era para ser na SIC, o terreno era plano. Aí não conseguiu, foi para os pavilhões da Festa Uva, os geradores de energia oscilavam. E aí não tinha condições. Não tinha uma terceira opção. Aí Farroupilha se colocou à disposição, ia vir para cá também. E aí anteciparam. Vai atender 49 municípios a partir de amanhã. 9:27. Deixa eu agradecer aqui, Márcia Medeiros. Eu vou pedir aqui, já foi enviado esse assunto para o secretário, o Matheus Paim. Carro abandonado é contigo, Matheus. A prefeitura tem feito fiscalização. Itacir Raimundo Zatti, 1276. Tem uma Fiorino que ela está há 5 meses, no mínimo, abandonada. Reportagem Espaço Móvel, vale a pena aí vale a pena divulgar aí. Só deixa eu dar uma ampliada na foto aqui. A placa, me parece que ela tem falhas nas letras aqui. É ICC 0846, me parece ser de Bento Gonçalves. É uma Fiorino branca, ela tá mais de 5 meses numa rua aqui, Itacir Raimundo Zatti, 1276 é um número de referência. Prefeitura, dá uma checada aí se já tem resposta. Brigada Militar também. 9:28.
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9: Senhoras e senhores, 9:30, 9:30. Recebendo já fotos aqui do quarto encontro da mulher empreendedora em Bento, a CDL Mulher aqui de Farroupilha. Eu tô vendo aqui 12, são 12 mulheres que estão aqui representando a CDL Mulher, mas não é só para mulheres, é para todos aí, porque tem muito assunto importante, necessário pro nosso comércio aí. Parabéns aí a CDL Farroupilha, presidente Sérgio Rossi, o Ivonei Pioner, da presidência da federação. Aqui tem a Trujillo, tá por aqui, a Maria Clini, todo o pessoal, gente de outros setores também, sensacional. A doutora Eliane tá por aqui também, a Marta, muito bom. Gente, Alessandra da CDL, já a reportagem vai chegar por aí também. 9:31. 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Linha Miller, terceiro distrito, Farroupilha. Deixa eu liberar 9:32. Teu rádio tá ligado na Espaço FM. Eu tô vendo, gente, só parabenizar aqui a carreta do Ministério da Saúde. Se ela tá vindo para cá, em época de campanha política, gente, o importante é que vai ser bem utilizada. Só que ela é gigante, é um consultório médico gigante aqui. Equipamentos de primeiríssima, questão de higiene também aqui. Repito, equipamentos de primeira. Miller fez uma galeria de fotos impecável, impecável. A partir de amanhã vai atender 49 municípios. A informação que eu tenho é que ela vai ficar mais de um mês por aqui. Quem sabe até 2. A previsão é de realizar, em média, 60 atendimentos por dia. No sábado também. 9:33. Rio Grande do Sul prepara a devolução de valores de infrações pagas no Free Flow. Já também no site da Espaço vai ter mais informações. Copom faz novo corte e Selic vai para 13,75% ao ano. Irrigação cresce no estado, mas ainda em ritmo lento para as necessidades do campo. Startup Gaúcha, com foco em inteligência artificial, prevê faturar 50 milhões de reais. Jornal do Comércio, 9:34. Eu tenho manifestações aqui do Juliano Bogart, do Roque Cervenini, do Rafael Portolan Coloda, do advogado Alceu Barbosa Velho, ex-prefeito de Caxias do Sul. Vou deixar para os próximos informativos sobre a vergonha que a gente assistiu essa semana no Supremo Tribunal Federal. JG Comando Shopping, a gente volta às 12:25 no Espaço Rádio Jornal. 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Gente, só avisar, não se tem informações sobre o sepultamento do senhor que foi morto, a princípio por engano, aqui em Farroupilha. o caso do homem que foi morto em razão, é uma coisa puxa a outra, né? Esse que é o detalhe, a morte do Lucas dos Santos Amaral Dalva, 26 anos, que foi sepultado ontem de manhã, teve um assassinato aqui do idoso, o nome dele, Milton Pacheco Coutinho, de 80 anos. Familiares nos avisam, ele já foi sepultado, vai ser sepultado, que as funerárias locais não têm a informação. Polícia não está se manifestando. Doutor Fernando tem uma prática, só quando ele tiver 100% concluído, ele divulga aí. Polícia investigando. Segundo a informação, já se sabe quem matou o Lucas, que foi esfaqueado, e aí tentaram dar um revide, né? A vingança, enfim, e acabaram matando Milton Pacheco Coutinho, de 80 anos, que não teria nada a ver com o caso. Polícia investigando, e assim que tiver informação concreta, doutor Fernando vai repassar. Gente, muito obrigado. 9:36. Jota no shopping em seguida.
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8: Olá, muito bom dia, boa quinta-feira, 17 de setembro. Continue aqui na 100.9. Vamos juntos até o meio-dia, até 11:55 no shopping, sempre para a Ótica Farroupilha, CFC Farroupilha e Círculo Saúde. Tempo bom, céu azul, sol brilhando, algumas nuvens, temperatura em 15 graus.
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8: 9:45, 9:45. Hoje é Dia Internacional da Música Country. Olha só, Dia Mundial da Segurança do Paciente e Dia Nacional de Prevenção da Automutilação. Hoje também é Dia Nacional do Transportador Rodoviário de Carga. Parabéns a todos. E Dia Mundial da Compreensão. Dia do ano 260, semana 38, 71,2% do ano já se fuera.

0: já era. 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Barão do Rio Branco, esquina com 13 de maio, número 269. 9:46.
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15: Muito bem, 9:49, 15 graus a temperatura, esse é o Shopping te fazendo companhia até às 11:55 para a Ótica Farroupilha, CFC Farroupilha e Círculo Saúde. E hoje vamos abrir a parte musical com ABBA, grupo sueco de música pop formado em Estocolmo em 1972. Abrindo o Shopping na parte musical.

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1: Ecstasy.
2: 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Lembrando que hoje tem mega acumulada, hein, pessoal? Hoje tem mega acumulada em 102 milhões de reais.
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2: 10 horas em ponto.
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2: E é quinta-feira, hoje, quinta-feira, 17 de setembro. Vamos falar de saúde. Saúde é o que interessa. 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
2: 10:06, a quinta-feira será marcada pelo predomínio de tempo aberto em todo o Rio Grande do Sul, sob influência de uma grande área de alta pressão na costa sul do Brasil. Conforme a Metsul, amplos períodos de céu claro são esperados durante a primeira metade do dia, na maioria das regiões. Entre a madrugada e o começo da manhã, tivemos nevoeiro e neblina em alguns setores isolados. O amanhecer foi novamente friozinho, né? Favorecido pelo tempo mais aberto e pela atuação da massa de ar frio. Ao longo desta quinta-feira, nuvens altas de oeste passam a alcançar a maioria das regiões do estado, principalmente da tarde para a noite. Apesar do amanhecer frio, a quinta-feira terá maior aquecimento durante a tarde, com máximas mais elevadas em relação aos últimos dias. Caxias do Sul, 23, Capão da Canoa e Torres, 21 na máxima, Cruz Alta, 23, Santa Rosa, 25 graus. Lá sempre é calor, né? Quente. Uruguaiana também, 25. Aqui para Farroupilha, a previsão diz o seguinte: para hoje, 21 na máxima, dia de sol, tivemos nevoeiro agora ao amanhecer e as nuvens aumentam à tarde, muitas nuvens à noite. Amanhã, sexta-feira, para Farroupilha, 8 na mínima, 21 na máxima, sol com muitas nuvens durante o dia e períodos de céu nublado, noite com muitas nuvens. Sábado, dia 19, nublado com chuva de manhã e temporal à tarde e à noite. 14 na mínima, 18 na máxima, 33 milímetros de chuva. No domingo, dia 20, 16 graus na mínima, 25 na máxima, sol, algumas nuvens e chuva passageira, à noite muitas nuvens, mas com tempo firme, 17,5 milímetros de chuva, tá? Segunda-feira, então, vamos começar a semana lá no dia 21, com 16 graus na mínima e 23 na máxima, chuva forte de manhã e à noite, aberturas de sol à tarde com pancadas de chuva, 16 na mínima, 23 na máxima, quantidade de chuva de 23,3 milímetros. 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
2: Primeiros signos chegando no horóscopo 100.9, previsões para esta linda quinta-feira, 17 de setembro.
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2: Alô, você que nasceu sob o signo de Áries, esclareça prazos, acerte documentos, dê forma ao que deseja realizar, tá, Áries? Você terá mais segurança para assumir um compromisso e sustentar suas escolhas. No amor, o diálogo ajudará a conciliar expectativas e fortalecer a confiança. Construa o futuro a dois. Agora, previsões para você de Touro. Converse sobre valores, confira as condições de um acordo e resolva uma pendência. O dia favorecerá decisões práticas e assuntos que exijam discrição. Aliviar as cobranças dará maior bem-estar, tá bom, Touro? Previsões agora para você de Gêmeos. Conversas francas e planos em comum darão mais segurança em uma parceria. Apresente um projeto autoral, programe uma atividade com os filhos ou esclareça expectativas no amor. Amigos oferecerão apoio e ajudarão a dar forma às boas ideias. Escolha com quem deseja construir o futuro e construa vínculos de confiança. Amor e associações em alta. Agora, previsões para você de Câncer. O trabalho renderá e trará mais segurança nas decisões, tá, Câncer? Aproveite para reformular a rotina, cuidar do corpo e retomar uma atividade física. Conversas em família ajudarão a organizar os próximos passos e conciliar os compromissos. Um projeto de longo prazo ganhará consistência, tá, Câncer? Você terá clareza para definir metas e consolidar a carreira. A saúde melhorará. Na volta do intervalo, previsões para Leão, Virgem, Libra e Escorpião.
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2: Alô, você que nasceu sob o signo de Leão, olha, um pouco de diplomacia deixará as relações mais gostosas, tá? Escolha as palavras com carinho hoje. O sol iluminará as finanças e favorecerá a organização dos seus recursos. Boas notícias pela frente. Agora, previsões para você de Virgem. O dia trará mais segurança em uma decisão sobre mudança, reforma ou dinheiro compartilhado. Sonhos poderão se realizar neste novo ciclo, a partir do seu aniversário. Previsões agora para você de Libra, ouça o outro, defina o que poderá assumir e escolha as palavras com cuidado. Um encontro trará informações importantes, tome decisões sobre o futuro. Previsões agora para você de Escorpião, aproveite a quinta-feira para renegociar valores e colocar as contas em ordem. Uma conversa reservada ajudará a resolver uma pendência. A rotina ficará mais produtiva com tarefas bem distribuídas e tempo para descansar. Com Vênus em seu signo, renove sua imagem. Poder de atração em alta. Daqui a pouquinho tem previsões para Sagitário, Capricórnio, Aquário e Peixes. E este recado que vem aí é para você que curte futsal.
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13: O seu café da manhã pode contribuir para a disposição. Uma refeição equilibrada pela manhã com alimentos variados fornece nutrientes e energia para iniciar as atividades do seu dia a dia. A vida é melhor quando se tem saúde.
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2: Alô, Sagitário, com Lua em seu signo, você terá mais clareza sobre os desejos e autoestima. Amigos ajudarão a estruturar um projeto criativo e fazer boas escolhas, viu? Demandas do amor e dos filhos pedirão comprometimento e aumentarão as responsabilidades. Empatia e otimismo em alta. Agora, previsões para você de Capricórnio. Alô, Capricórnio, o dia pedirá relaxamento e interiorização, apoio da família e atenção aos sonhos. Conversas profissionais trarão mais segurança em um novo projeto. Encontre tempo para descansar entre um compromisso e outro. Respeite sua intuição hoje, tá? Agora, previsões para você de Aquário. Um plano de viagem, curso ou publicação ganhará forma com apoio de amigos. Aproveite para acertar documentos, definir prazos e reunir quem poderá colaborar. A disposição para aprender abrirá caminhos, fortaleça a sua rede e amplie os horizontes. Tá bom, Aquário? Agora previsões para você de Peixes. Uma negociação bem encaminhada dará segurança, esclareça valores e responsabilidades antes de firmar uma parceria ou assumir um projeto, um novo projeto. Uma conversa sobre recursos compartilhados ajudará a viabilizar seus planos. O dia favorecerá decisões com perspectivas de longo prazo e valorização do seu trabalho. Defina metas mais altas, tá, Peixes? Sucesso para você. Horóscopo 100.9 no Shopping. Em volta amanhã, sexta-feira, neste mesmo horário. 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
2: Falando em gaúcho, o apresentador do Farroupilha Grande do Sul, aqui da Espaço, Gabriel Marqueto, anima baile dos festejos Farroupilha nesta quinta-feira. É o jornalista e músico Gabriel Marqueto se apresenta nesta quinta-feira nos festejos Farroupilhas 2026. A partir das 21 horas, Marqueto e grupo embalam o público com clássicos da música gaúcha no Largo Carlos Fetter. Formado em jornalismo pela FSG, Gabriel é pós-graduado em marketing e inteligência artificial pela mesma instituição. Atua profissionalmente com música e comunicação desde 2014, trabalhando em casamentos, bailes, cerimoniais e eventos corporativos. É compositor dos hinos do Colégio Estadual Farroupilha e do Colégio Olga Ramos Brentano. Foi jurado do concurso Farroupilha Bem Gaúcha e coordenador de saraus literários. Atualmente trabalha como repórter e comunicador aqui na Rádio Espaço FM, onde apresenta o programa Farroupilha Grande do Sul, o nosso FGS, aos domingos das 7 às 13 horas. Grande Gabriel Marqueto, show hoje, hein? Boa apresentação, 21 horas lá no Largo Carlos Fetter.
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3: 10:29, temperatura 17 graus, tempo bom, céu azul, sol brilhando, algumas nuvens. Vai guardar os casacos para a próxima estação? 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
1: Olha, a primavera de 2026 no Hemisfério Sul começa oficialmente no dia 22 de setembro, às 21 horas e 5 minutos, horário de Brasólia. É, horário de Brasília. Eu até vou falar agora entre um comercial e outro, que não tem nenhum candidato ou nenhum partido aí para ninguém se sentir ofendido, mas tá uma porcaria essas propagandas políticas aí. Tem mais 3 semanas ainda essas inserções. Meu Deus do céu, tá uma coisa horrível. Que coisa horrível. 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
13: Boa notícia, a carreta da saúde começa a atender em Farroupilha nesta sexta-feira, amanhã, dia 18. A estrutura está instalada no estacionamento aos fundos do Centro de Saúde e vai oferecer exames de tomografia e ultrassonografia para pacientes que já estão na lista de espera e possuem indicação médica. A previsão é de realizar, em média, 60 atendimentos por dia, sendo 30 pela manhã e 30 à tarde. Os agendamentos ocorrerão das 7h30 às 17h30, de segunda-feira a sábado. Segundo o secretário municipal da Saúde, Tiago Brambila, a estrutura já conta com as instalações necessárias de energia elétrica, água e esgoto e aguarda apenas a vistoria da Vigilância Sanitária Estadual prevista para esta quinta-feira.
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4: 10 horas 44 minutos. Vamos colocar músicas na conversa. Armando Antônio Silveira da Silva, chega mais. Armandinho é cantor, compositor brasileiro, nasceu no dia 22 de janeiro em Porto Alegre, é gaúcho, aqui no Rio Grande do Sul. Armandinho no shopping.

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1: River Dream, Alex Warren, antes teve Armandinho, Outra Vida. E a primavera inicia então, inicia na terça-feira que vem, inicia no dia 22 de setembro, às 21h05, horário de Brasília. Eu tava dando uma espiadinha aqui sobre as estações, né? Outono inicia sempre entre ou no dia 20 ou no dia 21 de março, outono, né? O inverno, 20 ou 21 de junho. A primavera, 22, que é o caso deste ano, ou 23. E o verão, 21 ou 22 de dezembro. Tempo bom, céu azul, sol brilhando, temperatura agradável, 16 graus. E a quinta-feira será marcada pelo predomínio de tempo aberto em todo o Rio Grande do Sul.
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10: Vem pra cá você também. 10:56. Bom dia pra você, excelente quinta-feira, 17 de setembro. 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
3: 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Algumas manchetes, música, informação, pouca música durante o horário político, né? Pouquíssima música, né? É, vamos ter que aguentar até o dia 1º de outubro. Gilmar acusa Mendonça de tentar lucrar politicamente. Ministro rebate e diz que queda de sigilo não partiu dele. Também alvo de ação contra o PCC, ex-vereador Milton Leite diz que se entregará. Polícia investiga a infiltração da facção nos ônibus lá de São Paulo. Mais da metade das empresas de ônibus de São Paulo são alvos. O que mais temos de destaque hoje? TSE barra mais de 1.200 candidatos nas eleições. Também a destaque, Datafolha divulga à tarde primeira pesquisa após sessão do STF sobre caso Moraes, né? Também a destaque, há poucas semanas da eleição, o governo anuncia aumento do piso do Bolsa Família, se é que você me entende. No site da Espaço, identificado menino de 11 anos morto após ser atingido por goleiro em escola de Caxias do Sul. Advogados questionam a atuação de STF e relação entre ministros. Doação de sangue itinerante será realizada em Farroupilha no dia 22. 724 mil multas de free flow, 724 mil multas de free flow serão anuladas no Rio Grande do Sul. Motoristas poderão pedir reembolso. Asfalto da Ranieri, da rua Ranieri Petrini, é concluído e obra entra na etapa de sinalização. Aliás, ficou uma maravilha. CDL Mulher, encontro em Bento Gonçalves, debate liderança feminina e desafios das empreendedoras. Carreta da Saúde começa atendimentos em Farroupilha nesta sexta-feira. Apresentador do Farroupilha Grande do Sul, Gabriel Marqueto, anima baile nos festejos Farroupilhas nesta quinta-feira. Tudo isso e muito mais no portal de notícias da Espaço FM. Com relação ao menino, foi identificado, né, o menino que faleceu, infelizmente, né, morreu, o Fabian Alexander Zerpa Bermudes, menino que morreu após ser atingido por uma goleira no Instituto Estadual de Educação Cristóvão de Mendonça, em Caxias do Sul. O acidente ocorreu ontem. Fabián era natural da Venezuela. Matéria completa no site da Espaço. 11:02.
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3: 11:03, tempo bom, céu azul, sol brilhando, som chegando. E assim, Timor. E na sequência tem Foreigner. I want to know what love is. Bom dia, boa quinta-feira, o som da

0: 11:11, Foreigner, I want to know what love is. Eu quero saber o que é o amor. Eu preciso de um tempinho para pensar melhor nas coisas. É melhor eu ler nas entrelinhas, caso eu precise quando estiver mais velho. Esse é o Foreigner aqui na 100.9. Eu quero saber o que é o amor. E na primeira teve Timur. Yes. Sim. E você está na Espaço? Sim.
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0: 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E agora vamos saber o que teremos no Espaço Livre de sábado, ou seja, depois de amanhã.
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2: Depois de amanhã, no Santa Festa Yesterday, chegou a hora de homenagearmos os aniversariantes de hoje. Para que delícia de sabor. Parabéns, Girley Rodrigues Alves, Marco Aurélio dos Santos, Roselaine Canini, parabéns da Big Fair. Alô, Augusto Halfilger. Alô, Davi Ferreira Postai e Samuel Barbosa da Rosa, homenagem da Acolher. Jefferson Rossi, homenagem da Troféu Trombini, Farroupilha Esporte e Lazer. Maicon Honorato da Cruz, homenagem da Tecnova. Bruna Teixeira Lindols, homenagem da Objetiva Contabilidade. Pietra Coelho, parabéns. Do Lions Clube Centro, Francisco Crócoli, homenagem da Associação dos Feirantes. Alô, Ana Júlia Werner, homenagem dos avós Gerson e Janete. Parabéns, Ana Júlia Werner. Homenagem dos avós Gerson e Janete. Alô, Ana Maria Simão Sampaio. Parabéns, Ana Maria. Um beijo pra ti, do esposo Joselito, né, Dona Maria? É, Dona Maria Simão Sampaio. Cláudia Mauri Schmitz, parabéns, Cláudia. Tudo bem? Como está, senhora? Homenagem do esposo Paulo, filhos Alex, Alexandre e Ana Paula e Rodrigo também. Não vamos esquecer das noras Vanusa e Bibiana e da sogra Dona Marta e de toda a família, tá, Cláudia? Alô, Daniel. Daniela Melo Pinheiro, parabéns, homenagem dos pais Valdomiro e Fátima. Débora Blando, ah, não é a Débora Brando, não, é a Débora Tondo, parabéns, Débora, um beijo pra ti, homenagem da mãe Nilza e das irmãs, né? A Dayana e a Dinara, tá, Débora Tondo? Você gosta da Débora Blando? Eu gosto. Alô, David Delfis, homenagem da mãe Patrícia, dos irmãos Wesley e Jackson, da sobrinha Heloísa e também da cunhada Jennifer, tá bom? David Delfis. Eduarda Madruga, tudo bem? Madruga, como está? Sim, como está você? Não é a Eduarda, né? Achei uma Eduarda aqui. Ah, é o seu Madruga que tá de aniversário. Isso. Eduardo Madruga, parabéns, Eduardo Madruga. Seu Madruga, homenagem dos pais Marlene e Rudimar, da irmã Carla e também dos sobrinhos, né? Stephanie e Gustavo, tá? Eduardo Madruga. Giovanni Batista Lazari. Olha, meu sobrinho está de aniversário hoje. E aí, Giovanni, tudo certo? Parabéns. Tem lenha ainda ou não? Como é que tá? Tá na enxertia? Tá bom, então. Bom trabalho. Parabéns, Giovanni Batista Lazari. Homenagem da esposa Ivanessa, dos filhos Arthur, Antônio e Antonella, que são gêmeos, do pai Jerônimo, do irmão Daniel, da cunhada Patrícia, dos sobrinhos Enzo e Heitor e da família toda e a família grande. Parabéns. Dos primos, tios e toda a turma. Parabéns, Giovanni Batista Lázari, que também nasceu sob signo de Virgem. Alô, Inelvis Pegoraro Fontanive, parabéns, homenagem do Farroupilha Runners, tá? Inelvis, parabéns, Inelvis Pegoraro Fontanive. Alô, Kelly Poloni, parabéns, Kelly, homenagem da mãe Zelinda, mais conhecida como Linda, e da prima Cris também, tá? Kelly, Kleber e Claudiana de Ávila, aniversário de casamento, parabéns ao casal, homenagem dos filhos Felipe, Bruna e Pedro Lourenço, parabéns, Kleber, Laura Ganzer Lopes, parabéns, Laura, homenagem dos pais Antonielle e Paula, do padrasto Alan e também dos avós, né? Seu Paulo e dona Hilda, parabéns, Laura, também conhecida como Laurinha. Alô, Lorena Maria Borguesan, parabéns, homenagem dos filhos Maicon, Michael, Larissa e também dos netos, né? Derek, Raila, Vicente e Murilo. Noras, Pati e Cláudia, tá? Dona Lorena. Alô, Luísa Maria Trois, parabéns, dona Luísa. Homenagem do esposo Gilberto, filhas Fabiana e Manuela e dos genros Matheus e Keifer, tá? Luísa, Nicole Dil da Luz, parabéns, Nicole. Homenagem da mãe Sueli e do irmão Vinícius. Pedro Francisco Dal Bosco, homenagem dos pais Jonathan, né? Dos pais Jonathan e Thaís, parabéns, Pedro Francisco Dal Bosco. Pietra Klein Coelho, parabéns, Pietra, como está você? Homenagem dos pais, Caleb e Marinês. E também a avó, Irani, e também dos tios, Lilian e William, tá, Pietra? Feliz aniversário, viu? Um abraço para toda a família. Alô, Samuel Barbosa da Rosa, homenagem dos pais, Marcelo e Patrícia. Samuel, parabéns para ti. Alô, Sérgio Antônio Manhaguanho, parabéns, Sérgio Antônio Manhaguanho, homenagem da esposa Bernardete, das filhas Carolina e Letícia, da família e dos amigos. Aniversário que estão em nossa agenda. A todos muita saúde, alegria, felicidade, prosperidade, muito amor, só coisas boas, tá? E que esta data se repita por muitos e muitos anos com muita saúde e paz. Abraço especial para um dos meus sobrinhos, que são muitos, já passam dos 30, né? Parabéns ao Giovanni Batista Lázari, que está de aniversário hoje. Forte abraço.

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1: 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MS Jack, participação de Guilherme Arantes. Cheiro de charme. Depois tem Stella Lefty, Boston. Bom dia. Excelente quinta-feira.

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1: 11 horas 31 minutos, temperatura 17 graus. Olha, em meio à corrida eleitoral, o governo Lula anuncia reajuste de 15% para o Bolsa Família. Piso sobe de 600 para R$ 691. Desde que foi relançado em março de 2023 pelo governo petista, o programa estava sem reajustes. A atualização do valor repõe inflação até o mês de agosto. Impacto será de 5,8 bilhões de reais neste ano e de 22 bilhões de reais em 2027, diz ministro do Planejamento. 11 horas 31 minutos, mais 30 segundos. Música e informação no teu rádio é o Shopping te fazendo companhia e certas coisas. Alô, Denilson Sterts, um abraço para vocês aí, tá? Alô, Denilson Sterts, é assim que se pronuncia, Denilson, teu sobrenome? Aí de Venâncio Aires. Forte abraço para vocês e obrigado pela audiência.
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3: A limpeza dos alto-falantes preserva a qualidade do áudio. Poeira e resíduos podem se acumular nas pequenas aberturas dos celulares. Por isso, a limpeza cuidadosa com materiais apropriados ajuda a conservar o som do seu aparelho. 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
3: Muito bem, 11:37, não é estranho não ter o sobrenome, tá? Denilson, é fácil, né? Tá tranquilo, é alemão, né? Forte abraço. Ô Cecília, um beijo pra ti, obrigado pela audiência de sempre. É, teve um aumento de 15%, né? Vai ter um aumento de 15% para quem recebe o Bolsa Família. Quem é aposentado, o aumento foi de 4,9%. Aposentado só se ferra, né? Ai, Jesus, que cruz. 11:38, é o seguinte, atenção Farroupilha e região, mais uma edição do tradicional Feirão de Malhas da Sumaré. 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Forte abraço para vocês aí, obrigado pela audiência. Vamos juntos até 11:55. Depois tem o Espaço Economia com Lúcia Cristina, falando de economia, obviamente. E após então tem o horário político obrigatório das 12 às 12:25. Às 12:25, o Rogério Portolan apresenta Espaço Radional, o canal da notícia. E as inserções e os programas políticos, meu amigo, minha amiga, vão até o dia 1º de outubro, no primeiro turno.

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12: 11 horas 44 minutos. Bom dia, Leane. Obrigado pela audiência. Segura aí, daqui a pouquinho por aqui tem Engenheiros do Havaí, 11:44.
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3: E no teu rádio, Engenheiros do Havaí, herdeiro da Pampa Pobre. 11 horas 47 minutos, mais 47 segundos.

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1: Nunca vou desistir de você, never gonna give you up, é o Rick Astley. Alô, Denise, um beijo pra ti, obrigado pela audiência, boa quinta-feira, tá bom? E assim chegamos ao fim de mais um Espaço Shopping Show. Obrigado pelo carinho, pela atenção, pela audiência. Volto amanhã, sextou, amanhã sexta-feira após o panorama, se Deus permitir, para a Ótica Farroupilha, CFC Farroupilha e Círculo Saúde. Chegando o Espaço Economia com Lúcia Cristina, Espaço Político obrigatório até às 12:25. Às 12:25, Rogério Portolan comanda o Espaço Rádio Jornal, o canal da notícia. Informações da economia, Lúcia Cristina.
2: Motoristas com carteira nacional de habilitação, CNH, ou autorização para conduzir ciclomotores, o ACC, vencidas entre 5 de junho e 8 de dezembro, ganharam um novo prazo para renovar o documento, segundo o Conselho Nacional de Trânsito, CONTRAN. Uma deliberação do Conselho prorrogou a validade desses documentos para 9 de dezembro. Com a medida, o prazo foi ampliado em até 187 dias para as carteiras vencidas desde 5 de junho. Segundo as novas regras, apenas a versão digital da CNH é renovada automaticamente. Caso o condutor também queira o documento físico, será necessário solicitá-lo separadamente após a renovação da versão digital. E para receber a CNH física, o condutor pode fazer a solicitação pelo aplicativo CNH Brasil ou presencialmente em uma unidade do DETRAN do estado onde reside. As novas regras da CNH não eliminaram o custo de emissão da carteira física, cujo valor varia conforme o DETRAN de cada estado. A pandemia de Covid-19 mudou o mapa imobiliário de São Paulo. O avanço da home office permitiu que milhares de famílias deixassem a capital em busca de cidades mais tranquilas, imóveis maiores e uma rotina distante dos grandes centros. Agora, dados dos cartórios indicam que esse movimento entrou em uma nova fase. Um levantamento do Código Notarial do Brasil, que representa os tabeliões de notas, mostra que a capital paulista atingiu um recorde histórico de compra e venda de imóveis em 2025. Foram 90.402 escrituras registradas nos cartórios de notas, um volume 49,6% superior ao de 2020. Ao mesmo tempo, municípios que se beneficiaram da busca por casas e condomínios durante o auge do trabalho remoto perderam fôlego com a consolidação dos modelos híbridos e presenciais. Sorriso, no Mato Grosso, conhecida como a capital do agro, não é mais o município brasileiro com o maior valor de produção agrícola. Depois de 6 anos no topo, a cidade terminou 2025 na terceira posição, atrás de São Desidério, na Bahia, e Espesal, no Mato Grosso. Os dados fazem parte da pesquisa agrícola PAN 2025, divulgada pelo Instituto Brasileiro de Geografia e Estatística, IBGE, nesta quinta-feira. O levantamento mostra que o valor é gerado pelas principais lavouras de cada município ao longo do ano. E a pesquisa da produção agrícola municipal, PAN, é o levantamento anual do IBGE que mapeia o desempenho do campo em todos os municípios do país, acompanhando indicadores da área plantada, volume rodido em toneladas e produtividade com faturamento. A mudança do topo do agro nacional não significa que Sorriso tenha deixado de ser uma potência agrícola. O que mudou foi a combinação entre o desempenho das lavouras e uma alteração no território usado para calcular os dados agrícolas do município. Banco do Brasil e Máquina Sazi, por hoje era isso. Bons negócios e até amanhã.

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14: 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Deixa eu aproveitar o horário rapidamente aqui. 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Tem aquela viagem no túnel do tempo. Tem as nacionais, as internacionais. O diferencial do Yesterday, o sucesso todo que é o Yesterday, ele reúne gerações, literalmente. Pega direto. A década de 60, alguma coisinha de 60, muito 70, muito 80. E aí é só clássico, né? É só pista cheia. A gente não inventa muita coisa, não. A gente roda o que toca no programa Yesterday, toca na festa. E o detalhe, a gente só roda versões originais pra cantar junto, direto. Reta final. 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

0: foi volta pra festa. Anos 60, muito 70, muito 80 também.
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0: as nacionais e internacionais, nesse sábado, a tão esperada festa Yesterday. Recado é esse, rapidinho, aqui nas trilhas, deu pra ter uma ideia. A gente roda o que roda no programa pra cantar junto do começo ao fim. Isso aqui virou outro hino também.

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Onde é Espaço Rádio Jornal, 12h31. 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
0: 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Vamos direto a Bento Gonçalves com a Espaço Móvel. E estamos vivendo em Bento, aí no da Londer Grande Hotel, o quarto encontro da mulher empreendedora, a promoção da Federação Varejista aqui do Rio Grande do Sul. Luiz Carlos Miller, direto de Bento Gonçalves. Boa tarde, Miller.
6: Boa tarde, Rogério, amigos da Espaço FM. Exatamente, Rogério, estamos aqui no Hotel da Londra, onde está acontecendo, como você comentou, esse quarto encontro da mulher empreendedora. Eu estou aqui com a Débora Lunardi, ela que é a presidente da CDL Mulher do Rio Grande do Sul, ela que vem de Erechim, trazer todas essas novidades e liderando esse movimento, Débora. Um encontro importante com grandes temas, colocando a mulher cada vez mais no cenário do empreendedorismo. Bem-vindo ao Espaço, boa tarde.
7: Muito obrigada pelo espaço que vocês nos dão na Espaço, né? E nós estamos aqui, sim, nesse quarto encontro da Mulher Empreendedora, quarto encontro da CDL Mulher do Rio Grande do Sul, onde estamos reunindo mais de 30 núcleos da CDL Mulher, várias comitivas que vêm de todos os lugares do estado para falarmos do empreendedorismo feminino e da participação da mulher hoje no mundo dos negócios.
6: São cerca de 400 participantes nesse encontro, Débora, e a gente percebeu aqui pela manhã uma grande participação, principalmente nas questões das palestras importantes que trouxeram como liderança feminina na era da inteligência artificial. O momento institucional vai ser pela parte da tarde, ou seja, tem palestras importantes que vão falar também que a mulher lidera um novo tempo, a mulher cada vez se preparando cada vez mais para o empreendedorismo. Ou seja, um momento importante. importante também.
7: Momento muito importante, porque nós entendemos que hoje nós somos mais de 10 milhões e meio de mulheres que empreendem no país, né? Empresárias no país. No Rio Grande do Sul, somos mais de 700 mil mulheres que empreendem. Desse total, 49% dessas mulheres já são as provedoras principais das suas famílias. Então, isso gera causa um impacto social na comunidade e na sociedade que precisa ter a visibilidade necessária. As mulheres hoje têm empresas pequenas, médias, geram renda, empregam homens, mulheres e jovens, e a gente precisa dar visibilidade a esses negócios e falar também um pouco de ainda questões que nós precisamos avançar. Mas então eu falo sempre que o que é muito importante, a CDL Mulher, ela não é um local só para mulheres, ela é um lugar feito por mulheres, para mulheres e para toda a sociedade que compreende que hoje a mulher exerce um papel fundamental na economia. E isso que é importante nós discutir, e essa é a grande pauta da CDL Mulher.
6: Encontros como esses são para dar esse reforço de que a mulher também está preparada para o mundo dos negócios?
7: Com certeza que também está preparada para o mundo dos negócios, e os nossos encontros, eles sempre são encontros exatamente de formação, para que as nossas mulheres saiam daqui e consigam voltar para os seus negócios, para as suas comunidades e para os papéis de lideranças que elas exercem nas suas comunidades, levando novas ferramentas, levando bagagem para poder contribuir e dividir com outras mulheres.
6: Você que lidera o CDL Mulher a nível do Rio Grande do Sul, vem perceber esse crescimento?
7: Muito grande, vemos percebendo esse crescimento, porque tem muito mais mulheres no mercado de trabalho e muito mais mulheres vindo participar desse movimento, porque a gente entende que sozinha a gente vai dando os passos, mas quando nós nos unimos, nós conseguimos avançar muito mais, e essa é a nossa grande missão, criar essa grande comunidade da CDL Mulher, justamente para que as mulheres possam avançar com mais rapidez, com mais solidez, e todas elas apoiadas nessa rede que é a nossa CDL.
6: O que se percebeu aqui também nessa palestra de que a mulher não quer ser mais que o homem, a mulher quer estar ao lado do homem.
7: Muito pelo contrário, exatamente. Nós não, como eu disse, não somos um ambiente só para mulheres. Nós não estamos roubando cadeira de ninguém, nós estamos encostando novas cadeiras, novos olhares, ampliando a mesa para que novas realidades possam ser construídas em conjunto. Homens e mulheres se complementando e construindo um mundo bom para todos.
6: E pela parte da tarde continua também todo o evento com palestras muito importantes.
7: Continua, na parte da tarde nós temos ainda a palestra da Ana Lisa e Alessandra Brum, que elas vêm falar sobre a sucessão familiar, são né, mãe e filha falando sobre sucessão familiar, trazendo esse quê de negócios, e a Manu da Peixaria, que também vem falar sobre um empreendimento, sobre a experiência pessoal dela, um case muito legal, e temos também um painel com outras mulheres que estarão falando aí junto comigo.
6: Perfeito, obrigado, presidente, pelo carinho com a Rádio Espaço. Vou pegar uma palavra, Rogério, agora, do coordenador, ou seja, do presidente do setor varejista, da FEComércio, do varejista do Rio Grande do Sul, Ivonei Pioner. Presidente, um encontro importante, quarto encontro da mulher empreendedora aqui em Bento Gonçalves, um grande número de participantes. Eu falava há pouco também com a presidente da CDL Mulher, a Débora Lunardi, e ela fala da importância da mulher estar envolvida no empreendedorismo também. Boa tarde, bem-vindo ao Espaço.
8: Boa tarde a todos os radio-ouvintes da Espaço FM. Sim, esse encontro já é o quarto encontro, e é um encontro de muito sucesso, porque nós hoje temos empreendedoras do estado inteiro aqui, e a importância hoje da mulher no empreendedorismo e na economia do estado, ela é gritante. São 42% dos nossos CNPJs hoje possuem mulheres, tem mulheres presentes, e essas mulheres que empreendem muitas vezes uma nova realidade da sociedade, são inclusive as provedoras de suas casas, de suas famílias. E além disso, elas vêm com um olhar diferente. O empreendedorismo feminino tem características próprias que elas trazem e fazem com que a gente se desenvolva, e conjuntamente com todos os empreendedores, homens e mulheres, nós melhorarmos ainda mais a nossa realidade, das nossas empresas, das nossas estratégias e do nosso mercado.
6: O senhor, como presidente da Federação Varejista do Rio Grande do Sul, percebendo essa participação efetiva do número de mulheres num evento como esse, dá para dizer e dá para afirmar de que as mulheres estão se preparando cada vez mais como empreendedoras?
8: Mediante tudo que elas vêm vivendo ao longo de séculos, né? As mulheres acabam tendo mais responsabilidade e desenvolveram algumas habilidades e características que são necessárias. Muitas vezes a mulher precisa fazer mais para provar a mesma coisa. E nessa condição elas são mais...

0: um dos painéis é A Mulher que Lidera o Seu Novo Tempo. Estamos aí também com a inteligência artificial. Vai ter uma palestra importante, Como Vender Seu Peixe, ou seja, a Manu da Peixaria vai estar colocando para as mulheres que às vezes têm aquela dificuldade de colocar o seu negócio avante. É uma oportunidade também.
1: Com certeza, nós temos duas lições aí. Primeiramente, um novo tempo. Um novo tempo é para todo mundo. Hoje vamos focar num novo tempo onde as mulheres vão trabalhar sobre essa realidade, mas a tecnologia, principalmente a IA, trouxe um novo tempo para todas as empresas, para todos os tipos de empreendimento, não só varejo e serviço, mas indústria e todos que empreendem. Então, vamos trabalhar sobre isso. E tem o outro lado, Manu da Peixaria. Fizemos questão de trazer esse case, porque quando a gente pensa em pesca, pensa em peixe, a gente pensa no universo masculino. É frequentado e liderado muitas vezes por homens. Mas aí nós temos alguém que traz, a partir do olhar feminino, do seu empreendedorismo, um olhar sobre uma área eminentemente masculina e onde gera muito sucesso no seu empreendimento, que é uma peixaria. Então é muito interessante ouvir para ver como foi feito o caminho, como é construído esse ambiente e quais os resultados que ela traz para quem olha diferente para o seu negócio.
0: A mulher está fazendo da diferença.
1: Exatamente, sempre fez, sempre fará.
0: Perfeito, Rogério.
2: Me lembra, que eu trago. Oi. Não, só rapidinho aqui, o presidente Pioneg, da Federação Varejista do Rio Grande do Sul. Pioneg, te parabenizar, agradecer a gentileza costumeira. Só deixa eu mudar um pouco o foco, porque, como o senhor falou, a mulher sempre esteve no comércio, nossa região é um exemplo disso, mas a gente está num período, presidente, a gente sempre tem ouvido o senhor, e o senhor tem focado direto aí. A questão das eleições que a gente vai viver, o comércio, a importância dos governantes dar uma atenção maior. O senhor falou recentemente pra gente também a questão da inadimplência, a questão das bets, o fim da taxa das blusinhas. Que nesse encontro também é tocado em termos de serviço? Porque o objetivo todo de todos nós, principalmente o comércio, é vender mais. Que tá para se falar a respeito?
1: Dentro dessas realidades todas que tu coloca, é muito bom estar falando contigo aí, um bom dia, né? Boa tarde, né? Colocar o seguinte, nós estamos falando aqui também desse momento único que nós estamos vivendo, que é, vamos mudar, nós precisamos, chegam para nós muitas vezes como entidade, pede, vamos mudar a nossa realidade do país, vamos lutar sobre todos esses temas, seja BET, seja 6x1, seja taxa de luzinha, tudo que for. Ótimo. Quem tem o poder de mudar realmente isso aí é o legislativo e o executivo. E agora é o momento de nós escolhermos quem se posiciona para tal. Quem está realmente preocupado com quem empreende nesse país, com quem gera riqueza, gera impostos que ajudam a pagar toda a conta. Então, também trabalhando aqui, dando ciência a todas as pessoas que estão aqui, todas as empreendedoras e empreendedores, temos homens também presentes, essa realidade. Atenção nesse momento, menos personagens e mais projetos. Pesquisem sobre essas pessoas que estão se dispondo a assumir o legislativo e o executivo do nosso país, para que a gente possa depois, através do diálogo, construir soluções. Prestem atenção em tudo que estamos vivendo e o ambiente a que fomos levados, para que a gente possa, a partir desse diálogo com pessoas que estão preocupadas com os temas que desenvolvem o nosso país, construir uma nova cidade, um novo estado e um novo país.
2: Presidente Pioneer, só deixa eu encerrar por minha parte, Miller, só deixa eu fazer uma última pergunta aqui para o presidente Pioneer, nosso presidente da Federação Varejista. Essa semana, ouvindo o presidente Cláudio Meneghel do Simplas, ele fala que esse ano foi um ano praticamente que não existiu e torcer que acabe logo. Pro comércio, o ano até agora tem sido difícil, mas o que se projeta principalmente para outubro, novembro e dezembro, que teoricamente são meses bons, fortes para o comércio? O que se projeta?
1: Infelizmente o ano realmente é um ano bem difícil, está estagnado por causa que a política econômica está em todos os jornais e toda a imprensa, e a gente vê um ano de muitas mazelas, visto o que a gente viu essa semana do STF. O que nós estamos imaginando para o final do ano é, passadas essas eleições, que minimamente novembro e dezembro nós tenhamos meses um pouco melhores, com mais ativação, com mais participação. Mas nesse momento nós vemos um Brasil parado e perplexo com tudo que está acontecendo e gerando a partir de tudo que nós estamos vendo, uma insegurança. E mercado com insegurança nem empreende e nem consome.

0: Por isso, a fala do meu colega do Simplas procede.
1: Pioneiro, um grande abraço, parabéns pelo grande evento e muito obrigado.
0: Eu que agradeço, grande abraço a todos vocês.
1: Miller, muito obrigado, Miller, qualquer novidade volta. Miller, nas tuas matérias aí com o pessoal, vamos focar até porque eu senti que é uma necessidade aqui que o pessoal quer ouvir, é dicas para vender mais, que o pessoal precisa disso, a forma de lidar também com o consumidor. Um abraço, Miller, muito obrigado.
2: Ok.
1: Até já, direto aí de Bento Gonçalves, no Dallonder Grande Hotel, tá acontecendo esse mega evento que reúne mulheres do comércio, homens também, mas é o quarto encontro da mulher empreendedora aí no Dallonder Grande Hotel. Mira que está fazendo cobertura, a promoção é da Federação Varejista, 12:48. Chamar a redação aqui, Jerônimo Filho, previsão do tempo.
3: Tempo aberto com a temperatura em elevação em todo o estado. Na Serra, a máxima pode chegar aos 22 graus. Para a sexta, o tempo seco predomina com a temperatura entre 8 e 21 graus. A tendência para sábado é de chuvas mais intensas em grande parte do estado. Informações do tempo para o Espaço Rádio Jornal.
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1: Agora 12:52, Cressol Coxan, Central de Rações, Rosler Diagnósticos, aqui no Espaço Rádio Jornal. Agradecer os ouvintes sempre. O Kleber tem informação pra gente, taxista. Kleber, muito obrigado. Tem um acidente grave, nesse foi a questão de uns 20 minutos no máximo aí, na Barão do Rio Branco, a 3 de outubro. Um ponto de referência aí no posto Nicolete. Espaço Móvel já vai conferir também. A Alessandra Toscani foi a primeira ouvinte que mandou para cá. Era 12:32. Obrigado, Alessandra. Acidente na 3 de outubro com a Barão. Um carro na pista, tá no meio da pista. Outro invadiu a calçada. Danos de grande monta. Ambulância ainda não chegou. Pessoal que tá passando aí agora, me envia fotos aí, envia mais informações. Acidente da Barão com a 3 de outubro. Alessandra Toscana. Alessandra, muito obrigado. Kleber, muito obrigado. Tô vendo aqui o vídeo que o Kleber enviou. Tem um carro, eu não identifiquei qual carro que é. Tem um carro na pista do meio e outro em cima da calçada na garagem. De um prédio, aquele prédio bem na esquina, na garagem. É um horário também de movimento. Pessoal, os ouvintes vão informando aí. Reportagem da Espaço já vai estar no local. 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Temperatura 23 graus. 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Gerando meu filho de volta da redação, motociclista fica ferido em acidente, bairro São Luís. Colisão entre 2 carros deixa 3 pessoas feridas na 470, trecho de Bento. Identificado o menino aqui, uma tragédia. Menino de 11 anos, morto após ser atingido por goleira em escola. É um garotinho venezuelano que estudava aí no Cristóvão, em Caxias. Jerônimo Filho.
9: Um motociclista de 20 anos ficou ferido em uma colisão registrada por volta das 2:30 da tarde de ontem, no bairro São Luís. O acidente envolveu uma motocicleta e um Onix e aconteceu no cruzamento da Pena de Moraes com a Emílio Weisheimer. A vítima sofreu ferimentos leves e foi encaminhada pelo SAMU ao Hospital São Carlos. Outro acidente foi registrado em Bento e deixou 3 pessoas feridas no início da tarde de ontem, no quilômetro 216 da BR-470. As vítimas estavam em um Fiat Argo com placas de Bento e também em um Volkswagen Terra com placas de Garibaldi. Uma das vítimas, o passageiro do Argo, de 25 anos, sofreu ferimentos graves na região da cabeça, sendo encaminhado ao Hospital de Bento. Pela gravidade, foi transferido ao Hospital Pompeia, em Caxias. E um menino de 11 anos morreu ao ser atingido atingido por uma goleira no Colégio Cristóvão de Mendonça, em Caxias. A vítima foi identificada como Fabian Alexander Zerpa Bermuniz, 11 anos. E de acordo com a ocorrência, a vítima era aluno da escola e estava pendurado na goleira que acabou caindo sobre seu corpo. O menino sofreu ferimentos graves, foi atendido pelo SAMU e encaminhado ao Hospital Geral, mas não resistiu aos ferimentos. Diante da morte de Fabian, que é natural da Venezuela, as aulas foram suspensas no Cristóvão de Mendonça. A Secretaria Estadual de Educação informou que o aluno recebeu atendimento imediato e confirmou que está prestando apoio aos familiares e à comunidade escolar. Informações do plantão para o Espaço Rádio Jornal.
1: Obrigado, Jerônimo. 12:57 na Santa Vita Imóveis. 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Acidente grave aí na Barão com a 13 de outubro. Já vi que pelos vídeos dos ouvintes, a brigada já está no local. E tem outra ocorrência aqui, agradecer. Tem o crédito, o nome aqui, por favor. A Emília Frari. Emília, muito obrigado sempre nos ajudando com informação. Aqui na subida, um velho problema. Tem placa luminosa aí anunciando. É uma carreta enorme, acima do peso, certamente. Não conseguiu subir. Aí no trevo da Santa, pegando a direita para subir na Armando Antonello. Ficou no meio do caminho, não conseguiu subir. Esse morro é brabo pra caramba aí. Tem uma placa luminosa na entrada, na subida, avisando a quantidade, qual o peso, né, que consegue subir. Essa carreta enorme aqui, pelo que eu vi, ela é dupla, enorme. Ela acima do peso, certamente. Ficou no meio do caminho. Tá prejudicando. Pessoal, não tá interrompido. Ela ficou na esquerda, a pista da direita tá liberada. Para quem desce, tudo normal. Para quem sobe na pista da direita, tá liberada. É uma carreta enorme aqui de cor branca. Depois, a reportagem já, o Gabriel já vai estar já aí na Barão do Rio Branco. Depois dá um chego aí na Armando Antonello. Emília, muito obrigado. Também aqui o pessoal da Yang mandando vídeo aqui do acidente aí na 13 de outubro com a Barão do Rio Branco. 12:59. 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
1: Agora 1:03, Rosler Diagnósticos Cressol Coxan e Central de Rações aqui no Espaço Rádio Jornal. Jornalista Gabriel Marqueto na Barão do Rio Branco, 13 de outubro, um ponto de referência, posto Nicoletti, tem acidente. Visualmente, aqui pelos ouvintes, é um acidente com danos materiais de média a grande monta. Tem gente ferida, Gabriel, boa tarde.
12: Oi, Rogério, boa tarde a você, boa tarde aos amigos da Espaço, quem nos acompanha pelo Espaço Rádio Jornal. Rogério, tem sim, não foi pouca coisa, não. E tivemos 4 feridos, então, sendo 2 motoristas. Desta colisão envolvendo um Jack, um carro Jack J3 e também um Fiat Siena modelo sedã mais antigo. Os 2 motoristas, cada um desses veículos e também os 2 passageiros que estavam nesse Jack G3. 3 feridos no Jack G3 e 1 ferido que é o motorista desse Fiat Siena. Resultado, então, desta colisão de danos materiais, danos de média, grande monta, como você bem colocou, a frente desse Jack G3 ficou totalmente destruída. Eu tô aqui na frente do veículo, os 2 airbags, eles foram acionados, os 4 ocupantes envolvidos nesses 2 veículos, né, sendo o motorista do Jack G3, os 2 passageiros que estavam nesse Jack G3 e também o motorista do Fiat Siena, eles ficaram feridos, foram socorridos pelo SAMU e encaminhados ao Hospital Beneficente São Carlos. Faz cerca de 5-10 minutos que eu cheguei aqui, trânsito muito complicado, bloqueado neste momento pela Brigada Militar. Agora o guincho está removendo o Fiat Siena do local. A Brigada Militar faz aqui a sinalização do trecho, porque com o impacto, Rogério, esse Fiat Siena acabou atingindo a mureta do comitê aqui da candidata a deputada estadual, a Glória Menegotto, que fica bem na esquina do posto Nicoletti. Destruiu essa mureta, né? Então, foi uma colisão praticamente que frontal e com o impacto, esse Fiat Siena foi projetado para essa mureta. O Jack G3 com a parte frontal totalmente destruída, com os 2 airbags acionados e agora a Brigada Militar, então, está sinalizando o trecho aqui que volta a fluir normalmente. O pessoal do 36º Batalhão fazendo, então, o registro desta ocorrência. Repetindo para você que faz, então, a região aqui da Barão do Rio Branco, no bairro do Parque, aqui entre a 13 de outubro, próximo a Lojas Colombo, Farmácia São João, também aqui a Tom do Car, Posto Nicoletti, trânsito volta a fluir, mas ainda segue um pouco lento devido a este grande sinistro envolvendo esses 2 veículos, um Fiat Siena e um Jack G3. 4 pessoas feridas, sendo os 2 motoristas, 1 de cada veículo, e os 2 passageiros que estavam nesse Jack G3, eles foram todos encaminhados ao Hospital São Carlos. Lembrando que aqui nós temos câmeras de monitoramento e também temos um semáforo, um conjunto semafórico com temporizador, ou seja, que faz a contagem regressiva. Alguém acabou avançando o sinal e resultou então nessa colisão com 4 feridos aqui na Barão do Rio Branco, esquina, né, com a 13 de outubro, uhum, em Farroupilha, Rogério.
1: Gabriel, só detalhe, já se sabe se os ferimentos são graves?
12: A princípio, escoriações leves, foi a informação que a Brigada Militar me passou.
1: Gabriel, dá uma chegada aí, vai até o Trevo da Santa, subida da Armando Antonello, tem mais uma carreta, é um bitrem, a Emília me passa aqui, um bitrem de 30 metros, não conseguiu subir, provavelmente não respeitou a sinalização. Gabriel, só aproveita aqui, assunto que é ruim, mas fala de uma coisa boa. Hoje, Gabriel Marqueto e grupo, qual é o horário, o baile hoje dos festejos Farroupilhas é contigo. Qual é o horário do baile, Gabriel? É show e baile, é, né?
12: É show e baile. Show e baile é uma parceria já que eu faço há 6 anos com o grupo Celesteiros. A partir das 21 horas, Rogério, às 21h, pessoal convidado, Largo Carlos Fetter, entrada franca, tem 9 acampamentos ali, CTGs à disposição. Nós vamos fazer um trabalho bem bonito para valorizar as nossas tradições e também para valorizar o programa Farroupilha Grande do Sul, que eu tenho muito orgulho, muita honra de apresentar. Muitos amigos estarão por lá, então fica o convite ao amigo ou ouvinte da Espaço para nos prestigiar lá nessa noite. Baile oficial comigo e com o grupo Celesteiros, Gabriel Marqueto e grupo, a partir das 21h, 21h, no Largo Carlos Fetter, a entrada é franca e eu convido, espero todos vocês.
1: Gabriel, até já aí, direto da rodovia, da 453, no entroncamento com Armando Antonello. Até já, Gabriel.
12: Combinado, valeu, até já.
1: Fico no aguardo. 1h07, Gabriel Marqueto e grupo hoje, aí nos festejos Farroupilha. Hoje à tarde tem chula e tem danças tradicionais com a gurizadinha no Farroupilha bem gaúcha. 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Os falecimentos na região Caxias do Sul. A trágica informação aí do garotinho de 11 anos venezuelano que veio a falecer. A goleira teria caído, não se sabe ainda detalhes de todo o ocorrido, aí no Cristóvão de Mendoza, em Caxias. Fabian Alexander Zerpa Bermudez, de 11 anos. Carmen Jacira Mendes dos Reis, 61. José Zardo, 70 anos. Osni Rodrigues dos Reis, 69. Naldi Delfina Farias Pires, 67. Adão Carlos Cuver da Rocha, 69. Silvio Pereira da Silva, 91. E o senhor Milton Pacheco Coutinho, de 80 anos, que foi assassinado a tiros aqui em Farroupilha, aí no bairro, deixa eu conferir de já o Alvorada, em seguida vamos confirmar, o Milton vai ser sepultado em Caxias do Sul, Milton Pacheco Coutinho, que foi morto em Farroupilha a tiros essa semana. Bento Gonçalves Alcides Grumovski, de 81, e Dalci Antônio Arcego, o querido Nini, de 74, e Maria Ivone Vicentim Flaiban, de 81. Flores da Cunha, Gomercindo Ângelo Gaio, 86 anos. Veranópolis, Valdemar Piccoli, de 62, Gramado, Setembrino Dal Bosco, de 74 anos. Temos em Vacaria, Terezinha da Fonseca Camargo, 86, Sebastião Vargas, 79, Lorena Fontanella Giordani, 95, e João Enares Filho, de 90 anos de idade. Barão Reinoldo Potts, de 86, Lagoa Vermelha, Adelar Antônio Piva, de 58. Falecimentos na região.
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1: Agora, 14, já tem a Flávia comandando contato imediato. Gabriel Marqueto, me passa a informação. Tudo resolvido aí na subida da Armando Antonelli, logo depois do Trevo da Santa. Ficou aí parada por algum tempinho, mas já resolvido o problema. Um bitrem que não conseguiu subir, mas agora já resolvido o problema. 1:15, na Fruteira do Parque, você encontra água de coco gelada, suco de laranja, suco de bergamota, tudo feito na hora e frutas selecionadas para quem valoriza sabor e qualidade. 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A gente volta 15 para 6, 17:45, no fim de expediente. Vamos receber comitiva da comunidade de São Marcos, primeiro distrito. Padre Roberto de Fávero vai estar com a gente. O Jair de Campos representando a paróquia. Eles vão ter um grande baile de casais. Vai acontecer em outubro. Ingressos já estão à venda, mega evento. Vamos receber também o pessoal da Sumaré, Malaria Sumaré, mega promoção, sexta, sábado e domingo. Vamos receber o deputado Carlos Búrigo, vamos receber o secretário Tiago Brambila, tudo sobre a carreta do Ministério da Saúde, que já está em Farroupilha. Isso aqui é uma informação para 49 municípios. Também com a gente o consulado do Grêmio, que vai ter o jantar gremista, junto também o Leonardo David vai estar com a gente, o Nelson Molon, doutor Nelson, que é do projeto Esporte com Educação do Grêmio São Luís. Para fechar, gente, precisamos de doadores de sangue com urgência. Tem um mutirão de doadores de sangue terça-feira que vem, das 9 às 14, no PA da Unimed, Rodovia dos Gomeiros. Agendamento obrigatório. Quem puder ligar agora, 3028-8010, ou enviar uma mensagem para o 99441, só deixa eu acertar, 99241-7564, para gravar, 99241-7564, manda uma mensagem, escolhe o horário das 9 às 14, vê os horários disponíveis, tem mais aí de 80, 100 vagas, uma promoção parceira, Lions Clube Farroupilha Centro, Lions Clube Farroupilha Centro, presidente Carlos Gracelli, esteve ontem com a gente, com o doutor Edson Rosler, Secretaria da Saúde, Unimed. Aqui tem um detalhe que você pode perguntar, pô, mas é no PA, tem estacionamento pago. Para quem vai fazer a doação, para quem vai estar inscrito, o pessoal vai estar da organização na guarita e não tem nenhuma cobrança aí no estacionamento para quem vai fazer a doação de sangue terça-feira que vem. Repito, 99241-7564. 1:17, obrigado Cressol, Coxan, Central de Rações e Rosler Diagnósticos. Flávia no contato imediato em seguida, boa tarde.
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10: 1:25, 24 graus é a temperatura. Boa tarde de quinta-feira. Contato imediato tá no ar até as 2 horas da saudade. 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Para onde for na primavera, vai de Pompeia, compre na loja, site, app ou WhatsApp. Eu, Flávio André Vidor, sou tua parceira aí até as 5:45 da tarde. A gente abre com um clássico. Engenheiros do Havaí, Infinita Highway. Faz assim, ó. Presta atenção na letra dessa música. Não, não. Vem comigo.

0: Engenheiros do Havaí Infinita Highway. Espaço FM 1:51.
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0: 1:58, Charlie Brown Júnior.

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1: Se foi o New Order, Blue Monday, TNT, Nunca Mais Voltar, T-Mobile, Se Me Gusta, Legião Urbana, Tempo Perdido, Cyndi Lauper, Girls Just Want to Have Fun, Charlie Brown Jr., Zoe de Lula. Hora da Saudade está de volta amanhã, em 1 da tarde. 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
1: Se foi o Rapa, pescador de ilusões, e Skank, ainda gosto dela. 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
1: E o Grêmio perdeu pro Botafogo ontem e viu aumentar o risco de rebaixamento no Brasileirão. Segundo o Departamento de Matemática da UFMG, a possibilidade de queda passou de 46,1 para 54,5%. 54,5%. O Tricolor tem a quarta maior probabilidade de rebaixamento, atrás do Chapecoense, Remo e do Inter. Agora o Grêmio volta a campo domingo às 11 da manhã na Arena contra o vice-líder Palmeiras. O Renato Portaluppi será apresentado pelo Grêmio hoje, quinta-feira, às 18h, no auditório da Arena. E ele voltou, né, para Porto Alegre com a delegação do Grêmio em voo fretado. A programação de hoje prevê um treinamento, logo mais, às 13h30, antes da apresentação. 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
1: 2:50, 25 graus.

0: falou com o Galo, né? Esses tempos aí, quando ele tava fazendo aqui o contato imediato com vocês, ele, ao invés de soltar o sinal da hora, soltou o sinal do Galo, né? Mas tudo bem, porque o Galo também dá a hora, né? Bom, tudo isso pra dizer que hoje tem música buena nos festejos Farroupilhas 2026. Hoje, quinta-feira, quem chega pra animar a gauchada e põe animar nisso é o jornalista, o músico Gabriel Marqueto, acompanhado do seu grupo a partir das 9 da noite no Largo Carlos Fetter. É hora de soltar a voz e se embalar o som dos clássicos da música gaúcha aí com o Gabriel Marqueto. Alô, Rio Grande. E pra quem já conhece, né? E pra quem não conhece, também tá na hora de conhecer, né? Ele comanda o Farroupilha Grande do Sul. É por isso que eu tô falando tanto Alô, Rio Grande. Aos domingos, das 7 da manhã, 1 da tarde, então hoje, vai lá. Vai lá, pede autógrafo pro Gabriel Marqueto, pede pra fazer foto junto, canta, pede música também. Vai lá hoje, então, no Largo Carlos Fetter. Espaço FM 2h59.
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2: O seu café da manhã pode contribuir para a disposição. Uma refeição equilibrada pela manhã com alimentos variados fornece nutrientes e energia para iniciar as atividades do seu dia a dia. A vida é melhor quando se tem saúde.
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1: Informações com o Gabriel Marqueto. Boa tarde, Gabriel.
2: Olá, Flávia. Boa tarde a você. Boa tarde aos amigos da Espaço FM. Flávia, sobre esse registro de incêndio de grandes proporções que causou um espanto na comunidade, uma grande repercussão na tarde desta quinta-feira, principalmente no centro de Farroupilha, lá da rádio nós avistávamos uma grande quantidade de fumaça branca. Nós não tínhamos a localização exata, nós, Rádio Espaço, Corpo de Bombeiros, mas fomos farejando e conseguimos encontrar, então, próximo aqui ao Santuário de Caravaggio, próximo ao trevo que dá acesso à região ali da Avenida Dom José Barenha, também ao Ginásio do Saturno, pela Rua 26 de Maio. Então, as esquerdas têm uma propriedade ali particular. Esse agricultor, ele estava fazendo o corte de eucaliptos e acabou então colocando fogo em cerca de um hectare de terra para fazer a limpeza, entre aspas, desta propriedade. O Corpo de Bombeiros conversou com ele, ele possuía apenas o registro para fazer o corte do eucalipto, mas não tinha licença para fazer esta queimada de um hectare. Corpo de Bombeiros conversou, fogo foi controlado, ninguém ficou ferido. Então são as informações que nós temos. Acabou então queimando um hectare de terra para fazer essa, entre aspas, né, bem entre aspas, limpeza da vegetação. Isso poderia ter ocasionado um crime ambiental, agora o Corpo de Bombeiros vai tomar as providências cabíveis. No mais, ninguém ficou ferido. Registro desse incêndio em vegetação aqui na comunidade de Caravaggio, em Farroupilha. Eu volto contigo, Flávia.
1: Tá certo, muito obrigada, Gabriel Marqueto. Espaço FM 1331.
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1: Damiano David, Born with a Broken Heart, 11:20, meu lugar. Alan Jackson, I'll Try. Gordon Lightfoot, Sundown, Miami Horror, Glowing. E lá na primeira a gente curtiu Ifá, Topo do Mundo. E uma nova edição da doação de sangue itinerante será realizada em Farroupilha na próxima terça, dia 22 de setembro. A ação ocorre das 9 às 14 horas no pronto atendimento da Unimed Farroupilha. A iniciativa é promovida pela Unimed Serra Gaúcha em parceria com o Lions Clube de Farroupilha, Grupo Pulso e Secretaria Municipal da Saúde. Para participar é necessário realizar um agendamento prévio, que pode ser feito pelo WhatsApp, que é o 54992417564, e pelo telefone, que é o 54-3228-8010. Campanha reforça a importância da doação voluntária de sangue e busca mobilizar moradores de Farroupilha para contribuir com pacientes que dependam de transfusões. 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
1: Republic, y'all be back again. Remedy, Manu, Another Day in Paradise. Taylor Swift, I Knew It, I Knew You. J Quest, My Tiaguinho, Eu Confesso, Rod Stewart. Every Beat of My Heart e Supertramp, Give Little Beat. A carreta da saúde começa a atender em Farroupilha amanhã, dia 18. Amanhã, dia 18. A estrutura está instalada nos fundos do centro de saúde e oferece exames de tomografia e ultrassonografia para pacientes que já estão na fila de espera e têm indicação médica. A previsão é realizar 60 atendimentos por dia, de segunda a sábado. A convocação será feita pela Secretaria Municipal da Saúde por telefone. Os pacientes deverão retirar a requisição antes do exame, apresentar documento de identificação e a carreta ficará inicialmente 30 dias no município. Informações adicionais, informação completa, você tem espaço lá em espaçofm.com.br. Espaço FM 4:40.

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3: Não tem.

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2: 4h48, Lulu Santos.

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1: Ela, né? Glitches in Texas, Dani Carlos, Always on My Mind, Stella Left Boston, Lulu Santos, Um Certo Alguém. Vamos, peraí, calma aí, vamos conferir algumas manchetes que são destaque no portal da Espaço FM. Restam poucos ingressos para a festa do programa Yesterday deste sábado. Vídeo queima em área de eucaliptos mobiliza bombeiros em Caravaggio. Colisão deixa 4 feridos no cruzamento da Barão com 3 de outubro. Carreta bloqueia trecho da Avenida Armando Antonello. Acidente é registrado em trevo da RSC 453. Alunos do Colégio Estadual Farroupilha produzem 70 curtas e celebram melhores trabalhos na noite do Oscar. 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Espaço FM 5 e 1.
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2: A limpeza dos alto-falantes preserva a qualidade do áudio. Poeira e resíduos podem se acumular nas pequenas aberturas dos celulares. Por isso, a limpeza cuidadosa com materiais apropriados ajuda a conservar o som do seu aparelho. 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
1: 5:08, 20 graus, tá

Galope São Pelegrino 18 do Forte e Cristo Redentor. Parabéns para Dirley Rodrigues Alves, Marco Aurélio dos Santos e Roselaine Canini, em homenagem da Big Fair. Augusto Heifliger, Davi Ferreira Postai e Samuel Barbosa da Rosa, homenageados da Acolher. Jefferson Rossi, homenagem da Troféu Trombini Farroupilha Esporte Lazer. Maicon Honorato da Cruz, homenagem da Tecnova. Bruna Teixeira Lindholz, homenagem da Objetiva Contabilidade. Pietra Coelho, homenagem do Lions Clube Centro. Francisco Crócoli, homenagem da Associação dos Feirantes. Ana Júlia Werner, homenagem dos avós Gerson e Janete.

Noras Vanusa e Bibiane, da sogra Marta. Daniela Melo Pinheiro, homenagem dos pais Valdomiro e Fátima. Débora Tondo, homenagem da mãe Nilza e das irmãs Daiane e Dinara.

pais Marlene e Rudimar, irmã Carla e dos sobrinhos Stefani e Gustavo, Giovanni Batista Lázaro, em homenagem da esposa Ivanessa, filhos Arthur.

Bruna e Pedro Lourenço, Laura Ganzer Lopes, homenagem dos pais Antonielle e Paulo, padrasto Alan e dos avós Paulo e Hilda, Lorena Maria Borguesão, homenagem dos filhos Maicon, Michael, Larissa, netos Derek, Raila, Vicente, Murilo, noras Paty e Cláudia, Luísa Maria Trois, homenagem do esposo Gilberto, filhas Fabiana e Manuela e dos genros Matheus e Keifer.

dos pais Caleb e Marinês, avó Irani e dos tios Lilian e William, Samuel Barbosa da Rosa, homenagem dos pais Marcelo e Patrícia, Sérgio Antônio Maiaguanho, homenagem da esposa Bernadette, das filhas Carolina e Letícia, homenageados de hoje, saúde, amor e prosperidade. É o contato imediato até às 5h45. 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
1: Skank you sutilmente, Liza Minnelli, Losing My Mind, Whitney, Wanna Dance Somebody, Ed Sheeran, Azizan, 14 bis mesmo de brincadeira. 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
8: Apenas um centímetro. Sim, apenas um centímetro. Essa foi a distância flagrada pela tecnologia do impedimento semiautomático que anulou o gol de Carlos Vinícius do Grêmio na derrota por 3-2 para o Botafogo na noite de ontem pelo Campeonato Brasileiro. Essa informação partiu da CBF. Pensa, gente, um centímetro. O gol anulado que daria um empate ao tricolor nos acréscimos da partida provocou muita reclamação do Grêmio no pós-jogo, principalmente porque a imagem em 3D do sistema do impedimento semiautomático no momento do passe parece ser inconclusiva. Com a derrota, o tricolor segue sem vencer fora de casa no Brasileirão e à beira da zona de rebaixamento. 28 pontos, está em 16º lugar, à frente do Vasco no saldo de gols, mas agora com um jogo a mais. Daqui a pouquinho, 6 da tarde, tem a apresentação do Renato Portaluppi. 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
8: 5:38, contato imediato, volta amanhã, 1 da tarde, tá chegando o fim de expediente com o Rogério Portolan, a gente se fala agora, tem Hendrix Golden, beijos, até mais.

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1: Senhoras e senhores, boas-vindas. 17:45, começando o fim de expediente, jornalismo, diversão e prestação de serviço. Fim de tarde, tempo bom, temperatura 19 graus, segue nas ondas da Espaço FM no 100.9. E a partir de agora, como acontece todos os dias, 17:45, 5:45, fim de expediente também no canal do YouTube, no Facebook, no aplicativo, no site da Espaço e também na TV Cidade. Equipe da TV Cidade, Glacir e a turma aí, um bom fim de tarde, abrindo o portal espaçofm.com.br. Que movimentada hoje também, quinta-feira, restam poucos ingressos para a festa, o programa Yesterday. Gente, ainda tem ingresso, vem tranquilo, não deixa de repente para sexta-feira à tarde, para sábado. Pode ter uma reserva para ingressos na hora, só que na hora o preço aumenta de 60 para R$70. Alguma mesa deve ter ainda para você conferir. Arrisca, gente. Vem aqui na Rádio Espaço. Aqui não tem a taxinha de pela internet. Aproveita. Aqui na Rádio Espaço, na Acústica Musical Farroupilha Caxias. Aquele público limite bacana para sair uma festa 100%. Mais uma festa histórica. Queima em área de eucaliptos mobiliza bombeiros em Caravaggio. Carreta bloqueia. Aquela fumaceira que o pessoal viu, tipo 2 da tarde por aí, era em Caravaggio, incêndio numa mata aí, um incêndio com eucaliptos de grande proporção. Colisão deixa 4 feridos no cruzamento, tá hiper bem sinalizado. Bem na esquina, cruzamento da Barão com a 3 de outubro, carreta bloqueia trecho da Avenida Armando Antonello. Não conseguiu subir, peso aí, um bitrem. Acidente é registrado no trevo da 453 Farroupilha. Alunos do Colégio Estadual produzem 70 curtas e celebram melhores trabalhos na noite do Oscar tradicional do Estadual Farroupilha. Feirão de Malha Sumaré oferece descontos de até 50% neste final de semana. Agora à noite, jornalista, apresentador, repórter, redator, cantor, o Gabriel Marqueto tem show, baile, 9 da noite, no Lago Carlos Fetter, de graça, sem cobrança de ingresso. CDL Mulher reúne associadas em Bento para discutir lideranças e desafios do empreendedorismo. Mas reuniu homens também, falando das dificuldades do comércio brasileiro atual. 5:48, tá no site, tá no aplicativo, tá no Instagram, tá no Facebook, Espaço FM, 5:48.
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1: Aqui, Rádio Espaço, aqui, fim de expediente, acabei de receber informação, falecimento da senhora Rita Tamanini Dalpisol, idade 85 anos. Já tem homenagem, participação na íntegra. Gente, vamos dar uma acelerada aqui hoje, fim de expediente. Eu vou convidar aqui para o estúdio o padre Roberto Carlos de Favero, que é o nosso pároco aí de São Marcos, comunidade querida. Também o Jair de Campos, representante aí da comunidade. Eles vão ter, gente, uma promoção, jantar baile. É uma comunidade queridíssima. Pessoal da Sumaré vai estar com a gente. Deputado Carlos Búrigo vai estar com a gente aqui no estúdio da Espaço FM. Secretário da Saúde, o Tiago Brambela. Na saideira, o cônsul do Grêmio em Farroupilha, o Leonardo David. E mais do Dr. Nelson Molon, da equipe da direção aí do Grêmio Esportivo São Luís. 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Quem tá com a gente no rádio, muito obrigado, no 100.9, quem tá com a gente no Facebook, no canal de YouTube, no aplicativo, no site e também na TV Cidade, muito obrigado. Agradecer, gente, a presença aqui no estúdio da Espaço FM, do Jair de Campos, em nome da comunidade lá de São Marcos, e o padre Roberto Carlos de Favero. Até que enfim ele nos veio nos visitar. Padre, muito obrigado aqui pela presença, um privilégio. Só uma curiosidade, o Roberto Carlos é homenagem ao Roberto Carlos cantor? Também. Quem é que ela foi em casa, a mãe ou o pai?
2: Era o pai, meu irmão mais velho também, né?
1: Isso. Roberto, padre, só te agradecer, eu tava acompanhando um pouco aqui, só me permita aqui, porque a sua trajetória aqui, se eu tiver errado, vai me corrigindo. Possui graduação em filosofia pela Universidade Católica de Pelotas. Tudo começou por aí. Olha só, gente. 88. Especialização em filosofia, 95, na Universidade de Caxias do Sul. Mestrado em filosofia pela Universidade do Vale do Rio dos Sinos, 2006. Doutor em filosofia. Doutor em filosofia na Universidade do Vale do Rio dos Sinos, a nossa Unisinos. Teologia pela PUC, Pontifícia Universidade Católica do Rio Grande do Sul, especialização em psicanálise clínica em 2021, conferencista nas áreas das humanas e sociais. Eu paro por aí e deve ter muito mais também. Trajetória bonita, padre Roberto.
2: Bom, primeiramente, obrigado, Rogério, e é um prazer estar aqui com o senhor, lhe conhecendo pessoalmente, né? E dizer, bom, os títulos não são nada, viu? Isso é um esforço, uma dedicação.
1: Mas é muito estudo também aí.
2: Mas é bom a gente estudar, se preparar, porque no contexto atual, mais do que nunca, a gente precisa dar uma resposta consistente, uma resposta de esperança. Precisamos humanizar os nossos corações. Eu creio que é importante. Eu tive esse tempo privilegiado para isso e eu tô aí para servir, né? Servir o próximo, semelhante, dar um pouquinho que eu sei para juntos somarmos, né? Ao encontro de Deus, nosso Pai.
1: Podemos aproveitar que é nosso primeiro contato aqui pessoalmente, padre Roberto. Passasse nesse período todo, mas antes de vir para São Marcos, interior de Farroupilha, sortava em Carlos Barbosa ou Garibaldi?
2: Carlos Barbosa.
1: Carlos Barbosa.
2: E então, eu fiquei 7 anos lá e recebi esse convite para poder administrar a paróquia de São Marcos, isso é, me fazer presente, para poder também aprender junto com esse povo tão querido. Aqui tem o Jair, né? Uma das fortes lideranças da paróquia de São Marcos. E faz 1 ano e 4 meses que estou aqui. E para mim está sendo uma aprendizagem muito boa e as pessoas me acolheram muito bem, fui muito bem acolhido e eu me sinto muito bem, realizado nos meus projetos, dos meus trabalhos também, né?
1: Deixa eu colocar uma, quem tá hoje bem na corrida aqui, Jair, tudo bem? Boas-vindas, Jair, tudo certo?
3: Oi, Rogério, tudo certo? Prazer te conhecer pessoalmente aí também e obrigado por bom, nos receber bom. Aqui, fazer parte.
1: Mas venho com mais frequência aqui para colocar conversa em dia. Mas Jair e Padre Roberto, nós temos um evento agora, me dá data, as atrações, é jantar baile completo aí, Jair, por favor.
3: Então, Rogério e ouvintes, fazer um convite especial, né? Então, dia 13 de outubro, um grande baile, um mega baile com os Atuais, né?
1: Opa!
3: Os Atuais, a gente dispensa comentários, é uma grande banda, né? E eles vêm com toda a estrutura de palco, luz, todo completo. Eles vão tocar 4 horas, né? Das 22 às 2 da manhã. E nós temos... vai ser ali no Salão de São Marcos, primeiro distrito de Farroupilha, né? Pra quem não conhece, pega... a 448, sentido Nova Roma, né? E chega lá, primeira comunidade. Nós vamos ter chope da Brahma, branco e o preto, né? Vamos ter galeto, salsichão, queijo, salame, copa, ovos de codorna, batata frita, pepino e pão, isso durante o início do baile, né? Então, no intervalo, vai ter grosso de cuca e café. As bebidas, assim, então, o chope branco, o chope escuro, tudo da Brahma, cerveja sem álcool, e vinho Castelar Mare, que não falta de faltar, né? É. Refrigerante, água com gás e água sem gás. E o moscatel, então, aí é a parte, quem quiser, daí a gente cobra, né? Aí, então, é a parte.
1: Gente, 13 de outubro, ingressos com a comunidade, alguns pontos de venda também, Jair?
3: Ingresso com a comunidade, né? Até eu tenho 3 aqui, depois eu passo o meu também. Adquiri com o Jefferson Poça, né? Pelo 549-9634-1988. O Gilney de Bona, 549-9176-4097. E o Amadeu Mariotti, que é o 999-05-4644. Isso adquirindo, assim, para manter contato com eles ali. Se alguém quiser adquirir via WhatsApp agora, que nós estamos aqui na rádio, é a região aí, quiser adquirir o ingresso, né? Pode ser comigo também, que é o Jair, 954-99906-7111.
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1: Gente, é 3 de outubro. Jantar baile. Só um detalhe, que eu tô com saudade de São Marcos também. Tem, a ideia é virar uma tradição, hein?
3: É, a equipe administrativa 24, 25, eles retornaram com esses bailão. Trouxeram Brilhação e Rainha Musical. E agora a gente entrou, tem equipe administrativa e a gente entrou como equipe de apoio e estamos levando os Atuais.
1: Começaram lá em cima,
3: isso,
1: né?
3: Isso
1: tem
3: aí.
1: Tem que manter agora.
3: É, agora temos que manter.
2: Eu quero aproveitar esse momento, meu irmão, e a você que está nos ouvindo através dessa rádio amiga, né? Essa rádio maravilhosa que é Rádio Espaço. Esse convite não é um qualquer convite, não. Tem uma intensidade de afeto, uma intensidade de atenção que a gente quer colocar a todos vocês, rádio ouvintes, porque a conotação desse baile tem essa conotação de generosidade, beneficente. Esse baile chopp tem como finalidade arrecadar fundos para a melhoria do salão paroquial, de modo especial a cozinha. Nós sabemos que nossos pais, né, Rogério, eles deram a vida na construção dos prédios da comunidade. Logo, compete a nós agora de preservarmos, ter o cuidado pelos bens que eles nos deixaram e nos confiaram. E infelizmente está bastante obsoleto a cozinha e precisa urgentemente de reformas. Então eu conto com a atenção dos nossos irmãos e irmãs que estão nos ouvindo, que possam participar, claro, no festejo, na alegria que traz essa dimensão de festa, de amizade, e também, como falou Jair agora há pouco, é um conjunto especial, o melhor conjunto que tem no estado, olha aí.
1: No sul do Brasil, sem dúvida, e a tradição linda aí.
2: E por isso também traz essa dimensão religiosa, de contribuir generosamente para manter as estruturas do salão paroquial. Porque nós sabemos, né, que toda a comunidade, ela vive nesta convivência, nessa partilha, graças à participação, graças à ajuda de cada um na espontaneidade. E quem sai ganhando? somos todos nós, né? A comunidade de São Marcos, a cidade de Farroupilha também, porque aqui ao lado somos uma família. Então nós queremos ressaltar, né, Jair? Para que você, a sua família, os casais possam participar conosco, tendo presente, então, este intuito muito importante para a comunidade de São Marcos.
1: Já tem algo mais aí, já agradecer vocês aí, por favor, algo que faltou nessa história toda.
3: Sim,
1: aí.
3: Sim, rapidinho, Rogério, é só dizer assim, ó, que segurança no local, né, dentro e fora do salão, Wi-Fi liberado para todo mundo fazer aquele clipezinho lá, mandar direto para a internet para enganjar a nossa comunidade também. E então é dia 3 de outubro, o terceiro baile do Shopping de São Marcos. Faço questão que todo mundo venha e estão todos convidados.
1: Muito bom.
3: Obrigado, viu, Rogério, o convite da
1: Rádio. A gente que agradece, vamos divulgando aí. É 3 de outubro, logo em seguida, tá, gente? Logo em seguida. O detalhe é que é um dia antes da eleição, já tá naquele clima todo festivo também. Mas o detalhe, não vamos entrar em detalhes aqui. Mas aí, e Padre Roberto, o detalhe: um dos maiores salões que a gente tem na diocese e na comunidade também, né?
3: Isso, é. Cabe, nós estamos trabalhando entre 400 e 450 casais, em torno de 900 pessoas. Se a gente conseguir fazer isso aí, vai ser um
1: grande feito. Me repete o valor do jantar e baile, os atuais.
3: É, jantar R$400, mas tudo servido na mesa, tá? Tô a caro. Noite inteira, liberado a noite inteira, não precisa dinheiro, não precisa carteira, não precisa... Tá,
1: gente,
3: bom?
1: Apareço com mais frequência, Jair. Padre Roberto, vou pedir para o senhor nos passar uma mensagem. Agora é hora da Ave Maria, às 18 horas e minuto. Só uma, já que nosso primeiro contato também, Padre Roberto, comunidade está unida. Te pergunto, só não é uma provocação, porque a gente teve anos passados, a comunidade de São Marcos teve algumas dificuldades. Hoje o Padre Roberto agregou essa a moçada toda aí.
2: Bom, primeiramente, mais uma vez, nossa gratidão, Rogério, por esse espaço maravilhoso. Vamos dar a benção, então, para os nossos radiovintes que estão sempre assíduos, né, ouvindo o programa, este programa que nos traz esperança, nos traz também a verdade, sempre vem à tona. Como é prazeroso ouvir a sua voz, Rogério. Continue iluminado, porque o mundo de hoje precisa estar sedento de uma palavra de esperança. E você tem esse dom para isso? Então vamos pedir para que Deus, nosso Pai, abençoe toda a sua equipe, essa rádio maravilhosa. Continue informando, trazendo muita luz para os nossos corações. Que o Deus Todo-Poderoso, fonte de todo amor, renove todos os bons sentimentos. Traga a paz, a felicidade para todos os nossos corações. Eu vos peço ao Pai, por intercessão da Virgem Maria, nossa Mãe, em nome do Pai, do Filho e do Espírito Santo.
1: Amém.
2: Amém.
1: Senhores, muito obrigado aqui. Jair, Padre Roberto, voltem com mais frequência para a gente colocar a conversa em dia. Essa comunidade que é uma das mais importantes que a gente tem na região inteira hoje, com todas as atividades que tem em São Marcos aí, vale a pena. Aqui um presente, muito obrigado. Jair, apareça aí, vamos divulgando. Se puder me deixar o cartazinho aqui pra gente divulgar com os detalhes aqui. Me passa só o teu telefone aqui atrás pra gente também divulgar o que o pessoal que quiser. Passa teu WhatsApp aí. 6:03. Padre Roberto, muito obrigado e parabéns pela tua trajetória também. 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Eu vou convidar aqui pro estúdio o pessoal da Sumaré para divulgar. Jair, muito obrigado e parabéns aí. Vocês só tem aquele compromisso, botaram Brilha Som, Rainha Musical agora nos atuais. Quero ver pro quarto baile como é que fica aí. tá pronto também. Obrigado, gente. Aí um abração. Isso é a comunidade de São Marcos, primeiro distrito, comunidade que orgulha Farroupilha inteira. Temperatura 19 graus. 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Eu ganhei um presentão aqui do Padre Roberto Carlos, aqui, ó. Um texto maravilhoso e já com a bênção dele aqui. Muito obrigado. Para a gente começar bem o fim de expediente de hoje. 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Renata, muito obrigado aqui pela presença. 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
1: 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Nós temos aqui participação de falecimento, Rita Tamanini Dalpisol, 85 anos. Verdeci Dalpisol, Rodrigo Dalpisol e família, Cristiane Dalpisol, esposo, filhos, netas, irmãos, cunhados, sobrinhos e demais familiares da senhora Rita Tamanini Dalpisol. Com pesar comunicam que as últimas homenagens estão sendo prestadas na Capela C, Memorial São José Farroupilha, de onde sairá o féretro amanhã às 12:30 para o Memorial Crematório São José, São Virgílio, Caxias do Sul, onde será realizado o cerimonial de despedida às 14 horas. Antecipam agradecimentos. Noticiamos o falecimento aos 85 anos de idade, a senhora Rita Tamanini Dalpisol. A família toda, o senhor Verdeci, o Rodrigo, a Cristiane, todos os familiares, nossos sentimentos. Famílias que eu sempre digo fazem parte da nossa história, família Tamanini, família Dalpisol. Despedida a Capela C, Memorial São José, centro, na Rua Papa João 23. Deixa eu convidar aqui o deputado Carlos Búrigo. A gente tem espaço aberto para todos os candidatos, quem visita a Farroupilha também, candidatos locais, quem visita todas as faixas aí, estadual, federal, senado, governo, presidência, pessoal, fica à disposição de todos. Tem uma comitiva aqui. Deputado Carlos Búrigo, os vereadores aqui, o Argide Schemitti, recebendo também a Silvana de Lima, coordenadora da Coordenadoria da Mulher, a vereadora a doutora Eleonora Broilo, também a Tetela Maristela Pessim, o Arielson Arcego por aqui. Vamos chegando, uma foto oficial aqui, também saudar o Carlos Roberto, que é da assessoria do deputado. Oportunidade de emprego, a empresa Irven de Carlos Barbosa, uma empresa do grupo Stanley Black e Decker, contrata operadores de produção, operador de máquina. A empresa oferece restaurante no local, transporte, plano de saúde nacional, 100% pago pela empresa, inclusive para dependentes legais, plano odontológico, cartão farmácia, seguro de vida. E aqui, gente, segue direto, participação nos resultados, PPR e loja virtual com produtos do grupo Stanley Black Decker. De segunda a sexta, turnos diurno e vespertino. Salário compatível com a função. Ex-funcionário e aposentados por tempo de serviço são bem-vindos. Para os interessados, entregar currículo diretamente na portaria da empresa, na Avenida Presidente Kennedy, 1049, bairro Aurora, em Carlos Barbosa. Ou encaminhar para o WhatsApp da empresa, 981493738. Venha fazer parte da equipe. Irven de Carlos Barbosa, uma empresa do grupo Stanley Black e Decker. Gente, 6:19, comitiva aqui, Búrigo, tá bem de prestígio, hein? Tudo certo? Boa tarde aqui, muito bom. O pessoal ficou aí na recepção, mas já bateram foto oficial aqui. Búrigo, eu te agradecer esse presentão, tá com a gente aqui, só para registrar a Silvana, o Argídio, a Eleonora. Boa tarde.
8: Boa tarde.
9: Boa tarde.
8: Tudo bem, como é que está?
1: Tranquilo?
8: Cumprimentar todos os ouvintes aí também da Rádio Espaço aí. É um prazer estar aqui, tá, Rogério?
1: Senhoras e senhoras aqui, vamos dar uma oportunidade para qualquer novidade, qualquer informação, entra no microfone, tá ligado também. Nós temos aqueles limites, enfim, das entrevistas que a gente está conversando com os candidatos. Mas, Búrigo, pela sua experiência, assim, que é vasta aí, eu tenho perguntado para os seus colegas candidatos também, essa campanha 2026, ela está diferente do quê?
8: Me permite primeiro cumprimentar aqui meus colegas, né? No presidente do MDB de Farroupilha, o Eduardo, a nossa vereadora doutora Eleonora, o Egídio aqui Schmitz, nessa vereadora, a Silvana, presidente do MDB, também o Matheus Paim, secretário de obras e presidente do MDB jovem, o Thiago Brambila, nosso secretário da saúde, a Marli, secretária de turismo e cultura, a Tetela, que também está aqui conosco, né? Sempre vereadora, o Barreto, nosso ex-prefeito, e também o vereador Joel e o Jonas, nosso prefeito, que teve compromisso em Porto Alegre, né? Bom, tu me perguntava se essa campanha está diferente das outras. Ela está diferente, né? A gente tem visto que, principalmente na questão de presidente da República, nós não estamos vendo nenhum tipo de discussão de plano de governo. O que que cada um quer fazer na área da saúde, da educação, na logística, na segurança. São ataques. E evidentemente que isso também contamina a campanha proporcional dos deputados, né? Então é com muita tristeza que eu vejo isso, mas eu estou propondo uma campanha onde eu coloco tudo aquilo que a gente fez, o que nós queremos fazer, levando o nome do Gabriel, que é o candidato mais preparado para dar continuidade àquilo que nós iniciamos com o Sartori, né? E também do Rigotto, que é um político preparado, experiente, tanto no legislativo como no executivo, como governador, e certamente ele, estando no Senado da República, vai nos representar muito bem, defender aquilo que nós precisamos para o Rio Grande do Sul, mas também colocar ordem naquele Senado, né? Que infelizmente não faz o que devia fazer, e o nosso Supremo aí está com esse tipo de ações que envergonha todo o país.
1: Deixa eu aproveitar esse frente a frente com o senhor aqui, agradecer novamente a presença aqui de uma turma grande que está aqui no estúdio, lá na recepção também. Uma aguinha rapidinho aqui. Deputado Búrigo, é o momento de jogar direto com a comunidade. A ligação do MDB, a gente teve agora essa semana aqui também o deputado Maurício Macon dizendo que o Rigotto tem ligação com o PT. Ontem o Rigotto abriu o verbo dizendo, querendo impeachment do Moraes e de outros ministros, dizendo que jamais quer a reeleição de Lula. Fala um pouquinho, que de repente é ligado, o MDB não tem ligação com o PT, se tiver segundo turno, o candidato não for, vão apoiar o PT?
8: Não, o nosso MDB não tem ligação com o PT. E o Rigotto menos ainda, porque o Rigotto ganhou uma eleição para governador do PT. O Rigotto disputou duas eleições em Caxias do Sul contra o PT. E o Rigotto tem manifestado que nós temos que eleger alguém que vai tirar o Lula. Isso ele tem colocado muito claramente. E a questão, evidentemente, do Senado, ele tem dito o que que ele pretende fazer sendo senador. Ele, se precisasse e estivesse lá, ele já tinha pedido o impeachment do Moraes e de quem for, quem o outro ministro que precisasse. Mas ele tem dito mais, ele tem dito que também quer propor uma mudança nas escolhas dos ministros do Supremo. E eu também acho, não podemos ter um presidente da República que escolhe a pessoa que ele quer, muitas vezes não levando em conta a capacidade, o conhecimento, mas sim porque é amigo, que é próximo a ele. Então, o Rigotto tem se posicionado muito bem. O Marcon é que andou aí, até uma atitude de pessoa que não é séria, fazendo aquela inalação do Rigotto junto com o PT, né? Da maneira que ele colocou. Eu acho que as pessoas estão vendo isso aqui, o político que tem trajetória, que respeita a população, que diz a verdade, que quer se eleger para fazer alguma coisa para a população, para melhorar de vida, e não aqueles que só fazem discurso para se eleger. Depois de eleito, não fazem nada.
1: Búrigo, fala em teu nome, a tua ligação com o PT, porque eu receio que muita gente tem com o MDB, de repente venha a se aproximar. Carlos Búrigo nesse contexto.
8: Não, primeiro que eu nunca tive ligação com o PT. O PT sempre foi meu adversário e sempre será meu adversário. Primeiro pela questão ideológica deles. Não concordo com a maneira com que eles fazem. Segundo, pelo jeito que eles querem gerir o dinheiro público. Primeiro, eles querem um Estado, um poder público inchado, cuidando de tudo, tirando da iniciativa privada. E eles têm uma premissa que eu, que sou contador, fui secretário da Fazenda em Caxias do Sul durante 9 anos e meio, fui secretário do Planejamento do Estado, eu não admito. É um partido que prega que temos que gastar mais do que arrecada. Então, quando o PT estiver num lado, eu certamente estarei no outro lado contra o PT.
1: Deixa eu dar uma guinada pro teu trabalho, Búrigo, em termos de assembleia, só te acompanhar na tuas redes, enfim, a gente tá em campanha política, fica delicado, mas a importância de deputado para a região. A gente pega hoje, por exemplo, as tuas redes sociais aí, todas as cidades da região têm uma participação do Búrigo, enfim, com alguma coisa. A importância, não é que ser bairrista, enfim, mas votar em candidatos da região.
8: Bom, é que eu sou daqui da região, né? Fui prefeito de São José dos Ausentes, que é aqui nos Campos de Minas-Serra, moro em Caxias do Sul, sou um deputado da região, tenho ajudado muito aqui Farroupilha, desde que o Boésio não foi mais deputado, né? Aqui tá a doutora Leonora, a Silvana e o Egídio, que sabem disso, que as demandas que a prefeitura sempre teve, foi levada no meu gabinete, né? E a gente tratou de ajudar. E muitas coisas nós fizemos aqui para os municípios, né? Aqui recurso para o hospital, liberação para recurso para pavimenta, essas obras mesmo que estão acontecendo aí pela CSG, tivemos um trabalho muito grande, eu e o Jonas junto, para que elas fossem iniciadas o mais rápido possível. O Gabriel teve aqui anunciando, já começou o viaduto ali na chegada, em Barracão, na chegada de Bento Gonçalves. O contorno que temos ao redor de Caxias do Sul foi um trabalho que nós fizemos. O recapeamento da Rota do Sol, né, que são três frentes, quase 400 milhões de reais, foi um trabalho muito forte nosso, e eu também tenho trabalhado muito pela questão dos hospitais, né? O hospital da região aqui, porque eu entendo que o SUS, ele foi concebido, é um sistema muito bom, mas ele foi concebido, doutora Eleonora, para que eles venham, as pessoas sejam tratadas todas nos centros maiores, e com isso não teve mais receita nos hospitais menores, hospitais regionais. Então todas as pessoas que precisam recorrer à saúde tem que vir para Caxias, Porto Alegre, Pelotas, Passo Fundo, e nós temos que então fortalecer os hospitais regionais para aquilo que não é tão complexo ser atendido mais perto de casa. Mas tem trabalhado muito na questão também da logística, na questão do agronegócio, do pequeno no agricultor, porque eu sou um deputado da região que trabalha. Muitas vezes a gente vê um discurso bonito no telefone, gritando isso e aquilo, mas no dia a dia não trabalha. E o resultado ele se dá, não é no discurso, o resultado se dá é você fazendo reuniões, sentando com as pessoas, discutindo, levando pleito, nas visões convergentes, tu construir uma convergência para tu poder levar aquilo que se precisa para as comunidades, né? E sempre com um objetivo, sempre olhar aquilo que vai melhorar a vida das pessoas nas mais diversas áreas. É dessa maneira que eu trabalho, né? E a gente sabe que hoje em dia, infelizmente, as pessoas são muito mais, os políticos muito mais nas redes sociais, muitas vezes só fazendo discurso e no dia a dia não usando as atribuições do seu cargo para fazer política para melhorar a vida das pessoas.
1: Então, Búrigo, dá uma guinada aqui, um assunto mais ligado a Caxias, mas pela audiência aí, interessa a região inteira. O senhor tem um histórico interessantíssimo, que é importante. 8 anos secretário da Fazenda com o Sartori e 4 anos de planejamento no estado inteiro, no governo Sartori, que ele te levou para lá. Embora já passou quase que 20 anos, Caxias do Sul tá falida? A prefeitura de Caxias tá falida?
8: Olha, eu não vou dizer que tá falida, Rogério, mas que ela não tá nas mesmas condições que estava quando nós estávamos lá, ela não tá. Pelo menos é isso que eu tenho ouvido. Eu não procuro tá lá perguntando e tal, mas pela própria entrevista do prefeito Adiló, e que tem colocado, ela está com dificuldade financeira, a gente tem visto isso.
1: Mas como é que deixaram uma cidade tão forte como Caxias do Sul? Tinha uma história antiga, assim, uma frase antiga que dizia assim: prefeito de Caxias não precisa inventar muita coisa, deixa rolar, faz bem o trabalho aqui, não precisa inventar, que Caxias cresce e vai sozinha. Não, e de repente...
8: Não é bem assim, né? Eu acho que a gente tem... Eu sou uma pessoa de gestão, né? Fui 9 anos e meio secretário da Fazenda de Caxias do Sul, secretário de Planejamento do Estado, e tem algumas coisas que você tem que cuidar, você tem que fazer as reformas que necessitam fazer, principalmente na Previdência, né? Eu acho que faltou algumas reformas na Previdência. Você tem que não inchar a máquina pública, porque quanto mais gente tu colocar dentro de uma prefeitura, menos recursos você tem para atender a população. E acredito que, né, não sei se a arrecadação caiu ou não caiu, mas eu vejo isso com preocupação, né? O segundo orçamento do estado do Rio Grande do Sul tendo dificuldade de enfrentar as despesas de custeio, não de investimento, né? Isso é muito preocupante para Caxias do Sul, e eu acredito que as outras cidades aqui ao redor também se preocupam com isso, porque o desenvolvimento econômico ele não se dá mais numa cidade só, ele se dá numa região. E eu vejo aqui Farroupilha, quero até parabenizar aqui o Jonas e todos os integrantes da administração. Farroupilha tem andado muito bem, tem sido exemplo de administração pública para vários municípios, inclusive o Jonas no MDB é um dos prefeitos que é mais elogiado pela maneira que ele trabalha, pelo cuidado do dinheiro público e pela capacidade financeira de avançar, de fazer gestão e de fazer entregas, né? O que a gente infelizmente não está vendo isso na prefeitura de Caxias do Sul, mas eu não quero entrar no mérito porque eu fui secretário da Fazenda, eu tenho um jeito de trabalhar que talvez os outros não cuidem tanto desta maneira, né? Acho que a prefeitura, o prefeito Adilói é um prefeito honesto, um prefeito sério, a sua administração é séria, talvez ele pegou também um pouco do passado, né? Que nós tivemos lá um prefeito que foi antes dele, o Daniel Guerra, depois tivemos um ano do Cassina, enfim, mas eu vejo com muita tristeza essa questão que se fala aí que a prefeitura pode ter problemas.
1: Se tivesse na Câmara, aprovaria esse empréstimo que está sendo pleiteado?
8: Olha, tia, é muito difícil de dizer assim sem conhecer. Eu tenho muitas restrições para empréstimo, para custeio, tá? Então eu teria que ver melhor o que está acontecendo.
1: Maguinada, para o Estado, para quem foi 4 anos secretário do Estado do Planejamento, o Gabriel, o próximo governador, vai assumir como o governo do Estado, embora também faz um tempo que o senhor passou por lá. Não, mas está vivendo intensamente, o governo do Eduardo.
8: Não, faz um tempo que eu passei por lá, mas eu continuo bem atualizado nas finanças do Estado do Rio Grande do Sul. O Estado do Rio Grande do Sul é um estado que estava quebrado, Sartori entrou, nós fizemos as reformas necessárias, extinguimos aquelas empresas que não tinham mais função pública, que foram importantes lá nos anos 50, 60, 70. Isso evidentemente que enxugou, diminuiu a despesa. Fizemos as reformas necessárias na Previdência, né? Que o déficit da Previdência, ele, além de não ter aumentado, ele diminuiu. O governador Eduardo Leite também fez as reformas e hoje é um estado que está equilibrado. Quando dizem que o estado, voltar a pagar dívida, vai ter problemas de novo de atraso, não é verdade, porque o recurso que está ficando aqui no estado, que nós não pagamos a dívida, ele não está no custeio, ele está numa conta separada que é para investimentos, né? Então, o pagamento de servidores, os repasses para os hospitais, todo o custeio que nós temos, a segurança, enfim, estão protegidas. Nós temos um equilíbrio financeiro do Estado hoje, que fazia muitos anos que nós não tínhamos mais. Evidentemente que o Gabriel tem dito, e nós temos que renegociar novamente a dívida, porque não pagando a dívida ou pagando um valor menor na dívida, nós teremos recursos para fazer investimentos nas mais diversas áreas, né? Como o governo está fazendo agora.
1: No caso, o próximo governador vai estar 4 anos numa boa financeiramente?
8: Não, eu não vou dizer que vai ser os 4, mas o primeiro ano vai. Agora, se eles não fizerem uma boa gestão, vão terminar mal. Tenho certeza que o Gabriel vai ficar os 4 anos numa boa, porque vai administrar bem e ele conhece a máquina pública. Agora, se for os outros adversários, eu tenho muita dúvida, porque eles não conhecem a máquina pública, porque eles dizem que vão fazer muitas ações que eles não sabem de onde vão tirar o dinheiro, não sabem como administrar. Então, o Gabriel certamente vai estar muito bem os 4 anos, levando o estado do Rio Grande do Sul para mais avanços ainda, buscando aí, nós temos um ambiente propício a atrair investimentos no Rio Grande do Sul, como estamos chegando a CMPC com mais de 27 bilhões de investimentos, com 12 mil empregos nos 4 anos que está sendo construída a fábrica e depois com 4 mil empregos no decorrer da operação da fábrica, né? Então, com inovação, com tecnologia, nós vamos ser um estado que a cada vez mais vai avançar para que nós possamos ter uma arrecadação melhor ainda, possamos ter mais emprego, mais desenvolvimento, mais consumos, e isso sem dúvida vai fazer com que o Estado do Rio Grande do Sul volte a caminhar de passos longos para o que era no passado.
1: Murigo, tem um assunto, um foco direto. Sistema antigranismo, o senhor que desenvolveu também, está chegando Caxias, Farroupilha também. A importância, já que teve pessoas também dizendo que não é bem assim.
8: Ah, é muito importante. Eu falo com muita tranquilidade sobre a importância. Eu sou produtor rural, eu tenho também macieiras lá e já fui atingido por o granizo, perdi toda a safra. Então, o sistema antigranismo é muito importante, porque o agricultor, ele planta com muita dificuldade, passa o ano todo esperando uma boa safra, e quando ele está próximo a colher vem uma chuva de granizo e termina com toda a sua produção, como eu já assisti aqui várias vezes. Então, esse sistema é um sistema que já foi comprovado que dá certo em Santa Catarina, e a união desses municípios aqui ao redor, se não me engano, são 17 municípios, sem dúvida vai fazer com que nós possamos ter uma proteção. Mas não é uma proteção que vai ser só para a questão do produtor rural. Se você tem uma proteção, até não vamos ter chuva de granizo na cidade também, porque ele está próximo e vai proteger, evidentemente, as casas, que muitas vezes também são atingidas por isso. Então eu vejo, e eu trabalhei muito para que esse sistema andasse e que o governo do estado pudesse fazer o repasse de recursos, como vai fazer agora, assinou o convênio, e que ele possa, cada ano, ele ser mais aprimorado e mais municípios se integrem a esse sistema, que aí nós vamos ter uma região toda ela protegida nos mais diversos tipos de fruticultura, de tudo aquilo que nós, hortaliças, tudo aquilo que nós plantamos aqui na região.
1: Única questão, volto para a questão federal, questão nacional. Fim da linha para o Xandão é uma frase que está nas tuas redes hoje.
8: Acho que a linha já terminou há muito tempo. Ele está se segurando em coisas que nós não entendemos, né? O que aconteceu terça-feira é algo que nos envergonha e que nos entristece, né? Porque a gente viu lá que não é só o Xandão que tem problema, né? Porque senão, se fosse só ele, certamente aquela audiência, aquela sessão teria terminado diferente, né? Mas eu tenho certeza que por tudo isso que aconteceu, a pressão da sociedade, a pressão da imprensa vai fazer também com que os senadores, que os deputados e que também o presidente da República, eles possam se unir para dar um fim a esse comportamento que tem o Xandão e outros ministros do Supremo. Eu pergunto para as pessoas, alguém gostaria de ter um processo julgado pelo Supremo Tribunal da Federal? Ninguém gostaria. Se você falasse isso há 10 anos atrás, iam te chamar de louco. É isso que está acontecendo. É um país que tem um Supremo podre.
1: Búrico, para fechar algo que faltou, que eu gostaria de desse nosso jogo rápido aqui. Bom,
8: eu só quero dizer assim para as pessoas: o voto é muito importante. Quando você quer escolher um médico, você escolhe o melhor médico. Um advogado tenta escolher o melhor advogado. Qualquer profissão. E quando você vai votar, as pessoas não dão bola. Voto num jogador do Grêmio, voto num jogador do Inter, voto num Tiririca, e essas pessoas não têm nada contra, talvez na sua função fazem muito bem, mas como gestor público, como parlamentar, não tem condições. Então, o que eu peço? Que a população ela não vote em qualquer um. Ela analise, estude, entre nas redes sociais, veja qual foi o passado, qual é a trajetória daquele político, porque ele vai gerir o dinheiro público que vai influenciar na nossa vida e pode tirar o futuro dos nossos filhos e dos nossos netos. Portanto, pesquise e olhe o trabalho. E eu estou me colocando à disposição, porque eu tenho 33 anos de vida pública como prefeito em São José dos Ausentes, 9 anos e meio secretário da Fazenda de Caxias do Sul. Sempre esteve bem a Secretaria de Fazenda de Caxias do Sul e a Prefeitura. Tivemos dinheiro para fazer todo o custeio e muitas obras também. Secretário de Planejamento do Estado, 2 vezes deputado estadual. Tem uma trajetória aí que eu quero continuar nessa legislativa, porque eu gosto de fazer política, eu quero ser deputado para usar as atribuições do meu cargo e fazer política para melhorar a vida das pessoas. E temos aí o Gabriel, que eu peço também que o apoio para o Gabriel, o voto para o Gabriel e para o Rigoto, porque sem dúvida nós estaremos muito bem representados no governo do estado e no Senado.
1: Por antes de fechar, a questão do voto útil, que também aqui mesmo em Farroupilha, a gente do PMDB diz voto útil, de repente vota quem está na frente das pesquisas para não jogar o voto fora.
8: Bom, o voto útil é o seguinte: se nós queremos que o Rigoto seja o nosso senador, e é o que nós queremos, o segundo voto tem que ser no Frederico, mesmo que ele tenha poucas chances, ou menores chances. Não está proibido se eleger, mas tem menos chances, porque o voto que nós dermos para o Rigoto, se a gente estiver dando para outro senador que também está bem pontuado nas pesquisas, talvez a soma do primeiro voto e do segundo voto possa ser maior que o do Rigoto. Então é por isso que nós temos dito, nosso partido tem trabalhado nisso, que nós queremos Rigoto como senador. Então o voto tem que ser no Rigoto, primeiro voto, e o segundo voto tem que ser no Frederico Antunes.
1: E o Gabriel e as pesquisas?
8: As pesquisas, o Gabriel tem subido nas pesquisas, nós temos uma expectativa que final de semana que vem saia outra pesquisa e que a gente já esteja subindo, né? Passando dos 15, perto dos 20, enfim, porque a gente sabe que a eleição mesmo para governador, ela começa depois do rádio e da TV. Isso faz uma semana e meia, duas que começou. Então agora que tem um fato novo, as pessoas estão conhecendo quem são realmente os candidatos a governador, né? Antes conheciam muito um da direita, um da esquerda, porque faz quanto tempo que eles são candidatos. E o Gabriel tinha 63% da população que não o conheciam. Na maneira que começa a conhecer, certamente esse voto indeciso vai indo para o Gabriel. Eu tenho convicção que o Gabriel irá para o segundo turno e nós vamos ganhar a eleição.
1: Gente, obrigado pela presença aqui, Silvana Argídio,
9: doutora Eleonora.
1: Muito obrigado aqui. Semana que vem, se puderem voltar aqui solo pra gente conversar com vocês também, que assunto aqui não falta aí. Gente, muito obrigado aí pela presença. Burigon, bom trabalho e nos mantém informados sempre aí.
8: Obrigado, Rogério. Vote Carlos Burigo, 15140.
1: Tá, pedido voto aqui. Burigo, só um detalhe, saindo daqui vai para o teu roteiro.
8: Hoje eu vou numa janta em Caxias do Sul.
1: Caxias do Sul em seguida.
8: Em seguida.
1: Gente, muito obrigado aqui
9: pela presença.
1: Obrigado ao pessoal Ariel Suetera, que também está com a gente aqui no prédio da Espaço FM. Deixa eu fazer um intervalo rápido, 6h40.
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1: Agora 6h42, temperatura 18 graus, fim de tarde, lindo. Gente, aquele recado que a gente vem falando todo dia aí, várias vezes durante o dia. O espaço está aberto para todos os partidos, deputados que vêm visitar Farroupilha também, candidatos ao Senado, do governo, à presidência, enfim, puder vir aqui no estúdio da Espaço, espaço aberto. Também, obviamente, candidatos locais. Só agendar. 6h42. Tiago, estamos com tempo aí. Já o pessoal do Grêmio aqui também com a gente. Tiago Brambila vem voando para cá, tem dois assuntos em destaque: utilidade pública, direto com o Tiago Brambila, secretário da Saúde. 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Secretário Tiago Brambila com a gente aqui no estúdio da Espaço. Tiago, tudo certo? Boa noite.
14: Boa
9: noite, Rogério. Boa noite, ouvintes da Espaço.
1: Tiago, vamos na corrida aqui, que tem dois assuntos em destaque, até pra gente poder vincular nessa sexta-feira. Carreta da Saúde, sexta e sábado, vão trabalhar até sábado também.
9: Exato.
1: Primeiro fim de semana, no caso, já pros primeiros dois dias, Farroupilha...
9: Vagas exclusivamente para Farroupilha, serão 120 vagas para os farroupilhenses. Saí agora há pouco da secretaria e conversava com a equipe da regulação, Rogério, e a gente faz um apelo muito importante, que as pessoas que estão aguardando esses exames atendam o telefone. A equipe está lá tentando contato com os pacientes. A gente sabe que é algo, né, de uma hora para outra, inesperado, às vezes tem um compromisso, mas a equipe da carreta também dá o atestado para realização, caso tenha alguma questão de trabalho, e a gente enfatiza a importância de dar o aceite para realizar o exame, e se também não tiver interesse, que comunique a equipe que não tem o interesse mais em realizar o exame, porque às vezes alguns pacientes inclusive já realizaram de forma particular, e aí a gente consegue também atender outros pacientes.
1: 120 consultas pro farroupilhense que está na fila de espera.
9: Só nesses primeiros dois dias.
1: Me repete aí os dois exames que são feitos.
9: Nós vamos estar fazendo as tomografias, aí é dos mais diversos segmentos, importante salientar, tomografias com contraste não serão realizadas na carreta. Então, se tem algum paciente aguardando uma tomografia com contraste, ela não vai ser realizada nesse mutirão junto à carreta, será realizada junto com os outros prestadores de serviço que a gente já tem pactuado aqui em Farroupilha.

0: campos se iniciaram agora, após o meio-dia, após a liberação por completo.
1: Certo.
0: Importante salientar isso. Foi um pedido do prefeito Jonas para que essa semana a gente se dedicasse ao máximo para a liberação dessa carreta.
1: Mas a pergunta, o objetivo é o receio para ninguém faltar e para utilizar bem esses 120 essas 120 vagas que a gente tem.
0: E esse é o nosso objetivo, né? A gente mobilizou toda a equipe da regulação para que se faça esse contato com os pacientes. Hoje era aproximadamente 13 horas, eles iniciaram os contatos e saí há pouco da secretaria, eles ainda estavam lá fazendo contato com os pacientes, e esses contatos permanecerão ao longo do dia de amanhã também, e provavelmente alguma coisa ainda no sábado, porque na segunda-feira a gente vai ter as agendas da ultrassonografia, que aí é um outro exame. Importante salientar isso, essa diferença. Essa sexta e esse sábado serão apenas tomografias. A partir da segunda-feira a gente começa os agendamentos de ultrassonografia também.
1: Detalhe, até para a região inteira são 49 municípios que vão vir para Farroupilha, 48, no caso, Farroupilha incluída nos 49. Já na segunda-feira já está decidido, definido quem vem para cá?
0: Nós fizemos uma divisão entre as regiões. A quinta região, a macro serra que a gente chama, é dividida em região 23, 24, 25 e 26. Nas segundas, quartas e sextas ficam as regiões 23 e 24, que é o lado de Vacaria, todo o campus de cima da serra, digamos assim. Nas terças, quintas e sábados fica a região 25 e 26, que aí são municípios mais próximos, justamente para a gente otimizar também os sábados, né? A utilização do transporte aos sábados.
1: Recado final, que tem um outro assunto. Recado final para quem está nos ouvindo, está na fila de espera e ainda não recebeu, ou de repente chega em casa ou se flagra, olha para o celular e teve uma chamada que ele não atendeu, que era da Secretaria da Saúde.
0: Retorne o contato o mais breve possível. Além das ligações, as meninas ali da regulação também estão fazendo o encaminhamento de uma mensagem no WhatsApp para quem tem. Então é importante retomar esse contato para que a gente possa otimizar. O nosso objetivo, Rogério, é utilizar as 120 vagas disponíveis nesse primeiro momento de uma forma completa. Não gostaríamos de ter nenhum faltante.
1: Pergunta que estão fazendo, e também na carona, são 120 para Farroupilha e ponto final?
0: Não. Nesse primeiro momento, o que acontece?
1: São 30 dias que a carreta fica por aqui ou mais?
0: A princípio, 30 dias, né? Com chance de postergarmos para até 60 dias. Nesse primeiro momento, como alguns municípios não conseguiriam organizar o transporte para vir a Farroupilha de um dia para o outro, tem toda uma questão de logística, nós, Farroupilha, assumimos e saímos com um benefício de ter esses 120 exames já de largada. Por isso, a gente trabalhou a semana inteira para a liberação da carreta. E já está confirmado, energia elétrica, liberação da vigilância sanitária, água e esgoto. Amanhã, 8 horas da manhã, a gente inicia os trabalhos na carreta.
1: Tiago, qualquer novidade, também qualquer dúvida, faz o contato com a secretaria. Quer passar o número?
0: A secretaria está à disposição através do 21355303. A partir das 8 horas da manhã.
1: Lei Lucas, secretário Tiago, uma palhinha é quando a próxima edição?
0: Nós vamos ter uma edição agora no próximo dia 26 de setembro, próximo sábado, no já tradicional lugar, né? Universidade de Caxias do Sul, o campus de Farroupilha, ali na Rodovia dos Romeiros. Serão 100 vagas disponíveis para agendamento para tanto o profissional escolar, que a gente chama, né? Da educação, mas também para o público em geral. E os agendamentos, eles podem ser feitos através do 549-9612-2219 ou através do 3056-7950.
1: Repete o WhatsApp.
0: 99612-2219.
1: Conta pra gente, pra quem não se ligou, o que é a Lei Lucas?
0: A Lei Lucas, ela é uma capacitação que foi na verdade, teve início lá em 2018, quando na época a gente tinha o vereador Jonas Tomazini, que hoje é nosso prefeito, aprovou uma lei que era obrigatório todos os profissionais da educação, incluindo professores, higienizadoras, recepcionistas das escolas, a realizar essa capacitação de primeiros socorros. O que que a gente aborda durante a Lei Lucas? Engasgo, parada cardíaca, qual número ligar durante uma emergência, quem deve acionar o SAMU, quem não deve acionar e deve permanecer com o paciente. São diversos episódios, inclusive com prática. Ela é dividida em dois momentos, tendo aproximadamente aí uma hora e meia de teoria e o restante de práticas diretamente nos

0: bonecos capacitados para isso. Então a gente, além de entregar para profissionais da educação, a gente também entrega para a população em geral. E eu sempre cito esse exemplo, que sou uma prova viva da eficácia da Lei Lucas, né? Uma das minhas filhas teve um episódio de engasgo e por ter esses conhecimentos a gente consegue salvar vidas. E algo que o prefeito sempre diz, se uma vida for salva, já se pagou, e a gente tem certeza que a Lei Lucas aqui em Farroupilha já salvou diversas vidas.
1: Sem exagero, essa Lei Lucas, esse trabalho que é feito aí, é jogo rápido das
0: 8 ao meio-dia.
1: Esse todo mundo devia fazer.
0: Todo
1: isso
0: mundo.
1: Isso tu vai utilizar, não é só questão do engasgo, várias dicas aí pro dia a dia até o socorro chegar.
0: Exatamente, e esses minutos até o socorro chegar, eles são fundamentais para uma taxa de sobrevivência, a gente sabe da importância que tem.
1: Tiago, muito obrigado.
0: Obrigado, Rogério.
1: Salientar também que nós temos doação de sangue dia 22.
0: Junto à Unimed, ali no, na Rodovia dos Romeiros também.
1: Tá, o pessoal está preocupado com pagar estacionamento. Quem vai fazer a doação, se inscreveu, não vai ter cobrança nenhuma. O pessoal vai ser recebido já na guarita aí.
0: Exato.
1: Tiago.
0: Obrigado, Rogério.
1: Muito obrigado. É gremista ou colorado?
0: Gremista.
1: Hein? Então tá, a turma está chegando aí, o pessoal do consulado. Já vou chamando aqui o doutor Nelson e também o Leonardo. Tiago, parabéns. Amanhã vamos estar ao vivo também lá conferindo. O prefeito vai estar lá amanhã, né? Amanhã de manhã vamos estar junto lá também com a Espaço Móvel. O prefeito vai dar início à atividade aí. São 49 municípios envolvidos. 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Leonardo, obrigado aqui pela presença, junto com o doutor Nelson Molon. Senhores, boa noite, tudo certo, tranquilo?
2: Oi, Rogério, boa noite. Boa noite a toda a torcida tricolor farroupilhense também.
3: E ouvintes todos, e é um prazer estar contigo aqui também e com os ouvintes.
1: Eu tenho pouco tempo aqui, mas dá pra gente render bem aqui. Viu, Leonardo, só me permita aqui, feliz aniversário, atrasado, mas te cumprimentei no rádio aí.
3: Tá certo, muito
1: passou
3: obrigado.
1: Passou dos 70 já ou não?
3: É, já passei
1: já, então 70, tá tudo, né? Certo aí. Continua batendo uma bolinha ainda ou não?
3: Não.
1: Parou, abandonou?
3: Mas o nosso campinho de lá e aquele do Grêmio São Luís é para os netos, tá? Então aí também a gente tá mantendo isso aí também.
1: Bom, a gente tem promoção aí.
2: Promoção,
1: Leonardo, continua jogando, Leonardo?
2: Eu sim, toda semana.
1: Eu já acho que eu te perguntei, tu o pessoal disse que tu joga melhor que o Canha,
2: não,
1: teu pai?
2: Melhor que ele não tem como, mas,
1: então,
2: né?
1: Tá. Então tá bom, Canha camisa 10 aí.
2: Isso aí, gente.
1: Leonardo, o seguinte, e antes de começar, satisfeitos com a volta do Renato Portaluppi?
2: Opa, com certeza.
1: Sejam sinceros aí.
3: Eu estou,
1: o Renato,
3: satisfeito.
1: É o mesmo que foi embora quando o Grêmio estava para ser rebaixado.
3: Perfeito,
1: né?
3: Mas ele mobiliza, é carne mesmo, né? Também eu acredito, e estamos numa situação difícil, mas eu acredito que com essa uma mobilização que ele possa trazer aí para o time, que possa também sair daquela zona um pouco ruim lá embaixo, né? Também.
1: Compartilha, Leonardo.
2: Eu compartilho da mesma opinião, com certeza, é a cara do Grêmio, eu acho que faz bem pro Grêmio ele ter voltado e a gente vai sair dessa situação aí logo logo.
1: Leonardo, puxa aí com o doutor Nelson, o que nós vamos ter aí, jantar?
2: Vamos lá. Então, Rogério, a gente tá agora com a nova diretoria aí do consulado do Grêmio, né? Então a gente tá organizando o tradicional, era almoço nos últimos anos, né? Mas o tradicional jantar dos gremistas de Farroupilha, né? Já ocorreu várias vezes no caso de ser feito lá no Grêmio São Luís, nos últimos anos, aí a gente acabou fazendo almoço em outras localidades, mas sempre com a grande presença dos, né, fiéis torcedores gremistas aí da cidade e também aqui da região, né? E aí esse ano agora, com essa nova proposta do consulado, né, Rogério, a gente contatou o senhor Nelson aqui pra gente que poder voltar a realizar lá no São Luís, então estreitar essa parceria, né? E aí a gente vem
1: tem
2: aqui...
1: tudo a ver, né?
2: Tudo a ver, com certeza. Então a gente vem aqui na rádio para. Já está sendo divulgado aí nas redes sociais, né? No decorrer do mês, mas a gente vem para a rádio.
1: Todo mundo ficar sabendo aí.
2: Exato. Então seria o jantar dos gremistas de Farroupilha. E além disso, né, Rogério, é importante frisar a posse, vai ter a posse com o pessoal de Porto Alegre, vai estar vindo presente aqui do consulado do Grêmio de Porto Alegre, para ser a posse oficial do novo consulado. Então, juntamos todas as coisas para que a gente possa unir o maior número dos gremistas possíveis, né? Para fazer uma grande festa lá no Grêmio São Luís.
1: Contato é com quem, Leonardo?
2: O contato pode ser feito tanto com os cônsules adjuntos, né? Pelo WhatsApp, tem o Instagram também do Farroupilha do Grêmio, né? Que pode ser feito por lá contato. Temos um grande grupo de WhatsApp também, onde o pessoal pode fazer esse contato diretamente comigo, o senhor Nelson lá no Grêmio São Luís, os participantes do Grêmio São Luís também, estão todos vendendo os ingressos.
1: Ô Nelson, algo mais, porque você sempre recebe a gente sempre muito bem lá.
3: Perfeito.
1: A professora Neuza aí que tá na presidência também, comida boa, receptividade.
3: Ela lamentou não estar presente, mas também ela mandou um abraço a todos e nós temos assim que destacar um grande trabalho agora do novo consulado aqui também, tá? Que vai ser promovido um jantar justamente para também que tem uma força para o Grêmio São Luís. Nós estamos em construção e quando estamos neste período, né? Nós também, o caixa tá lá embaixo, né? Então é um auxílio e assim agradecendo o Leonardo e toda a equipe, né? Por fazer lá e nós termos assim também aquele calor da torcida aí também, que eu quero registrar também que nós tivemos a construção da Avenida Perimetral Oeste, né? Inaugurada recentemente e que para nós vai melhorar o estacionamento, a acessibilidade, né?
1: É uma facilitada legal, né?
3: Isso. E a construção da tão sonhada parte lá de dos vestiários novos também, sala de musculação, fisioterapia, mini auditório, cozinha, salas para uso diverso, refeitório, arquibancada, né? Então isso vai trazer melhor qualidade para todos, né? Então, para nossos alunos, para as pessoas que utilizam aquelas praças de esportes, né? E nós, quem sabe, até o final do ano, fazer uma grande inauguração, né? Com a Rádio Espaço.
1: Deste ano?
3: Deste ano, tá? Deste ano.
1: Quantos alunos hoje, Leonardo?
3: Uns 170 alunos, tá? E além disso, né? Nós queremos, assim, estar sendo mobilizado lá para a construção do futebol 5, 7, a quadra de areia, né? E além disso, futebol 11, que está muito bem lá e com toda aquela estrutura que nós precisamos, né?
1: O comentário até tem novidade, o gramado vai ser artificial?
3: Olha, estamos com um novo projeto aí também, com grama artificial mesmo também, né? Se tudo der certo, né? E até quero aqui registrar a presença do Danley neste evento, tá? Então já confirmado com o consulado.
1: É a política, fica tudo delicado falar, mas o deputado Darley vai estar presente no dia 25.
2: A gente ia confirmar aqui então, né? Uma novidade, a gente não divulgou nem em rede social, nada ainda, mas foi confirmada a presença então, né? Do Darley, nosso eterno ídolo aí, né? Um grande goleiro da história do Grêmio.
1: Tem algum craque a mais junto ou não?
2: A princípio a gente tá organizando, na verdade, Rogério, a vinda do ônibus do Grêmio, ele vem com as taças, vem com algumas figuras, né? De Porto Alegre, os craques acaba ficando um pouco mais difícil esse processo para trazer, mas a gente conseguiu com o Darley, estamos também em conversa com o Gaúcho da Geral, que é um parceiro nosso, o Juliano, né? Para que ele também venha estar presente para chamar, né? O pessoal também, bater foto, e mostrar que Farroupilha tem força com os gremistas da cidade.
1: Tô Nelson, você tem um montão de coisa pra falar, uma frase final aí, Nelson, por favor.
3: Eu reforço o convite aqui do nosso cônsul, né, o Leonardo, para que estejam presentes, né, que mantenham contato e que nós possamos ter, além disso, de um grande jantar com aquelas pessoas, os gremistas, para que nós tenhamos mais força ainda para que o time tenha mais fôlego ainda para esse campeonato, né? E que a gente possa estar também comemorando este ano de uma forma bem melhor.
1: Esse ali vai ser uma sexta-feira lá no Grêmio Esportivo São Luís, que é impecável. A nação gremista convidadíssima. O Dr. Nelson, Leonardo, muito obrigado. Feito. E cumprimentos pelo trabalho.
3: Obrigado.
1: Voz do Brasil tá começando, até amanhã.
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5: Olá, boa noite.
6: Boa noite para você que nos acompanha em todo o país.
7: Então,
5: quarta-feira, 17 de setembro de 2026.
6: Vamos ao destaque, aos destaques do dia.
5: Ação contra o comércio de celulares irregulares.
6: Operação Última Chamada tem como alvo cerca de 200 estabelecimentos comerciais em 15 estados. Luana Karen.
7: 50 inquéritos policiais foram instaurados. Também foram realizadas prisões em flagrante e 635 aparelhos celulares foram recuperados.
5: Semana Nacional de Trânsito traz como tema desacelere, seu bem maior é a vida.
6: E especialistas discutem como a ciência pode atuar a serviço da vida nas ruas brasileiras. Cleide Lopes.
8: O objetivo é transformar conhecimento científico em prevenção.
5: ECA Digital completa um ano.
6: Estatuto trouxe novas regras para que as plataformas digitais garantam a proteção de crianças e adolescentes na internet.
5: Os principais avanços são destacados em entrevistas por IAG Miola, diretor da Agência Nacional de Proteção de Dados.
9: Uma mensagem central dessa legislação para as plataformas digitais que, a partir de agora, elas têm o dever de atuar preventivamente para evitar que danos e riscos para crianças e adolescentes sejam consumados.
6: Hoje, na apresentação da Voz do Brasil, eu, Mariana Jungmann e Nazi Brum.
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6: Uma operação em 15 estados para desarticular o comércio de celulares roubados.
5: Numa primeira fase, foram enviadas notificações a pessoas que compraram aparelhos com notificação de roubo no programa Celular Seguro.
6: Com base nessas informações, foi montada a Operação Última Chamada, com foco nos comerciantes que estavam vendendo esses aparelhos.
7: Pelo menos 200 estabelecimentos comerciais localizados em 15 estados foram alvo da segunda fase da Operação Última Chamada, voltada ao enfrentamento de irregularidades relacionadas à venda de aparelhos celulares. O ministro da Justiça e Segurança Pública, Wellington César Lima e Silva, destacou que a operação pretende quebrar a cadeia que envolve o roubo e o furto de celulares.
10: A única forma de combatermos o crime organizado, bem como outras modalidades de criminalidade comum, é exatamente através dessa atuação integrada de todos os órgãos.
7: Como resultado da ação desta quinta-feira, 50 inquéritos policiais foram instaurados. Também foram realizadas prisões em flagrante e 635 aparelhos celulares foram recuperados. Cerca de 280 policiais participaram diretamente da operação nos 15 estados. O secretário nacional da Receita Federal, Robson Barreirinhas, alertou que os consumidores devem consultar o e-mail do aparelho sempre que for comprar um aparelho celular por meio do site ou do aplicativo Celular Seguro. O e-mail é o número de identificação único e global, que funciona como o CPF de um telefone celular. Segundo Barreirinhas, essa consulta deve ser efetuada mesmo no caso da compra de celulares novos.
10: Esse cuidado tem que ser feito também na aquisição de celulares novos em lojas não tão conhecidas, porque em uma das ações aqui nós encontramos caixas de celular novo, caixa vazia. Para que serve isso? Muitas vezes para esquentar o celular roubado. Às vezes, mesmo com aparência de novo, é importante que o cidadão, quando não seja de uma loja conhecida, verifique o e-mail para ver se aquilo lá não é produto de roubo.
7: Já a recomendação para os cidadãos que tiveram o celular roubado é que indiquem os dados do aparelho na plataforma Celular Seguro. Na internet, o site Celular Seguro pode ser acessado pela conta gov.br. Já o aplicativo está disponível para baixar de graça nas lojas de aplicativo para celulares. Reportagem Luana Karen.
6: E as Forças Integradas de Combate ao Crime Organizado, as FICOS, divulgaram os resultados da Operação Força Integrada 4, de combate ao tráfico de drogas e de armas, à lavagem de dinheiro e a organizações criminosas violentas.
5: Foram cumpridos em 20 estados 173 mandados de busca e apreensão, além de 137 prisões.
6: Também foram apreendidos 18 veículos avaliados em R$1,5 milhão, além de 7 armas de fogo, 49 munições, 11 quilos de cocaína e 90 quilos de maconha. Os bens bloqueados somam R$510 milhões.
5: As FICOS estão presentes em todo o país, com 41 unidades que promovem o compartilhamento de informações de inteligência e atuação integrada.
6: oportunidade para empresas privadas ou públicas que estão com pendências na Receita Federal.
11: Até o dia 10 de novembro, elas poderão ajustar os pagamentos de PIS, PASEP e COFINS sem a incidência de juros de ofício.
12: A regularização é destinada a empresas privadas, órgãos públicos e entidades sem fins lucrativos, que pagam PIS, PASEP e COFINS. A iniciativa faz parte da ação de regularização de créditos da Receita Federal e busca o ajustamento espontâneo das obrigações tributárias. De acordo com a Receita, existem inconsistências que somam R$1,3 bilhão. Os avisos para regularização foram enviados pelos Correios e para a Caixa Postal do Contribuinte no portal ECAC, o Centro Virtual de Atendimento. Para fazer a regularização, não é preciso comparecer às unidades da Receita, nem enviar comprovação das retificações. O prazo para que esses contribuintes façam os pagamentos sem a incidência de juros de ofício vai até o dia 10 de novembro. Após essa data, a Receita Federal vai realizar novas verificações e os contribuintes que não efetuarem os pagamentos serão fiscalizados. Na última edição dessa ação, foram regularizados R$900 milhões. Thaísa Vitória para a Voz do Brasil.
6: Há um ano, o Brasil dava um passo importante para garantir os direitos das crianças e adolescentes. Era sancionado o ECA Digital.
11: Inspirado no Estatuto da Criança e do Adolescente de 1990, que foi um marco para a proteção dos pequenos, o ECA Digital trata das obrigações das plataformas com a segurança deles, também no ambiente virtual.
6: Mais cedo, eu conversei com o diretor da Agência Nacional de Proteção de Dados e a GMIOLA sobre os avanços desse novo marco legal e as mudanças que estão sendo implementadas para uma navegação mais saudável nas mídias digitais. Acompanhe. Diretor, bem-vindo à Voz do Brasil para a gente falar desse marco que é a criação do ECA Digital, né? O que que o senhor destaca como principais avanços trazidos por essa legislação ao longo desse período?
9: Tem uma mensagem central dessa legislação para as plataformas digitais, que é que a partir de agora ela tem um dever de atuar preventivamente para evitar que danos e riscos para crianças e adolescentes sejam consumados, para que eles aconteçam nas plataformas digitais. Então é um dever de agir de maneira preventiva e proativa. As plataformas têm que, desde a concepção do produto que oferecem para crianças e adolescentes, durante toda a operação desse produto, tem que tomar conta, né? Tem que tomar medidas para que esse produto seja muito seguro para crianças e adolescentes. Isso se concretiza em uma série de obrigações que essa legislação cria para as plataformas digitais no Brasil. Então, por exemplo, as plataformas com o ECA Digital passam a ter um dever de adotar medidas que evitem que crianças e adolescentes sejam expostas a conteúdos ou práticas que podem colocar em risco a sua integridade física, como práticas conhecidas de incentivo ao suicídio ou automutilação. É uma outra obrigação muito concreta que o ECA Digital traz é o dever das plataformas digitais de prevenirem que o uso da plataforma ou do serviço digital seja compulsivo, excessivo por crianças e adolescentes. Então há um dever aqui de mudar, né, incentivos que as plataformas às vezes fazem para um uso para as crianças e adolescentes ficarem conectadas excessivamente, né, de maneira, ou seja, são medidas para evitar o vício nas plataformas digitais. Um outro exemplo são obrigações das plataformas garantirem que crianças e adolescentes tenham contato apenas com conteúdos que sejam adequados à sua idade. E para mencionar um último exemplo aqui de uma obrigação das plataformas digitais criadas pelo ECA Digital, está a obrigação de que as plataformas ofereçam mecanismos de supervisão parental. O que que significa isso? Ferramentas para que os pais, as mães, os responsáveis por crianças e adolescentes consigam acompanhar o uso das redes sociais e das plataformas em geral por crianças e adolescentes e fazer escolhas para que esse uso seja o mais seguro para essa criança e para esse adolescente. Então, por exemplo, limitar, né, ferramentas que permitam ao pai ou à mãe limitar o contato da criança ou do adolescente com estranhos, ferramentas que permitam limitar o tempo de uso e assim por diante.
6: Grande parte dessas obrigações está ancorada na questão da aferição da idade, né? Para que essas políticas sejam implementadas, é preciso fazer a aferição da idade. E está correndo o prazo para as plataformas se adequarem a isso. O que que elas precisam fazer até o início do ano que vem?
9: Para cumprir uma obrigação que eu mencionei aqui, de garantir que criança e adolescente tenham contatos com conteúdos que são adequados à sua idade, a plataforma precisa saber se o usuário é ou não uma criança ou um adolescente. Então precisa aferir a idade deste usuário. E o ECA Digital dá uma mensagem muito clara, principalmente para aqueles conteúdos, produtos e serviços que são considerados proibidos para crianças e adolescentes do ponto de vista da lei brasileira. Então, o álcool, o tabaco, as bets, né, os serviços de aposta, os conteúdos pornográficos, isso é considerado pela lei brasileira proibido para menores de 18 anos. Então, o que o ECA Digital nesse caso faz é proibir aquela autodeclaração. Então, o ECA Digital diz, ó, não funciona mais simplesmente ter aquela mensagenzinha de dizer eu tenho mais de 18 anos e poder acessar. Tem que ter um mecanismo que funcione de maneira adequada e efetiva. O que a NPD fez quando o ECA Digital entrou em vigor em março desse ano, foi estabelecer um cronograma para que as plataformas consigam se adequar a essa obrigação, porque ela é uma obrigação também tecnicamente complexa, né? Então a NPD já em março desse ano publicou uma série de orientações para as empresas dizendo, ó, o que a gente espera desses mecanismos que vão ser adotados, que vocês devem adotar para a feridade, é que eles tenham algumas características, que eles sejam confiáveis, como diz a lei brasileira. O que, que significa isso? Eles têm que ter acurácia, ou seja, eles têm que acertar a idade do usuário, né? Então eles têm que ter alguma confiabilidade de que eles vão analisar de maneira adequada qual é a idade daquele usuário. Outra característica que a NPD diz que é importante é eles têm que ter robustez. O que significa isso? Não pode ser fácil fraudar esse mecanismo, senão ele não vai ser efetivo. Então a gente viu alguns, né, saindo na imprensa antes mesmo do ECA Digital entrar em vigor, exemplos de crianças ou adolescentes que simplesmente, por exemplo, no mecanismo de aferição de idade que faz o reconhecimento facial, pintam uma barba para se passar por uma pessoa adulta. Se o mecanismo de aferição de idade não consegue identificar que isso é uma fraude, esse é um mecanismo que ele não é confiável. E tem que ser mecanismo também, outra característica importante, que respeitem a privacidade, que protejam os dados dos usuários. Então a NPD começou orientando a plataforma sobre de que maneira elas devem adotar esses mecanismos. E o que a gente está fazendo desde março agora é detalhar esses requisitos técnicos para que as plataformas saibam exatamente o que, que a NPD, que é o órgão regulador responsável por fiscalizar essa obrigação, espera das plataformas, e a NPD também já começou a fiscalizar. Então a gente já começou uma fiscalização, que a gente chama de monitoramento, que é para saber em que medida as empresas estão se adequando a essas obrigações. Quando o detalhamento técnico do que a NPD espera em relação a essa obrigação de aferição de idade estiver pronto, e a gente espera que isso aconteça nas próximas semanas, a NPD vai entrar numa nova fase, que é uma fase de fiscalização, aí eu diria a todo vapor. E daí todo mundo sabe o que se espera, todas as plataformas sabem o que se espera dos mecanismos de aferição de idade, e aí a NPD vai começar a cobrar integralmente o cumprimento dessa obrigação. A gente já está monitorando, ou seja, já estamos acompanhando quem está adotando e estamos em diálogo com quem ainda não adotou e tem que adotar esse mecanismo de verificação de idade para entender como é que essas empresas estão planejando cumprir a lei, já que conforme o cronograma que a NPD divulgou, a partir de janeiro do ano que vem haverá uma cobrança muito intensa de que esses mecanismos estejam plenamente em funcionamento no nosso país.
13: E tem um outro prazo vencendo hoje também, que é o dos relatórios de transparência que eles têm que apresentar, né? Quais são as informações que tem que estar nesses relatórios?
9: Perfeito. Esses relatórios de transparência são algo também muito importante, uma obrigação nova que o ECA Digital trouxe para as plataformas. E é uma obrigação muito relevante, eu diria, porque é a maneira pela qual o ECA Digital obriga as empresas a prestarem conta de como é que elas estão atuando para cumprir todas essas obrigações do ECA Digital. E hoje, como você muito bem ressalta, é o prazo que a NPD determinou para as empresas fazerem a publicação pela primeira vez no Brasil desse relatório de transparência. Quem é que tem que publicar esse relatório de transparência de acordo com a lei? Todas as empresas ou plataformas que tenham pelo menos 1 milhão de usuários, que sejam crianças e adolescentes. E tem a obrigação de publicar um relatório de transparência nos seus próprios sites, em português, para que todos os usuários no Brasil consigam compreender, contendo informações como quais são os canais de denúncia disponíveis dentro dessa plataforma para receber denúncias e como é que essa plataforma processa eventuais denúncias, né, de violações que estejam acontecendo dentro da plataforma. Outra informação que precisa conter esse relatório de transparência: as empresas vão ter que mostrar dados sobre quantas denúncias recebem, como é que processam, né, essas denúncias, como é que moderam conteúdos, como é que fazem a moderação de contas, né, se decidem, por exemplo, bloquear determinados usuários por desrespeito às regras da plataforma ou às regras do ECA Digital, como é que isso funciona. E um terceiro conjunto de informações também muito importante que deve constar nesse relatório de transparência diz respeito à avaliação de impacto das plataformas sobre os seus próprios serviços, ou seja, as plataformas vão ter que publicar ou publicizar quais são os principais riscos que identificam nos seus produtos e serviços para crianças e adolescentes. Então, é um conjunto de informações muito importante para que a sociedade brasileira como um todo consiga acompanhar de que maneira as plataformas estão se adequando e cumprindo essas obrigações criadas pelo ECA Digital no Brasil.
13: Muito bem, nós conversamos com o IAG Miola, diretor da Agência Nacional de Proteção de Dados. Muito obrigada, diretor, pela sua entrevista à Voz do Brasil.
9: Obrigado.
11: Empresas de transporte que pagarem abaixo do peso mínimo do frete agora correm o risco de serem punidas.
13: A Agência Nacional de Transportes Terrestres, a ANTT, vai suspender o registro das transportadoras que descumprirem de forma recorrente o valor do frete.
14: A Agência Nacional de Transportes Terrestres, a ANTT, iniciou os procedimentos para suspender cautelarmente empresas que descumprem de forma reiterada o piso mínimo do frete rodoviário. A suspensão do Registro Nacional de Transportadores Rodoviários de Cargas, o RNTRC, vai ser publicada no Diário Oficial da União e terá efeito 72 horas depois. O prazo pode variar de 5 a 30 dias para empresas que acumularem mais de 4 autuações em datas diferentes, no período de 6 meses, quando houver risco de continuidade das irregularidades. A fiscalização foi reforçada por novas regras que ampliaram o controle das operações de transporte. A repetição das infrações também pode levar ao cancelamento do RNTRC por até 2 anos e a multa de até R$1 milhão. As medidas não se aplicam ao transportador autônomo de cargas que atua exclusivamente como contratado. Claudimário Carvalho, para a Voz do Brasil.
13: A Semana Nacional de Trânsito começa amanhã, 18 de setembro.
11: O tema é Desacelere, seu bem maior é a vida.
13: Este ano foi feito um debate de como colocar a ciência a serviço da vida no trânsito.
11: O objetivo é traçar novas estratégias para diminuir os acidentes de trânsito no país.
8: Os acidentes de trânsito causam cerca de 1.200.000 mortes por ano no mundo, segundo a Organização Mundial da Saúde. E o Brasil ocupa o segundo lugar no número de óbitos por esses sinistros. Durante a abertura da Semana Nacional de Trânsito, especialistas em trânsito e segurança viária nacionais e internacionais discutiram pela primeira vez como colocar a ciência a serviço da vida no trânsito. Os técnicos vão usar como ponto de partida dados do Centro Nacional de Estudos de Sinistros de Trânsito na investigação preventiva de acidentes graves. Criado em maio, o Sinest é inspirado no modelo do CENIPA, que investiga acidentes aeronáuticos. Para o ministro dos Transportes, Jorge Santoro, o objetivo é transformar conhecimento científico em prevenção.
15: O CENIPA é referência não só no Brasil, mas no mundo inteiro, e a gente foi beber dessa experiência para a gente poder avançar num novo ciclo de estudos em que a gente consiga produzir materiais fundamentais para a gente avaliar o que precisa ser feito para a gente poder ter uma agenda de correção. O trabalho nosso aqui é identificar as causas, buscar novos caminhos para resolver esses problemas e para a gente evitar novos acidentes.
8: A ideia é abrir um espaço de diálogo, cooperação e construção conjunta para aproximar experiências internacionais da realidade brasileira. Para o secretário nacional de trânsito, Adroaldo Catão, com o Centro Nacional de Estudos de Sinistros de Trânsito, o Brasil inaugura um novo modelo de gestão de trânsito.
16: O debate tem que se dar sobre os dados e até que ponto aqueles dados podem ou não levar a iniciativas A, B, C e analisar as consequências, analisar os resultados. Isso é muito importante.
8: A Semana Nacional de Trânsito 2026 vai de 18 a 25 de setembro, período em que o país amplia a mobilização e a reflexão sobre a segurança viária e sobre a responsabilidade que cada um tem na construção de um trânsito mais seguro. O tema das ações de 2026 é Desacelere, seu bem maior é a vida. Reportagem Cleide Lopes.
13: Bom, como nós ouvimos aí na matéria da Cleide Lopes, o conhecimento científico pode contribuir em diversas áreas da nossa vida. É disso que a gente trata no quadro Ciência na Prática.
17: E hoje o assunto é sobre um inseto fundamental para o equilíbrio da natureza, a abelha.
13: Você sabia que existem milhares de espécies além daquela tradicional que produz mel e tem ferrão?
17: Uma pesquisa da Universidade de São Paulo se dedica a decifrar a evolução desse animal importante para a produção de frutos e reprodução de plantas.
4: Ciência na Prática.
18: Muito além dos zumbidos nos jardins, as abelhas guardam uma diversidade surpreendente de espécies nativas.
19: Eu sou Eduardo Almeida, sou biólogo, professor do Departamento de Biologia da Universidade de São Paulo. A pesquisa que nós desenvolvemos se baseia principalmente no entendimento da diversidade de abelhas. A pesquisa, ela teve, né, para diferentes grupos de abelhas que nós pesquisamos, e eu vou dar uma ênfase às abelhas como um todo e às abelhas sem ferrão. Eu acho que nos últimos 30, 40 anos, nós pudemos entender a evolução das abelhas de uma forma como não havia um precedente anteriormente. Mais recentemente, nós tivemos avanços muito importantes da genética e até mesmo de comparações entre genomas de grupos de abelhas. Isso abriu uma janela para a compreensão das diferenças e das similaridades, que foi muito importante para o entendimento da evolução dos seres vivos.
18: Ao cruzarem dados de DNA com a anatomia detalhada dos insetos, cientistas da USP mapearam como as abelhas se transformaram ao longo de milhões de anos, um conhecimento crucial para proteger espécies e garantir a polinização nas lavouras.
19: As abelhas são conhecidas da toda a população, mas normalmente não se entende a quantidade de espécies que existem, as diferenças entre elas. Então foram duas pesquisas similares, né, que buscaram então entender a história evolutiva, produzindo então um avanço, fornecer um norte. E mais recentemente nós fizemos duas publicações que documentaram então as diferenças anatômicas e nos permitem então entender como a anatomia das abelhas evoluiu ao longo dessa história. Essa etapa então concluiu, né, um passo importante da pesquisa proposta, e os desenvolvimentos previstos para o futuro incluem o entendimento de questões específicas, né, a evolução de determinados comportamentos que tem consequências para entendimento da diversidade, as perspectivas para interações desses grupos de organismos com plantas e com outros organismos ao longo do tempo evolutivo.
18: Acompanhe a pesquisa na página da Universidade de São Paulo. E esse foi o Ciência na Prática, com produção de Warby Calil e edição de Edinaldo Júnior. E nosso encontro com o saber científico volta na próxima semana. Até lá.
13: A produção agrícola brasileira alcançou mais de 920 bilhões de reais.
17: Os destaques foram para as culturas de soja e milho.
20: 927 bilhões e 200 milhões de reais. Esse foi o valor alcançado pela produção agrícola brasileira em 2025, segundo dados divulgados nesta quinta-feira pelo Instituto Brasileiro de Geografia e Estatística, o IBGE. O valor é 18,4% maior do que havia sido registrado em 2024. O avanço na produção brasileira foi impulsionado por culturas como a soja e o milho, que juntas responderam por quase 90% da produção de grãos do Brasil. Henrique Noronha, analista da pesquisa do IBGE, explica os fatores que influenciaram no resultado.
21: Questões climáticas propiciaram uma melhor condição na condução das culturas nas principais regiões produtoras. Como as condições climáticas foram favoráveis, teve aumento de produtividade na maioria das lavouras, com exceção de algumas regiões no Rio Grande do Sul e Oeste Paranaense e áreas do Nordeste que sofreram com a seca.
20: O Centro-Oeste superou o Sudeste e assumiu o primeiro lugar no ranking de valor da produção agrícola, com alta de quase 32%, totalizando 288 bilhões de reais. Somente o estado do Mato Grosso foi responsável por quase 18% de toda a produção nacional. Em todo o país, a área colhida foi de mais de 100 milhões de hectares, aumento de 4,2% em relação a 2024. Reportagem Gabriela Noronha.
13: E essas foram as notícias do Governo Federal.
17: Uma realização da Secretaria de Comunicação Social da Presidência da República.
13: Com produção da empresa Brasil de Comunicação.
17: Fique agora com as notícias do Poder Judiciário e do Congresso Nacional. Uma boa noite.
13: Boa noite e até amanhã.
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2: STF suspende decisão que determinava a execução de emendas parlamentares de 2025 em Teresina, Piauí.
22: Para o STJ, criptomoedas podem ser usadas para pagar obrigações contratuais e variação de valor não é justificativa para invalidar negócio.
2: Acordo de 193 milhões de reais beneficia quase 800 os trabalhadores na Bahia.
22: Boa noite, eu sou o Arthur Filho.
2: E eu sou Walter Lima.
22: O Supremo Tribunal Federal suspendeu a decisão que determinava a execução de emendas parlamentares de 2025 em Teresina, no Piauí.
2: A decisão foi do presidente do STF, ministro Edson Fachin, que analisou um pedido de suspensão contra decisão do Tribunal de Justiça do Piauí, que havia atendido à solicitação de um vereador de Teresina para determinar o pagamento das emendas. Carolina Chaves.
23: O Supremo, a suspensão foi pedida pelo município de Teresina, que argumentou o risco de grave lesão à economia pública. O município alegou que o cumprimento da ordem exigiria anular despesas já programadas, podendo comprometer serviços nas áreas de saúde, educação e infraestrutura. Ao acolher o pedido do município, o ministro Edson Fachin verificou que as 9 emendas somam valores que não foram empenhados no ano passado, nem inscritos em restos a pagar. Por isso, a execução causaria uma mudança no orçamento deste ano. O presidente do Supremo ressaltou que, embora as emendas parlamentares individuais sejam de execução obrigatória, a implementação precisa seguir as normas legais de planejamento e execução das despesas.
22: É válida a cláusula de contrato que prevê o uso de criptomoedas na compra de bens entre particulares.
2: Para o STJ, o negócio é válido, mesmo que esses aditivos digitais não sejam considerados moeda de curso obrigatório no Brasil, como o real. Fátima Uchoa.
24: A vendedora de um carro e de um imóvel ajuizou ação de rescisão contratual e nulidade de cláusulas contratuais que previa uma transferência de um tipo de criptomoeda como parte do pagamento. O Tribunal de Justiça de Santa Catarina determinou a rescisão do contrato de compra e venda do imóvel, mas manteve a validade quanto ao do veículo. No STJ, a relatora ministra Nancy Andrighi apontou que a lei assegurou que esses ativos digitais possuem valor e podem ser usados em pagamentos ou investimentos e por sofrer variações no poder de compra, as partes devem avaliar os riscos antes de aceitar a criptomoeda como forma de pagamento.
22: Aplicativo e-título passa a enviar alertas com orientações para as eleições 2026.
2: As notificações reforçam informações sobre serviços da Justiça Eleitoral. RIMAC Souto.
25: O Tribunal Superior Eleitoral iniciou o envio das notificações oficiais pelo aplicativo e-título. Os alertas orientam eleitoras e eleitores com informações dos serviços eleitorais, consulta aos locais de votação e contribui para o enfrentamento da desinformação. O aplicativo substitui o título eleitoral de papel para quem tem a biometria cadastrada e fotografia no aplicativo e pode ser utilizado como documento de identificação no momento da votação. O e-título está disponível gratuitamente nas lojas oficiais de aplicativos para Android e iOS. É importante manter o aplicativo atualizado e ficar atento aos comunicados oficiais emitidos pelo TSE ao longo do período eleitoral.
22: Acordo de 193 milhões de reais beneficia quase 800 trabalhadores na Bahia.
2: A ação faz parte da Semana Nacional da Execução Trabalhista, mutirão promovido para acelerar o pagamento de dívidas judiciais trabalhistas. Larissa Batista.
26: 761 trabalhadores fecharam por meio do Sindipetro um acordo de 193 milhões de reais com a Petrobras. A negociação foi feita pela Justiça do Trabalho, na Bahia. E eles são apenas algumas das milhares de pessoas beneficiadas pelo mutirão da Justiça do Trabalho em todo o país. Já foram arrecadados mais de 3 bilhões de reais em cerca de 56 mil audiências, realizadas nesta edição da Semana Nacional da Execução Trabalhista.
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22: A você, uma boa noite.
1: E até amanhã.
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5: Eu sou Humberto Pinheiro e estes são os destaques de hoje do Jornal do Senado, que começa agora. Lei do Redata cria incentivos fiscais para instalação de data centers no Brasil. Novas regras da ANAC prevêem multa e suspensão para passageiros indisciplinados. Senado vai analisar marco legal para reduzir riscos e atividades com agentes biológicos. Boa noite. A Presidência da República sancionou a Lei do Redata, que cria incentivos fiscais para instalação e ampliação de centros de processamento de dados, os data centers. A medida busca estimular investimentos no setor e fortalecer a infraestrutura digital do país. Em contrapartida aos benefícios fiscais, as empresas terão de cumprir regras e metas previstas na legislação. A nova lei também estabelece punições para os casos de descumprimento das exigências e dos compromissos assumidos pelos beneficiários. Repórter Douglas Castilho.
6: Com as novas regras, o Estado brasileiro abrirá mão já esse ano de arrecadar o equivalente a 5,2 bilhões de reais em troca de incentivar um setor considerado estratégico pelos parlamentares. As isenções de impostos serão concedidas na compra de produtos de tecnologia da informação e comunicação, além de componentes eletrônicos a serem utilizados nas novas infraestruturas. A líder do governo no Senado Federal, senadora Tereza Leitão, do PT de Pernambuco, manifestou otimismo com o texto.
7: O Brasil deve ser potência da economia digital, conciliando soberania tecnológica, desenvolvimento, sustentabilidade e segurança pública.
6: Durante a audiência pública no Senado, especialistas apresentaram preocupações com a sustentabilidade ambiental e social dos empreendimentos. Por isso, a lei traz mecanismos de contrapartida para que a empresa participe do Redata, como firmar o compromisso com energia limpa e eficiência hídrica. Caso os requisitos não sejam cumpridos, a empresa deverá pagar todos os tributos isentos com juros, além de multa de mora.
5: E as novas regras da ANAC para passageiros indisciplinados já estão em vigor. A resolução classifica as condutas de acordo com a gravidade e prevê punições que vão de orientações a multas de até R$17.500. Em casos mais graves, o passageiro pode ter o direito de voar suspenso por até 12 meses. Entre as condutas consideradas gravíssimas estão agressões físicas contra tripulantes, atentados contra a dignidade sexual e tentativas de acesso não autorizado à cabine de comando. A reportagem é de Luísa Melo.
10: As novas regras da Agência Nacional de Aviação Civil, a ANAC, para passageiros indisciplinados começam a valer a partir desta semana. Os casos de má conduta devem ser classificados de acordo com a gravidade e as punições variam de instruções ao passageiro a multa de R$17.500 e suspensão temporária do direito de voar por até 12 meses para casos considerados como graves e gravíssimos. Entre os comportamentos julgados como gravíssimos estão incluídos violência física contra membro da tripulação e atentado contra a dignidade sexual de tripulante ou passageiro. Ricardo Mota, especialista em direito do consumidor, aponta que um dos maiores desafios das novas normas é a aplicação prática.
12: A régua ficou mais clara no papel. A régua real só vai aparecer quando os primeiros casos concretos forem discutidos, seja na justiça, seja nos canais de defesa do consumidor.
10: As regras são válidas para voos domésticos, incluindo trechos nacionais conectados a voos internacionais.
5: A para reduzir riscos de atividades com vírus, bactérias, toxinas e outros agentes biológicos, o senador astronauta Marcos Pontes, do PL de São Paulo, apresentou um projeto de lei que cria o marco legal da biossegurança e bioproteção. O texto apresenta diretrizes de produção, armazenamento, transporte e descarte de materiais biológicos para instituições que vão desde universidades e laboratórios de diagnóstico médico até grandes centros de pesquisa tecnológica, sem engessar a liberdade científica. Repórter Márcio Maturana.
8: O avanço acelerado da biotecnologia traz oportunidades, mas também traz preocupação sobre segurança. Por isso, o senador astronauta Marcos Pontes, do PL de São Paulo, apresentou um projeto de lei que cria o marco legal da biossegurança e bioproteção, com regras claras para qualquer atividade que envolva agentes biológicos, como vírus, bactérias, toxinas ou materiais genéticos. São diretrizes de produção, armazenamento, transporte e descarte que deverão ser seguidas por instituições que vão desde universidades e laboratórios de diagnóstico médico até grandes centros de pesquisa tecnológica, sem engessar a liberdade científica. O texto aguarda a definição das comissões por onde deverá ser discutido e votado. As medidas de biossegurança são ações práticas para evitar que um vírus, bactéria ou toxina escape por acidente ou contamine profissionais e o meio ambiente. Já as medidas de bioproteção são controles para impedir ações como roubo, sabotagem e uso indevido de informações. O projeto prevê também a criação de uma coordenação nacional permanente e um sistema integrado de informações para proteger dados de segurança nacional. Sobre tecnologia biológica com inteligência artificial e outras semelhantes, o projeto cria a categoria de pesquisa de uso duplo de preocupação. São considerados estudos com fins legítimos, mas que podem ser usados para causar dano. Neste caso, precisa passar por avaliação e supervisão adicionais. Na justificativa do projeto, o senador informa que, apesar de o Brasil já ter legislações importantes nessa área, existem lacunas que podem ser preenchidas de forma moderna, integrada e acessível.
9: Eleições 2026.
5: Neste ano, o eleitor irá votar em dois senadores. Mas atenção, são dois senadores diferentes. Um voto para cada candidato ou candidata. Primeiro, o eleitor escolherá um candidato e confirmará a escolha. Em seguida, registrará o outro voto. Se o eleitor repetir o mesmo número nas duas oportunidades, apenas o primeiro voto será considerado válido. O segundo será anulado automaticamente pela urna eletrônica. Também é importante lembrar que na votação para senador não é possível votar na legenda, ou seja, o eleitor não poderá digitar apenas o número do partido. Caso isso aconteça, o voto para senador será considerado nulo. No dia da eleição, é permitido levar os números dos candidatos anotados no papel. O primeiro turno da eleição ocorre no dia 4 de outubro e, para ajudar o cidadão a se informar melhor, o Senado Federal criou uma página especial para a cobertura das eleições. O site pode ser acessado por meio do endereço senado.leg.br/eleições. E foi sancionada a lei que cria a Política Nacional de Minerais Críticos e Estratégicos. A medida busca estimular a pesquisa, a extração, o beneficiamento e a transformação desses materiais no Brasil, com incentivos de até 7 bilhões de reais para projetos do setor. Os minerais críticos e estratégicos são utilizados em tecnologias como carros elétricos, painéis solares, smartphones e equipamentos de alta tecnologia. Mais informações com o repórter Rodrigo Reza.
11: Após a aprovação pelo Senado Federal, foi sancionada a lei que cria a Política Nacional de Minerais Críticos e Estratégicos. A nova legislação determina o foco no processamento destes minerais, também conhecidos como terras raras, no território nacional. A senadora Tereza Leitão, do PT de Pernambuco, afirma que a lei traz ainda responsabilidade ambiental.
14: Ele cria o certificado mineral de baixo carbono e o cadastro nacional de projetos de minerais críticos e estratégicos. estratégicos. Nós não vamos produzir só para exportar. Nós vamos produzir também para nossa utilização.
11: Estão previstos até 7 bilhões de reais em incentivos do Estado para projetos envolvendo os minerais. O senador astronauta Marcos Pontes, do PL de São Paulo, destaca que a medida pode transformar o futuro do país.
15: Nós temos condição de enriquecer terras raras aqui no Brasil, que são utilizadas por uma série de aplicações estratégicas para o país. Nós temos o material, temos os cientistas.
11: As terras raras são um grupo de 17 elementos químicos utilizados na fabricação de diversos tipos de eletrônicos, ímãs para turbinas de energia eólica e em equipamentos da indústria da defesa.
5: Com trabalhos técnicos Eliseu Caires, o Jornal do Senado fica por aqui. Acompanhe agora as notícias da Câmara dos Deputados. Boa noite e até amanhã.

0: projeto prevê incentivo à compra de livros com a criação do Pix da Leitura.
1: Avança a regulamentação da divulgação de imagens de crianças na internet.
0: Câmara define regra para nomear doença transmissível e evitar preconceito.
1: Boa noite. Os deputados aprovaram uma proposta que estabelece regras sobre a nomenclatura de doenças transmissíveis com o objetivo de evitar discriminações. A repórter Paula Bittar tem mais detalhes sobre a proposta.
2: A Comissão de Constituição e Justiça da Câmara aprovou um projeto que define regras para a nomenclatura de doenças transmissíveis no Brasil. O objetivo é evitar nomes que causem estigma ou preconceito contra países, etnias, pessoas ou animais e adequar a legislação brasileira às recomendações da Organização Mundial da Saúde. O texto aprovado determina que os nomes das doenças devem ser curtos, fáceis de pronunciar e baseados em características clínicas epidemiológicas ou no agente patogênico. Ficam proibidos termos que provoquem medo ou que tragam referências geográficas, nomes de pessoas, grupos étnicos, ocupações ou outros organismos que não o próprio patógeno. Segundo o autor da proposta, deputado Sérgio Souza, do MDB do Paraná, a mudança na legislação é urgente para evitar desinformação e violência. Ele citou como exemplo os ataques contra macacos ocorridos após a associação equivocada desses animais com o vírus monkeypox ou varíola dos macacos. A proposta que define regras para a nomenclatura de doenças transmissíveis no Brasil segue agora para a análise do Senado. Da Rádio Câmara de Brasília, Paula Bittar.
3: Saúde.
0: Projeto de Zé Silva do União de Minas Gerais garante a aplicação domiciliar pelo SUS de vacinas e imunobiológicos previstos no Programa Nacional de Imunizações para pessoas com transtorno do espectro autista. Ele argumenta que o objetivo é reduzir o impacto dos deslocamentos.
4: O autismo, ele não é uma doença, ele é uma condição de vida, e essa condição de vida é preciso o mundo adaptar. Então, para que deslocar essa pessoa para a unidade de saúde, para a unidade básica de saúde? Por isso, é um projeto que parece muito simples, mas ele tem um alto impacto na vida das famílias e das pessoas autistas.
1: De acordo com Zé Silva, a proposta não gera impacto financeiro para o Estado, porque utiliza a estrutura já existente das equipes de saúde da família. Ele acrescenta que a iniciativa faz parte de um conjunto de ações voltadas à inclusão.
0: A Câmara analisa projeto que institui o Programa Nacional de Atenção Integral a obesidade no SUS. A proposta de Fausto Pinato, do União de São Paulo, estabelece uma linha de cuidado prioritária para pessoas com obesidade de alto grau e comorbidades, com atendimento nas unidades básicas de saúde.
1: Segundo Fausto Pinato, o tratamento deve combinar acompanhamento médico, nutricional, psicológico e atividade física. Ele reforça que o projeto prevê ainda o acesso a medicamentos já incorporados ao SUS, com aplicação supervisionada nos postos de saúde.
0: Pinheirinho, do PP, Minas Gerais, apresentou o projeto que garante o fornecimento gratuito e contínuo nas unidades básicas de saúde de medicamentos que combinam corticoide inalatório e broncodilatador para tratar a asma pelo SUS. Segundo o texto, a entrega será feita mediante receita médica e cadastro do paciente.
1: De acordo com Pinheirinho, esses remédios já são aprovados pelo SUS, mas hoje ficam concentrados em farmácias especializadas, o que de dificulta o acesso. Para ele, descentralizar a distribuição ajuda a prevenir crises graves, evita internações e reduz mortes causadas pela asma.
0: É de autoria de Eduardo da Fonte, do PP de Pernambuco, projeto que obriga maternidades a orientar pais ou responsáveis sobre os cuidados essenciais com o recém-nascido antes da alta hospitalar. Ele aponta que a matéria prevê capacitação prática para prevenir acidentes como engasgos.
1: Eduardo da Fonte explica que o treinamento poderá incluir demonstração com simuladores anatômicos, além de orientações sobre alimentação, higiene e sono seguro. O deputado ressalta que a preparação dos cuidadores pode reduzir mortes evitáveis durante a primeira infância.
0: Gervásio Maia, do PCdoB da Paraíba, apoia a criação da Frente Parlamentar em Defesa da Política Nacional de Plantas Medicinais e Fitoterápicos. O deputado integra o grupo que assinou o pedido de registro do colegiado na Câmara em março deste ano.
1: Gervásio Maia ressalta que a medida também beneficia a agricultura familiar por incentivar o cultivo orgânico de plantas medicinais. Para ele, a iniciativa valoriza o conhecimento popular e a biodiversidade brasileira, como instrumentos de saúde pública

0: idade, a dignidade ou o desenvolvimento de crianças e adolescentes. A medida vale mesmo quando o material for publicado ou autorizado por pais ou responsáveis. Ainda de acordo com o texto apresentado pela deputada Rogéria Santos, do Republicanos da Bahia, os provedores de internet também deverão promover a desindexação das páginas com material impróprio de crianças e adolescentes. O objetivo é evitar que o material seja republicado com alterações ou continue a aparecer em mecanismos de busca. O projeto estabelece ainda que, quando a publicação puder afetar direitos da personalidade, a criança ou o adolescente deverá ser ouvido, de acordo com a sua idade e com o grau de maturidade. O relator na Comissão de Comunicação, deputado Jadiel Alencar, do Republicanos do Piauí, ressalta que o objetivo não é restringir os direitos dos pais, mas proteger menores de 18 anos de abusos.
1: A proposta não proíbe a publicação familiar ordinária. O objetivo é prevenir abusos e assegurar que a autoridade parental seja exercida de acordo com o melhor interesse, a dignidade, a privacidade, a segurança e a autonomia progressiva da criança e do adolescente. Nesse sentido, o enunciado recentemente aprovado na 10ª Jornada de Direito Civil reforça a necessidade de considerar o melhor interesse a participação da criança conforme sua maturidade.
0: Quanto à exploração da imagem de crianças e adolescentes com finalidade de lucro, o texto determina que os responsáveis deverão adotar medidas reforçadas de proteção dos direitos da personalidade. Isso vale mesmo quando não houver remuneração direta, monetização pela plataforma ou pagamento em dinheiro. O projeto também estabelece que a divulgação de imagem, voz ou dados pessoais de crianças e adolescentes poderá gerar indenização por dano moral, ainda que não seja comprovado prejuízo. A reparação será devida quando a publicação ocorrer sem autorização exigida pela legislação ou provocar exposição indevida, abusiva, vexatória, discriminatória, degradante, exploratória ou incompatível com o melhor interesse da criança ou do adolescente. A mera autorização dos pais ou responsáveis não dispensa a responsabilidade das plataformas quando houver dano ao menor de 18 anos. O texto ressalva que as regras não se aplicam à aparição ocasional de crianças em conteúdos jornalísticos, educativos, culturais, científicos, institucionais ou relacionados à segurança pública, desde que não haja exploração ou exposição abusiva. O projeto, que limita a exposição de crianças e adolescentes na internet, ainda será analisado pelas comissões de Previdência, Assistência Social, Infância, Adolescência e Família e de Constituição e Justiça. Se aprovado, poderá seguir para o Senado. Da Rádio Câmara de Brasília, Maria Neves.
2: Ciência e Tecnologia.
3: Raimundo Santos, do PSD do Pará, apresentou uma proposta para criar a Política Nacional de Inclusão Digital da Juventude. A iniciativa reúne ações para ampliar o acesso de jovens à tecnologia, à qualificação profissional e ao empreendedorismo digital.
4: Raimundo Santos afirma que a política deve priorizar estudantes da rede pública inscritos no CadÚnico e jovens em situação de vulnerabilidade. Além disso, a matéria incentiva cursos gratuitos, doação de equipamentos e parcerias para ampliar a inclusão digital.
2: Educação.
3: Ampliar o acesso ao programa PEDMEIA para estudantes do ensino médio da rede pública é o objetivo de uma proposta de Renildo Calheiros, do PCdoB de Pernambuco. O texto prevê a inclusão gradual de todos os alunos inscritos no CadÚnico, inclusive da educação de jovens e adultos.
4: A expansão seria feita dentro dos limites orçamentários e daria prioridade às famílias de menor renda que ainda não receberam benefício. Renildo Calheiros afirma que a medida estimula a permanência dos estudantes na escola e ajuda a reduzir o abandono e a evasão escolar.

0: avançou na Câmara dos Deputados o projeto que cria o Pix da Leitura. O repórter Luiz Cláudio Canuto traz mais informações sobre a proposta.
1: Está na Comissão de Cultura da Câmara projeto que cria o programa Pix da Leitura, um incentivo financeiro com créditos culturais a quem comprove o hábito de ler. No final de junho, a proposta foi aprovada pela Comissão da Amazônia e dos Povos Originários e Tradicionais. O benefício deve ser usado exclusivamente para a cultura, principalmente a compra de livros, mas também cursos, oficinas e eventos culturais. A proposta determina que o registro da leitura seja realizado de forma simples e não avaliativa. A comprovação seria feita, por exemplo, com resumo escrito, comentário livre ou registro em áudio, nunca por meio de provas escolares, avaliações de conteúdo, atribuição de notas ou juízo de valor sobre a leitura. A prioridade para a implementação do programa seriam moradores do Norte e do Nordeste e comunidades tradicionais e de regiões de fronteira. Segundo o autor do projeto, o deputado Duda Ramos, do Podemos de Roraima, a medida busca valorizar e recompensar a leitura e romper, assim, a imagem da leitura como obrigação escolar ou prática de elite. O relator, deputado Alexandre Lindenmaier, do PT do Rio Grande do Sul, defendeu na Comissão da Amazônia o mérito da iniciativa e disse que o programa tem potencial para ampliar o repertório cultural da população e fortalecer a economia criativa.
2: A leitura constitui um instrumento essencial para o desenvolvimento humano, para o fortalecimento da cidadania e para a ampliação das oportunidades educacionais e profissionais. Neste contexto, políticas públicas que estimulem a formação de leitores contribuem diretamente para o desenvolvimento social, econômico e democrático do Brasil. A concessão de crédito cultural cria um círculo virtuoso, no qual o incentivo à leitura também fortalece o mercado editorial, livrarias, cinemas, teatros, museus e demais agentes da economia criativa.
1: Segundo o relator, a proposta está de acordo com as diretrizes da Política Nacional do Livro e do Sistema Nacional de Cultura. Segundo pesquisa da Nielsen, publicada em fevereiro deste ano pela Câmara Brasileira do Livro, o mercado editorial brasileiro melhorou no ano passado, com 18% dos adultos afirmando que compraram pelo menos um livro nos 12 meses anteriores, 2% acima da pesquisa de 2024. São 3 milhões de novos consumidores. A proposta que cria o Pix da Leitura vai ser analisada ainda pelas comissões de Cultura, de Finanças e Tributação e de Constituição e Justiça, antes de seguir para o Senado. Da Rádio Câmara de Brasília, Luiz Cláudio Canuto.
3: Segurança Pública.
4: Bruno Ganem, do Podemos de São Paulo, destaca a aprovação de projeto que cria um protocolo de atuação em casos de acidentes aéreos. O congressista assinala que a proposta prevê um comitê coordenado pela ANAC para integrar instituições públicas e privadas na resposta a tragédias da aviação.
5: Esse protocolo busca repetir um quadro que acabou sendo positivo em meio à tragédia do acidente da Voipés. As instituições envolvidas, elas acabaram tendo uma sinergia muito boa, né? E isso favoreceu bastante o acolhimento aos familiares, né? Isso foi uma atuação diferenciada. É claro que é triste, né? A gente tem que encontrar algo positivo naquilo que é terrível, né? Que gera tanto sofrimento, mas o fato é que funcionou muito bem e garante que o que deu certo possa se repetir sempre que eventualmente ocorrer uma tragédia aérea.
0: Bruno Ganem afirma que a medida busca evitar que acidentes aéreos sejam tratados de forma desarticulada e burocrática. Ele explica que o texto transforma práticas de cooperação institucional em regra permanente para o acolhimento às famílias das vítimas.
4: Miguel Lombardi, do PL de São Paulo, quer criar regras mais rígidas para a concessão da saída temporária a condenados por crimes de violência doméstica contra a mulher. O benefício dependeria de uma avaliação obrigatória de risco e da manifestação do Ministério Público.
0: Miguel Lombardi também defende que a vítima seja ouvida de forma protegida e que o pedido seja negado quando houver risco à sua integridade. Nos casos excepcionais de concessão, o deputado propõe medidas como monitoramento eletrônico e proibição de contato com a vítima.
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3: Agricultura.
4: Avança na Câmara o projeto que facilita o trânsito de produtos artesanais pelo país. A repórter Silvia Munhato explica como deve funcionar.
7: A Comissão de Indústria, Comércio e Serviços da Câmara dos Deputados aprovou o projeto que permite a comercialização interestadual de produtos alimentícios artesanais fiscalizados por órgãos de saúde de estados e municípios. O deputado José Medeiros, do PL do Mato Grosso, autor do projeto, explica que a ideia é facilitar o trânsito desses produtos.
8: Nós temos produtos muito caros à nossa sociedade que são comercializados e muitas vezes apreendidos por filigranas das portarias e regulamentos, né? E nós temos uma preocupação porque boa parte da legislação que rege isso aí não é nem a que é aprovada no Congresso, né? São portarias, resoluções que vão sendo feitas e deixando essas pessoas totalmente à margem da legalidade.
7: O relator, deputado Daniel Agrobon, do PSD de Goiás, também buscou regulamentar a participação dos produtos alimentícios artesanais em eventos internacionais. O texto autoriza a saída desses produtos para participar de feiras, concursos ou provas, desde que haja autorização expressa do órgão federal responsável e sejam observadas as exigências sanitárias cabíveis. O projeto que regulamenta a comercialização interestadual de produtos alimentícios artesanais será analisado agora pelas comissões de Agricultura e de Constituição e Justiça. Da Rádio Câmara de Brasília, Silvia Minhato.
3: Consumidor.
0: Daniel Freitas, do PL de Santa Catarina, votou a favor de projeto que amplia a fiscalização do mercado de combustíveis. A proposta autoriza a ANP, a Agência Nacional do Petróleo, Gás Natural e Biocombustíveis, a acessar dados de notas fiscais eletrônicas dos agentes regulados.
4: O texto aprovado pela Câmara com apoio de Daniel Freitas permite o cruzamento das informações com os dados já reunidos pela agência para identificar irregularidades como adulteração de combustíveis e sonegação. A proposta seguiu para análise dos senadores.
0: Projeto de Áureo Ribeiro, do Solidariedade do Rio de Janeiro, dispensa a exigência do selo físico do Inmetro em capacetes comprados no exterior ou importados por pessoas físicas. O texto prevê que a medida só vale para marcas e modelos do produto que já tiverem certificado e registro no Instituto.
4: Áureo Ribeiro argumenta que a exigência do selo físico encarece os equipamentos e gera autuações desnecessárias a motociclistas que usam capacetes já seguros. O deputado reforça que a medida não altera as exigências de absorção de impacto.
0: Termina agora o Jornal Câmara dos Deputados, produzido pela Rádio Câmara, com trabalhos técnicos de Wellington Teles e a apresentação de Val Monteiro e Luciana Vieira. Uma boa noite para você.
4: A Voz do Brasil volta amanhã. Boa noite.
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8:03, começa agora a Noite na Espaço. Eu sou o Gustavo Colferay, desde já muito obrigado pela sua companhia. Vamos juntos até a meia-noite com muita música boa, muita informação aqui na Espaço FM, nessa quinta-feira, 17 de setembro. Tempo aberto aqui em Farroupilha, nesse momento 16 graus é a temperatura. 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WhatsApp da Espaço 549-9611-1971. Muito bom ter a sua companhia aqui na Rádio dos Melhores Ouvintes, abrindo a Noite na Espaço dessa quinta-feira com Paralamas do Sucesso. 8:04, muito boa noite.

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1: 8h27 à noite, né? Espaço, o programa dessa quinta-feira só começou. A gente vai até a meia-noite com música boa pra você aqui na Rádio dos Melhores Ouvintes. Você pode participar comigo, mandar seu abraço, conversar com o amigo locutor através do nosso WhatsApp 549-9611-1971. Intervalo, na volta, muito mais aqui na Espaço FM, 8h28.
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1: 8:31, voltamos com a noite, né? 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Vai guardar os casacos para a próxima estação? Antes, lave ou higienize as peças, mesmo que pareçam limpas. Suor, poeira e outros resíduos podem ficar no tecido e causar manchas e mau cheiro durante o armazenamento. Roupa limpa dura mais e chega melhor ao próximo inverno. 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Vamos para os destaques no site da Espaço FM nesta quinta-feira. Atenção, hein? Restam poucos ingressos para a festa do Yesterday desse sábado. Dia 19, Clube Santa Rita, chegou a hora da festa. Daqui a pouquinho a gente passa as informações completas. Queima em área de eucaliptos mobiliza bombeiros em Caravaggio. Tragédia em Caxias, identificado menino morto após ser atingido por goleira em escola de Caxias. Colisão deixa 4 feridos no cruzamento da Barão com a 3 de outubro. Centro aqui de Farroupilha, centro, bairro do Parque. Carreta bloqueia trecho da Avenida Armando Antonello. Acidente registrado em trevo da 453. Feirão de Malhas Sumaré oferece descontos de até 50% nesse final de semana em Farroupilha. Apresentador do Farroupilha Grande do Sul, Gabriel Marquito, anima baile dos festejos Farroupilhas nesta quinta-feira. Deixa eu ver o horário, se já não começou. O baile do Gabriel, exatamente neste momento o site não está abrindo na hora que eu mais preciso. Agora sim, deixa eu ver o horário aqui, a partir das 9 horas, a tempo ainda então, é aberto o show nos pavilhões, aliás, pavilhões não, no Largo Carlos Fetter, entrada gratuita. Show do apresentador do Farroupilha Grande do Sul, jornalista Gabriel Marquito. 8:34, agora 15 graus aqui em Farroupilha. Esses e outros destaques, site, aplicativo, redes sociais, Facebook, Instagram, Espaço FM. 8:34, repito, WhatsApp do Espaço para você participar comigo nessa noite. Se não tem ainda salvo no celular, anota aí, 549-9611-1971. E agora no Espaço, Traje a Rigor.

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3: 9:01, a noite na Espaço faz intervalo, na volta mais música boa, a gente vai nesse ritmo com as melhores da Espaço, já no clima da festa do Yesterday até a meia-noite. E a festa, você ouviu agora, no próximo sábado tá chegando a hora, mais uma edição da grande festa do programa Yesterday. Inclusive depois do intervalo mais informações. 9:01, já voltamos aqui na Espaço FM, a rádio dos melhores ouvintes.
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